0: a mulher, Luana Karen.
1: Em 2025, as unidades realizaram mais de 782 mil atendimentos. Além disso, foram registrados 608 mil boletins de ocorrência.
2: Gás de cozinha já está disponível, vale para a nova recarga do botijão.
0: A recarga poderá ser realizada pelo responsável familiar diretamente em revendas credenciadas. Natália Koslick.
3: Podem participar as famílias com pelo menos duas pessoas em sua composição, renda per capita de até meio salário mínimo e cadastro único atualizado nos últimos 24 meses.
2: E vamos falar sobre o fenômeno climático El Niño, que atinge o Brasil.
0: Ele provoca chuvas acima da média, ventanias e ciclones do sul e sudeste do país, além de estiagem no norte, nordeste e centro-oeste.
2: Quem conversa com a gente sobre o tema é Volney Wolff. Ele fala como a população pode buscar mais informações.
4: A primeira coisa é buscar as informações nas defesas civis municipais, ou seja, nos órgãos oficiais, nos órgãos do governo do estado e nos órgãos oficiais do governo federal.
0: Hoje, na apresentação da Voz do Brasil, Mariana Jungmann e Luciano Seixas.
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0: Famílias que têm direito a repor o gás de cozinha já têm acesso ao Vale Recarga.
2: Os beneficiários podem verificar o direito ao benefício no site do Ministério do Desenvolvimento e Assistência Social, Família e Combate à Fome ou no portal da Caixa Econômica Federal.
3: Para ter acesso à recarga do gás do povo, o responsável familiar deve procurar uma das revendedoras que participam do programa em todo o país. Quem explica é a Secretária Nacional de Integração e Articulação de Plataformas Sociais Eletrônicas, Ana Lúcia Alonso.
5: Se apresentando na loja ou ligando para ela, você tem o direito de fazer a recarga a cada 2 meses ou a cada 3 meses, de acordo com o tamanho da sua família. Se você encontrou a sua revenda, é só se apresentar e fazer o pagamento da recarga com o cartão da Caixa Econômica Federal com chip, que pode ser o cartão do Bolsa Família, ou então você pode usar o seu celular. Você não precisa de intermediários e você tem garantido com segurança a troca do seu gás para fazer o almoço de todo dia.
3: Podem participar as famílias com pelo menos duas pessoas em sua composição, renda per capita de até meio salário mínimo e cadastro único atualizado nos últimos 24 meses. Os vales recargas são liberados no dia 10 de cada mês, observando a quantidade de botijões a que cada família tem direito ao ano. A periodicidade varia conforme a composição familiar. Domicílios com 2 ou 3 membros, por exemplo, recebem um vale a cada 3 meses. Já as famílias com 4 ou mais integrantes têm direito a um vale a cada 2 meses. As consultas das distribuidoras credenciadas da situação do Vale, assim como de outras informações sobre o programa, podem ser feitas pelos canais oficiais da Caixa e do Ministério do Desenvolvimento e Assistência Social, Família e Combate à Fome. O Disque Social, pelo número 121, é uma das indicações. Reportagem Natália Koslick.
0: Você sabe o que fazer diante de um caso de violência contra uma mulher?
2: Quais serviços buscar ou por qual meio fazer uma denúncia?
0: O Agosto Lilás é uma oportunidade para falar sobre esse tema e conscientizar sobre os direitos das mulheres.
2: O tema da campanha deste ano são os 20 anos da Lei Maria da Penha, considerada um dos marcos na proteção dos direitos da mulher no Brasil.
6: Foi para pedir socorro que, há 2 anos, a vítima de violência, que vamos chamar de Maria, entrou pela primeira vez em uma casa da mulher brasileira.
7: Eu cheguei na casa sem esperança nenhuma, sem expectativa nenhuma, sem norte algum. Eu estava só o farrapo humano, né? Tinha violências que eu nem tinha conhecimento que eram violências, né? Mas, assim, é página virada.
6: Criada há 11 anos, a Casa da Mulher Brasileira reúne em um só lugar serviços como apoio psicossocial, delegacia e juizado especializados, defensoria pública, serviço de saúde e alojamento de passagem. Atualmente, há 13 dessas em funcionamento no país, abertas 24 horas por dia, todos os dias da semana. A coordenadora-geral de fortalecimento da rede de atendimento do Ministério das Mulheres, Maura Souza, explica como funciona o atendimento.
8: Primeiro, a mulher passa pelo serviço de acolhimento, atendimento psicossocial, e se for um caso por um alojamento de passagem, a gente oferta esse serviço no âmbito da Casa da Mulher Brasileira. além da brinquedoteca, para que essa mulher tenha condições de ter o atendimento nos outros serviços.
6: No agosto lilás, mês de conscientização pelo enfrentamento à violência contra a mulher, a casa reforça a garantia dos direitos das mulheres. A subsecretária de enfrentamento à violência da Secretaria da Mulher do Distrito Federal, Maíra Castro, destacou que, além do apoio imediato, a Casa da Mulher Brasileira também ajuda as vítimas a alcançarem autonomia profissional e financeira.
7: Elas podem fazer cursos, ter a empregabilidade. Temos mais de 400 mulheres empregadas em diferentes órgãos. Estão sempre visando essa oportunidade, uma porta de saída que elas tenham da violência doméstica.
6: O tema deste Agosto Lilás são os 20 anos da Lei Maria da Penha, considerada um dos marcos na proteção dos direitos da mulher no Brasil. Além da agressão física, a norma abrange outras 4 formas de violência contra a mulher. A violência patrimonial, que se caracteriza pela destruição ou retenção de bens, dinheiro ou outros recursos. A violência moral, que ocorre por meio de calúnia, difamação, injúria ou qualquer conduta que atinja a honra e a reputação da mulher. A violência psicológica, caracterizada por atitudes que causam medo, humilhação, ameaças, isolamento e manipulação, e a violência sexual, que é qualquer ato praticado sem consentimento. Em qualquer dos casos, a mulher deve fazer o registro da ocorrência. Os profissionais são qualificados para esse atendimento, de acordo com Mariana Almeida, delegada adjunta da Delegacia de Atendimento à Mulher 2 do Distrito Federal.
9: Esse policial precisa ter a sensibilidade de acolher essa vítima, de acalmá-la para que assim ela consiga, né, relatar o que está acontecendo, e também ele precisa saber o que de fato vai auxiliar essa vítima para poder encaminhá-la a outros órgãos, a outros serviços públicos, porque a gente precisa de toda essa atuação de rede, como prevê a própria lei Maria da Penha.
6: Há em todo o país 495 delegacias especializadas de atendimento à mulher. Em 2025, as unidades realizaram mais de 782 mil atendimentos. Além disso, foram registrados 608 mil boletins de ocorrência e mais de 300 mil inquéritos instaurados e medidas protetivas de urgência solicitadas. As vítimas de violência também podem contar com a Central de Atendimento à Mulher, o Ligue 180. A ligação é gratuita e o serviço funciona 24 horas por dia, todos os dias da semana. Os serviços também podem ser acessados pelo WhatsApp 61 99610 0180 ou pelo e-mail central180@mulheres.gov.br. Mas atenção, se o caso for de emergência, ou seja, se a mulher estiver em risco imediato, a recomendação é acionar a Polícia Militar por meio do 190. Reportagem Luana Karen.
0: A Agência Nacional de Proteção de Dados, a ANPD, abriu um processo de fiscalização contra o Discord.
2: A medida busca apurar possíveis descumprimentos das regras de proteção previstas no Estatuto Digital da Criança e do Adolescente.
0: A fiscalização ocorre após episódio que resultou na morte de uma adolescente de 13 anos.
2: A plataforma terá que informar quais medidas adota para evitar situações de risco. Confira com Thaís de Araújo.
10: Muito popular entre os jogadores online, o Discord é uma plataforma que permite a troca de mensagens por texto, voz e vídeo. O serviço também reúne comunidades em que os usuários podem conversar e interagir em tempo real. Para investigar possíveis falhas na proteção de crianças e adolescentes dentro da plataforma, a Agência Nacional de Proteção de Dados, a ANPD, abriu um processo de fiscalização. O objetivo da agência é verificar se a plataforma está cumprindo as regras do Estatuto Digital da Criança e do Adolescente, o ECA Digital, para prevenir situações que possam colocar menores de 18 anos em contato com conteúdos que incentivem ou facilitem a automutilação e o suicídio. Também serão analisados os mecanismos usados pelo Discord para verificar a idade dos usuários e para identificar e retirar conteúdos que violem essas regras, além de comunicação de casos graves às autoridades. A plataforma terá 5 dias úteis para apresentar informações sobre as medidas adotadas para prevenir e combater violações graves contra crianças e adolescentes. Se forem encontradas irregularidades, a ANPD poderá determinar mudanças e aplicar as sanções previstas no ECA Digital. Entre elas, multa de até R$50 milhões por infração. A fiscalização da ANPD é um trabalho conjunto com a Polícia Civil e o CyberLab da Secretaria Nacional de Segurança Pública do Ministério da Justiça e Segurança Pública, que atuam para investigar um grupo criminoso suspeito de incentivo ao suicídio e à automutilação por meio do Discord, resultando na morte de uma adolescente de 13 anos no último dia 22 de julho. Thaís de Araújo, para a Voz do Brasil.
0: O fenômeno El Niño já é uma realidade e está afetando o clima no Brasil.
2: Ele provoca chuvas acima da média, ventanias e ciclones no sul e sudeste do país.
0: E estiagem que pode levar à crise hídrica do norte, nordeste e centro-oeste.
2: Mais cedo, nós conversamos com o secretário nacional de Defesa Civil, Volney Wolff, sobre como a população e os municípios podem se preparar para as consequências desses eventos. Acompanhe. Secretário Volney Wolff, seja muito bem-vindo à Voz do Brasil, um prazer ter o senhor com a gente aqui. Vamos começar falando sobre os impactos do El Niño, que já estão sendo sentidos, secretário, especialmente ali no sul do país. O senhor pode fazer para a gente um relato sobre como está a situação por lá, quais têm sido os principais problemas decorrentes de eventos climáticos e quais os municípios mais afetados?
11: Sim. Mariana, bem, começando aí do início, né? Na verdade, os efeitos do El Niño já são sentidos no Brasil inteiro, né? De sul a norte do país. O aquecimento das águas do Atlântico, que já passam de 2 graus, nos permitem inferir que nós já estamos vivendo um El Niño no grau muito forte, né? Isso quer dizer que vamos ter chuvas intensas na região sul do Brasil, possivelmente ainda na região sudeste, mas teremos também estiagem e escassez hídrica muito, muito forte na região amazônica e na região do nordeste, que a gente já começa a sentir também. Além disso, na região centro-oeste, é possível que tenhamos ainda incêndios e também a região centro-oeste é uma região que tem escassez hídrica e tem chuvas intensas em alguns períodos, né? E ainda, principalmente ali na São Paulo, Rio, ondas de calor prometem ser bastante fortes ainda no ano de 2026. Bom, a gente viu no último mês, especificamente agora em julho, na região sul, especialmente lá no Rio Grande do Sul, chuvas intensas que duraram mais de uma semana. Aliás, elas perduraram por mais de 10 dias. E isso ocasionou elevação dos níveis dos rios, das principais vales de rios do Rio Grande do Sul, que levam água até a bacia do Guaíba, na grande Porto Alegre, né? Então, isso acabou ocasionando danos e prejuízos à população, né? Em muitos dos municípios, a população teve água em suas casas, né? Isso sempre ocasiona um grande problema à população. E agora, na última semana, né? No último final de semana, estava previsto o ciclone extratropical, né? Que é um ciclone que é formado ali na região leste do Brasil, vindo do sul do país, Uruguai, Argentina, em função daquelas massas de ar frio, que ao chegar no continente, geram chuvas intensas, mas pior que isso, né? Nesse caso, ventanias próximas de 100 km por hora e o que aconteceu ali na região metropolitana de Porto Alegre é que a velocidade dos ventos passaram de 100, chegaram a 115, 120 quilômetros, tanto na região metropolitana de Porto Alegre, como lá no sul, na região de Pelotas principalmente, né? E isso traz muitos transtornos à população das cidades.
0: Perfeito, secretário. Como o senhor citou, novos fenômenos climáticos, como tornados e ciclones, ainda são esperados, né? Como é que os municípios podem se preparar para esta situação?
11: Então, eu acho assim, é importante que a população, no primeiro momento, busque informações de órgãos oficiais. Então, a primeira coisa é buscar as informações nas defesas civis municipais, nas prefeituras, ou seja, nos órgãos oficiais, nos órgãos do governo do estado e nos órgãos oficiais do governo federal. Como uma segunda medida, é muito importante que as pessoas busquem medidas de autoproteção. Ao ter um alerta de possível chuvas intensas com ventanias, ou seja, que vai haver em potencial a possibilidade de ocorrer um desastre, que essas pessoas busquem medidas de autoproteção. É importante também, Luciano, que as prefeituras busquem, ao longo dos períodos de preparação, botar em prática os seus planos de contingência. Quando possível, e muitas delas têm feito isso, principalmente na região sul do Brasil, fazer simulados com a população. Tirar os planos de contingência da gaveta e transformar isso em simulados, onde, junto com a população, os órgãos de defesa civis, mas mais que isso, dos sistemas municipais e estaduais de defesa civil, fazem um simulado de como é que seria uma situação de potencial desastre em função, por exemplo, de chuvas intensas.
2: O secretário, e os municípios que já foram atingidos, né? Porque a gente viu aí que no Rio Grande do Sul a coisa já começou a escalar. No caso dos municípios que já foram atingidos, como é que eles devem proceder para conseguir a ajuda do governo federal?
11: A Defesa Civil Nacional, ela orienta desde da decretação da situação de emergência, a solicitação de reconhecimento federal e a elaboração de planos. No primeiro momento, ajuda humanitária, quando for o caso, de restabelecimento, quando há alguma avaria pequena na infraestrutura pública, e, em último caso, a orientação sobre a construção de planos de reconstrução naqueles casos onde os danos e os prejuízos na infraestrutura pública foram de maior porte.
0: Perfeito. Secretário, a gente está falando do sul do país, como o senhor colocou, né? Questão de alagamentos, chuvas, tornados, e também o senhor colocou no início, existe o outro lado, né? O agravamento da estiagem em grande parte do país, mais notadamente região centro-norte. Quais são os maiores perigos desta situação?
11: Então, nós não podemos nos esquecer que em 2023, de 23 para 24, no El Niño também muito forte, talvez tenha sido a maior estiagem, a maior crise hídrica que a gente viveu nos últimos tempos na região amazônica, né? Os grandes rios, parte deles secaram, os transportes via navegação ficaram muito prejudicados e nós tivemos que lançar mão, de algumas ações para ajudar os estados do norte. Nós temos equipes em todas as regiões do norte, em todos os estados do norte, mais o centro-oeste, reuniões de capacitação de como a gente deve se preparar para que, em havendo essa situação de crise hídrica, a gente possa trabalhar de maneira muito integrada entre os estados, os municípios e o governo federal, para que as pessoas possam ter o menos possível de impacto nessas situações.
2: Muito bem, nós conversamos com Volney Wolf, secretário nacional de Defesa Civil. Muito obrigada, secretário, pela sua entrevista aqui à Voz do Brasil.
11: Eu que te agradeço, Mariana e Luciano. Muito obrigado pela oportunidade.
0: O Ministério das Relações Exteriores prestou solidariedade à Colômbia depois do terremoto que atingiu o país na manhã desta segunda-feira.
2: O tremor de magnitude 7,4 foi o mais forte registrado no país durante a última década, segundo o Serviço Geológico Colombiano.
0: O Itamaraty acompanha os esforços de busca e de assistência às populações afetadas e manifesta disposição de colaborar com as autoridades colombianas. Até o momento não foram identificados brasileiros entre as vítimas.
2: O governo da Colômbia decretou o estado de emergência. Segundo o balanço oficial, ao menos 111 pessoas morreram e 87 ficaram feridas.
0: O plantão consular permanece à disposição para prestar assistência a cidadãos brasileiros em situação de emergência.
2: O atendimento da Embaixada do Brasil em Bogotá pode ser feito por meio do telefone 57-31-0809-6169. Já o plantão consular em Brasília pode ser feito pelo telefone 61-98-260-0610.
0: Começaram as convocações da lista de espera do Fundo de Financiamento Estudantil, FIES.
2: Os inscritos nessa edição que ainda não foram pré-selecionados devem acompanhar a classificação no site do FIES até o dia 24 de setembro para não perder a vaga.
0: A diretora de Políticas de Acesso à Educação Superior do Ministério da Educação, Marina Castro, explica como garantir a vaga.
12: O candidato que for pré-selecionado por meio da lista de espera terá 3 dias úteis a contar da data da convocação para acessar a página do FIES e complementar as informações da inscrição. Na sequência, será a vez de validar a documentação exigida, primeiro na instituição de ensino e depois no banco. Os prazos de cada etapa devem ser observados rigorosamente para evitar a perda da vaga para financiamento do curso.
2: Nessa edição foram disponibilizadas 75.500 vagas, distribuídas em mais de 1.200 instituições privadas de educação superior.
0: Metade das vagas é destinada para estudantes com renda familiar per capita de até meio salário mínimo, inscritos no CadÚnico.
2: Os pré-selecionados devem acompanhar a classificação no endereço fieseleçãoaluno.mec.gov.br.
0: E estudantes que participam do processo seletivo do ProUni, o Programa Universidade para Todos, e foram pré-selecionados, devem comprovar as informações de inscrição até sexta-feira, dia 14.
2: A documentação exigida deve ser apresentada diretamente na instituição de ensino superior.
0: Os estudantes que recebem bolsa integral do ProUni podem solicitar a bolsa permanência. Saiba como.
13: Estudantes com bolsa integral do ProUni e matriculados em cursos presenciais de turno integral podem solicitar a Bolsa Permanência, auxílio mensal de R$ 700,00, concedido pelo Ministério da Educação. O benefício é destinado ao custeio de despesas educacionais e atende alunos de cursos com duração mínima de 6 semestres e média de pelo menos 6 horas de aula por dia. Para receber a bolsa, o estudante também precisa ter conta corrente individual no Banco do Brasil ou na Caixa Econômica Federal, vinculada ao mesmo CPF cadastrado no sistema do ProUni. O auxílio não pode ser acumulado com outras bolsas públicas de mesma finalidade e pode ser suspenso caso a bolsa principal do ProUni seja interrompida ou o aluno deixe um curso integral. O pedido deve ser feito diretamente na coordenação do ProUni da instituição de ensino superior onde o estudante está matriculado. A faculdade verifica se o curso é elegível, realiza o cadastro no sistema e inclui o aluno na relação mensal de beneficiários, conforme a disponibilidade orçamentária do Ministério da Educação. Claudimário Carvalho, para a Voz do Brasil.
2: Trabalhar desde os 14 anos de forma legal, com remuneração e ainda aprender um ofício.
0: É a aprendizagem profissional, uma modalidade de contratação que combina formação teórica e experiência prática no ambiente de trabalho.
14: Criada no ano 2000, a contratação de aprendizes é voltada a adolescentes e jovens entre 14 anos completos e 24 anos incompletos. O contrato de aprendizagem é registrado em carteira de trabalho, com acesso aos direitos trabalhistas e previdenciários. Entre eles, remuneração proporcional às horas trabalhadas, nunca inferior ao salário mínimo hora, o depósito do Fundo de Garantia do Tempo de Serviço, FGTS, o 13º salário, as férias e o vale-transporte. No entanto, o contrato de aprendizagem tem prazo determinado de até 2 anos e a jornada de trabalho possui regras específicas, de 4 a 6 horas diárias para aprendizes que ainda não concluíram o ensino médio e de até 8 horas diárias para aqueles que já concluíram o ensino médio. Para se candidatar a uma vaga de aprendizagem, o jovem deve estar regularmente matriculado e frequentando uma instituição de ensino. A contratação está vinculada à participação em curso de aprendizagem profissional em instituição habilitada, como SESC, SENAC e SENAT, por exemplo. A contratação de aprendizes é obrigatória para estabelecimentos de qualquer natureza que possuam, no mínimo, 7 empregados em funções que demandem formação profissional. Daniele Popov, para a Voz do Brasil.
2: O custo dos alimentos da cesta básica registrou queda em 26 capitais brasileiras no mês de julho.
0: Foi o que mostrou a pesquisa realizada todo mês pela Conab, a Companhia Nacional de Abastecimento, e pelo DIEESE, o Departamento Intersindical de Estatísticas e Estudos Socioeconômicos.
2: Segundo a análise, na comparação entre julho e junho, as maiores quedas ocorreram em Natal, Maceió e Belo Horizonte. Apenas São Luís registrou aumento.
0: Os produtos que tiveram as principais reduções nas capitais brasileiras foram a batata, tomate, café e açúcar.
2: Ainda segundo o levantamento da Conab e do DIEESE, houve também diminuição no preço da carne em 14 capitais.
0: E essas foram as notícias do governo federal.
2: Fique agora com as notícias do Poder Judiciário e do Congresso Nacional. Boa noite.
0: Boa noite para você e até amanhã.
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17: Em seminário, o presidente do STF e do CNJ fala sobre transparência e confiança pública.
18: Ministro Fachin participa da abertura das celebrações do bicentenário dos cursos jurídicos no Brasil.
17: STJ reconhece validade de tarifa de adiantamento a depositante prevista em contrato bancário.
18: Boa noite, eu sou Marcela Luiza.
17: E eu sou Walter Lima.
18: Presidente do STF e do CNJ, ministro Edson Fachin, abre seminário O Judiciário em Debate, Integridade, Eficiência e Acesso à Justiça.
17: O evento é uma iniciativa do jornal Folha de São Paulo em parceria com a OAB do Estado. Carolina Chaves.
19: O ministro Edson Fachin explicou que o judiciário já avançou muito na transparência e no acesso à justiça com a ajuda da tecnologia. Mas é preciso mais para preservar a confiança nas instituições e exercício responsável da função.
20: Precisamos enfrentar com seriedade a agenda de moralização dos gastos públicos, de aprofundar as investigações de corrupção que ainda permanecem em nosso país, bem como aperfeiçoar os mecanismos de transparência e encontrar soluções públicas, justas e fiscalmente sustentáveis para questões estruturais do Estado brasileiro, inclusive no que diz respeito ao regime remuneratório da magistratura, que é o que faremos com a proposição de uma lei federal de caráter nacional, cuja minuta estará pronta até o final deste ano.
19: Os encontros acontecem nas manhãs de segunda-feira, nos dias 10, 17 e 24 de agosto.
18: O presidente do STF e do CNJ, ministro Edson Fachin, também participou hoje do início das comemorações dos 200 anos dos cursos jurídicos no Brasil na Faculdade de Direito da Universidade de São Paulo.
17: A cerimônia abriu a programação do bicentenário dos cursos jurídicos no Brasil.
18: Na ocasião, Fachin ressaltou o papel da Faculdade de Direito de São Paulo como espaço de defesa das liberdades públicas, dos direitos humanos e da democracia.
17: Os cursos de direito no país foram criados em 11 de agosto de 1827, por decreto de Dom Pedro I.
18: A Polícia Federal deflagrou hoje uma operação para investigar possíveis irregularidades na aplicação de recursos do regime próprio de previdência social do município de Maceió, em Alagoas.
17: A ação foi autorizada pelo ministro André Mendonça, do STF. Marta Ferreira.
21: Entre os alvos está o Maceió Previdência, autarquia responsável pela análise e concessão de benefícios de pensão por morte e aposentadoria. A Polícia Federal busca esclarecer as circunstâncias do credenciamento, da cotação, da análise de risco, da governança e da tomada de decisão que antecederam os investimentos. A investigação tem como objeto duas aplicações realizadas nos anos de 2023 e 2024, que totalizaram R$ 97 milhões. Na decisão do ministro André Mendonça, ele aponta que houve possível direcionamento dos investimentos e exposição desproporcional do patrimônio previdenciário a ativos de risco elevado e liquidez reduzida.
18: É válida a tarifa de adiantamento a depositante prevista em contrato bancário.
17: Esse entendimento é do STJ, Fátima Uchoa.
22: A tarifa de adiantamento a depositante remunera o serviço prestado quando o banco adianta recursos para cobrir pagamentos que ultrapassam o saldo da conta. Em ação civil pública, o Ministério Público de São Paulo questionou a legalidade da tarifa. O juízo de primeiro grau declarou nula a cláusula contratual, proibiu novas cobranças e determinou a devolução em dobro dos valores pagos. E o Tribunal Estadual substituiu a restituição em dobro pela devolução simples. Na quarta turma do STJ, o ministro relator João Otávio de Noronha explicou que a tarifa de adiantamento a depositante não se confunde com os encargos da operação de crédito e a cobrança é permitida quando há previsão contratual clara e segue normas do Conselho Monetário Nacional e do Banco Central, como nesse caso. Assim, o colegiado deu parcial provimento ao recurso especial do banco e julgou improcedente a ação civil pública.
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18: Uma boa noite.
17: E até amanhã.
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1: Eu sou Paula Groba.
4: E eu sou Ricardo Nakaoka.
1: E estes são os destaques de hoje do Jornal do Senado, que começa agora.
4: Senado inicia semana de esforço concentrado.
1: Senadora cobra resultados e transparência no uso de verbas para o povo Yanomami.
4: Projeto proíbe que concursos da segurança pública limitem vagas para mulheres.
1: Boa noite.
4: Boa noite.
1: Mais de 2 bilhões de reais foram destinados desde 2023 à proteção do território Yanomami.
4: Mas como esses recursos estão sendo aplicados? Essa foi uma das questões debatidas pela Subcomissão Permanente dos Povos Indígenas Yanomami durante a audiência nesta segunda-feira. Repórter Rodrigo Rezende.
5: O ministro dos Povos Indígenas, Eloy Terena, destacou que os recursos conseguidos por meio dos créditos extraordinários são distribuídos para diversos ministérios e que, no caso da pasta dos povos indígenas, vários eram os desafios enfrentados na área Yanomami, porção do território brasileiro na região norte do Amazonas e de Roraima, equivalente ao tamanho de Portugal.
23: Quando nós assumimos em 2023, desenhamos ali uma estrutura para fazer frente às demandas que estavam colocadas, né? Garimpo ilegal presente na terra indígena, situação de desnutrição e uma ausência de proteção territorial.
5: A senadora Damaris Alves, do Republicanos do Distrito Federal, afirmou que os recursos ainda precisam ser aumentados, mas sempre com cobrança por resultados.
24: Que em 2022, 56% das crianças estavam em estágio de desnutrição. Agora em 26, depois das ações emergenciais, a gente cai para 46. O valor foi pouco para a gente alcançar as metas de nutrição e combate à fome.
5: Além da compra e distribuição emergencial de cestas básicas, parte dos recursos destinados ao Ministério dos Povos Indígenas foi usada para criar uma estrutura capaz de identificar a origem e o destino do ouro extraído no Brasil, especialmente o retirado do território Yanomami.
1: E em meio às divergências entre governo, oposição e judiciário, está pronto para votação no plenário do Senado o projeto que cria o Exame Nacional de Proficiência em Medicina.
4: A discussão ganhou um novo capítulo após o Tribunal Regional Federal suspender as sanções aplicadas pelo governo às faculdades que tiveram baixo desempenho no Exame Nacional de Avaliação da Formação Médica, realizado em 2025. Repórter Douglas Castilho.
25: A controvérsia principal é entre o atual Enamed, exame realizado ao longo do curso de medicina organizado pelo MEC, e a proposta do Profimed, avaliação de proficiência a ser realizada pelo Conselho Federal de Medicina após a graduação em análise no Congresso. Em debate no Senado, o senador Rogério Carvalho, do PT de Sergipe, afirmou que o processo de verificação não pode se dar apenas ao fim do curso.
26: Eu defendo que tem o teste de proficiência, mas ele tem que ser a última etapa de um processo mais amplo de avaliação e que tem que gerar consequências para as escolas que garantem o ingresso.
25: Já o relator do projeto de lei do Profimed, senador Dr. Irã, do PP de Roraima, reforçou que o Conselho Regulamentador da Profissão, CFM, deve ser o responsável pela certificação.
27: Colocar o Profimed, a prova de proficiência, no Ministério da Educação, que tem sido responsável pela proliferação desenfreada de escolas médicas no nosso país, produzindo médicos com baixo conhecimento, colocando a população em alta vulnerabilidade, isso é um perigo para a sociedade.
25: Uma decisão do TRF da primeira região em 5 de agosto suspendeu as punições impostas pelo Executivo às universidades com resultados considerados ruins no ano passado com base no Enamed.
1: O Senado começou hoje uma semana de esforço concentrado com votações importantes. Os parlamentares terão uma agenda intensa no plenário e nas comissões, com propostas que podem impactar a indústria, o mercado de trabalho e a relação entre contribuintes e o fisco.
4: Entre os destaques está a criação de um programa de estímulo à indústria nacional de fertilizantes. Os detalhes com o repórter Pedro Pincer.
3: A pauta de votações do plenário para esta semana prevê a votação de pelo menos 10 projetos. O primeiro item que deve ser analisado é a criação do Programa de Desenvolvimento da Indústria de Fertilizantes. O objetivo é estimular investimentos na implantação, ampliação e modernização da infraestrutura voltada à produção nacional de fertilizantes e de seus insumos. Para o autor, senador Laércio Oliveira, do Progressistas de Sergipe, a iniciativa busca reduzir a dependência brasileira da importação de fertilizantes e fortalecer a segurança alimentar, a competitividade do agronegócio e a indústria.
6: O Brasil não pode apenas continuar reagindo às crises internacionais. Precisamos nos antecipar a elas. Precisamos construir autonomia. Precisamos fortalecer a nossa indústria. Precisamos garantir estabilidade para quem produz e segurança para quem consome.
3: Na quarta-feira, está prevista a votação do texto da Câmara para o projeto de lei complementar que cria descontos para contribuintes que regularizarem espontaneamente seus débitos tributários e reforça na esfera administrativa a aplicação de decisões do STF e do STJ, e também a criação de dois estatutos, o do aprendiz, que estabelece regras para a jornada de trabalho, novas hipóteses de rescisão do contrato e direitos para essa parcela de trabalhadores, e o da vítima, que reúne em um único texto direitos e garantias hoje distribuídos em diferentes normas para vítimas de crimes e contravenções, calamidades públicas, desastres e epidemias.
1: E após a aprovação no Senado, foi sancionada a lei que permite a destinação ao Corpo de Bombeiros de emendas parlamentares antes exclusivas da área da saúde.
4: Os recursos financiarão atendimentos de urgência feitos pelas corporações. Repórter Marcela Diniz.
7: 40% das ocorrências atendidas por bombeiros no Brasil em 2025 foram do tipo pré-hospitalar, em acidentes e outras situações de urgência. Isso equivale a mais de 1 milhão de emergências. Com a Lei Complementar 234, sancionada no dia 6 de agosto, parlamentares estão autorizados a destinar recursos de emendas da área da saúde para financiar esse tipo de atendimento. Antes, as verbas recebidas pelos corpos de bombeiros estaduais e do Distrito Federal teriam de estar vinculadas à rubrica da segurança pública. O senador Wilder Moraes, do PL Goiano, um dos relatores do projeto que deu origem à lei, ressaltou que os bombeiros atuam em parceria com o Serviço de Atendimento Móvel de Urgência, o SAMU, e afastou a possibilidade de disputa pelo orçamento da saúde pública.
8: Não transfere recursos da saúde para a segurança pública, apenas permite financiar o serviço de saúde que os bombeiros já prestam gratuitamente todos os dias, salvando vidas em todo o Brasil.
7: O dinheiro das emendas não poderá ser usado pelos corpos de bombeiros para pagar salários nem para custear ações que não estejam ligadas aos atendimentos pré-hospitalares.
1: O Senado pode concluir a votação do projeto que proíbe a limitação de vagas para mulheres em concursos da área de segurança pública.
4: O texto, já aprovado pelas Comissões de Direitos Humanos e de Segurança Pública, também reserva pelo menos 20% das vagas para mulheres nas polícias civis, militares e penais, nos corpos de bombeiros e nas polícias institucionais do Judiciário e do Ministério Público. Repórter Bruno Lourenço.
9: O projeto de lei que está pronto para ser votado no plenário do Senado proíbe a limitação de vagas para mulheres em concursos da área de segurança pública. A iniciativa também reserva pelo menos 20% das vagas nos concursos públicos das polícias e bombeiros para o público feminino. A relatora na Comissão de Segurança Pública, senadora Damares Alves, do Republicanos do Distrito Federal, defende a medida.
10: O que queremos? Uma política de valorização da mulher lá na Polícia Militar, no Corpo de Bombeiro, na Polícia Civil.
9: A proposta cria ainda a Política Nacional de Valorização das Mulheres na área de segurança pública, que será condição para o repasse de verbas do Fundo Nacional do Setor, como explicou o relator na Comissão de Direitos Humanos, senador Alessandro Vieira, do MDB de Sergipe.
0: As mulheres na segurança pública são historicamente discriminadas. Isso é um fato incontestável. Uma realidade que se repete em matérias, em casos que todos nós temos em diversas oportunidades de conhecimento.
9: A nova política estabelece igualdade de oportunidades entre mulheres e homens nas carreiras da segurança pública. O fim da exclusividade ou preferência dessas atividades para homens. A rejeição de práticas, atitudes e crenças discriminatórias. E o enfrentamento do assédio e da violência contra mulheres no ambiente de trabalho.
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4: 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Com edição de Paula Groba e trabalhos técnicos de João Lira, o Jornal do Senado fica por aqui. Acompanhe agora as notícias da Câmara dos Deputados. Boa noite.
11: Boa noite e até amanhã.
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12: Plenário pode votar projeto que prioriza processo sobre crimes de racismo.
13: Câmara retira da Justiça a atribuição de julgar a entidade que atende menores.
12: Parlamentares garantem direitos para a pessoa que tem espinha bífida aberta.
13: Boa noite. Os deputados aprovaram uma proposta que busca garantir direitos a pessoas com espinha bífida aberta. A condição resulta de uma falha congênita no sistema neurológico e gera uma série de dificuldades a quem tem a malformação. A reportagem é de Paula Bittar.
14: A Comissão de Constituição e Justiça da Câmara aprovou uma proposta que classifica a espinha bífida aberta como deficiência para todos os efeitos legais. A espinha bífida é uma condição congênita em que há uma falha no fechamento do tubo neural, estrutura que dá origem ao cérebro, medula e vértebras. Essa falha pode deixar partes da medula expostas ou mal protegidas, resultando em diferentes níveis de comprometimento neurológico. O tipo mais grave e conhecido é a mielomeningocele, em que parte da medula espinhal e os nervos saem por uma abertura nas costas do bebê, formando uma bolsa visível ao nascimento e, por isso, é chamada de aberta. Essa condição pode causar paralisia nas pernas. De acordo com a proposta, pessoas diagnosticadas com espinha bífida aberta terão atendimento integral pelo Sistema Único de Saúde, sendo assegurado, no mínimo, atendimento por equipe multidisciplinar, acesso a exames complementares, assistência farmacêutica e acesso a modalidades terapêuticas reconhecidas, inclusive fisioterapia e atividade física. O atendimento integral prevê também a divulgação de informações sobre a espinha bífida aberta e as medidas preventivas e terapêuticas disponíveis. A relatora na comissão, deputada Silvia Cristina, do PP de Rondônia, destacou que o projeto garante mais segurança jurídica e facilita o acesso das pessoas aos direitos previstos na Lei Brasileira de Inclusão.
19: Apesar dos avanços na legislação brasileira, muitas pessoas com espinha bífida ainda enfrentam dificuldades para ter condição reconhecida como deficiência e, consequentemente, acessar direitos garantidos. Como relatora, o parecer favorável foi porque entendo que estamos promovendo justiça social, inclusão e dignidade. Estamos garantindo que crianças, jovens e adultos com espinha bífida tenham maior proteção legal, mais acesso às políticas públicas e melhores condições para exercer plenamente sua cidadania.
14: A proposta que classifica a espinha bífida aberta como deficiência para todos os efeitos legais já pode seguir para a análise do Senado, a menos que haja recurso para votação antes pelo plenário da Câmara. Da Rádio Câmara de Brasília, Paula Bittar.
2: Saúde.
12: Leandre, do PSD do Paraná, apresentou o projeto que assegura às pessoas em tratamento contra o câncer o direito de usar lenço, turbante ou cobertura semelhante em fotografias destinadas à emissão, renovação ou segunda via de documentos oficiais de identificação.
13: Leandro explica que a proposta condiciona o uso do acessório à plena visibilidade dos elementos do rosto necessários à identificação biométrica. A deputada ressalta que a proposta também prevê a atualização gratuita da fotografia após o fim do tratamento oncológico.
2: Educação.
12: Professora Luciene Cavalcante, do PSOL de São Paulo, cobra do Senado a aprovação de projeto que cria um piso nacional para os profissionais de apoio técnico, administrativo e operacional da educação básica. A proposta, já aprovada pela Câmara, aguarda análise desde março.
15: Isso seria hoje, em valores, um pouco mais de R$ 3.800 por 40 horas de trabalho. Infelizmente, a gente não tem ainda leis que garantam o piso e a carreira dos profissionais não docentes. Quem são esses profissionais? São os profissionais que estão nas secretarias da escola, que estão nas inspetorias, que estão na limpeza das escolas, fazendo as merendas. São todos os profissionais que são essenciais para a educação e não são docentes. A escola não é feita só de professores. A gente tem todo um outro corpo de profissionais que precisam ser valorizados e não estão sendo valorizados.
13: Professora Luciene Cavalcante afirma que o Fundo da Educação Básica, o Fundeb, oferece recursos para custear a valorização da categoria. A deputada garante que o Senado já tem assinaturas suficientes para a apreciação da proposta.
2: Trabalho.
12: Marreca Filho, do PRD do Maranhão, é autor de projeto que cria diretrizes específicas para a inclusão profissional de adultos com transtorno do espectro autista. O texto prevê qualificação acessível, adaptação dos processos seletivos e apoio para ingresso no mercado de trabalho.
13: Para Marreca Filho, a contratação isoladamente não assegura a inclusão das pessoas com autismo. Ele também propõe acompanhamento no ambiente profissional, além da orientação de gestores e de equipes, para reduzir barreiras que dificultam a permanência e o desenvolvimento na carreira.
12: Doutor Francisco, do PT do Piauí, é autor de projeto que institui 7 de abril como Dia Nacional do Médico Legista. O deputado ressalta que a data faz referência à regulamentação em 1886 da função médico-policial responsável pela realização de perícias a serviço do Estado.
13: Dr. Francisco explica que o médico legista produz provas técnicas usadas na investigação de crimes e nas decisões judiciais. A proposta incentiva campanhas educativas, homenagens e eventos científicos voltados à divulgação dos avanços da medicina legal.
2: Previdência.
12: Eduardo da Fonte, do PP de Pernambuco, apresentou o projeto que cria uma política nacional de proteção às mães solo, com prioridade nos programas federais de combate à pobreza. A proposta prevê o pagamento em dobro dos benefícios de transferência de renda custeados pela União.
13: O projeto de Eduardo da Fonte também prevê atendimento prioritário à mãe solo em programas habitacionais, vagas em creches, qualificação profissional, microcrédito e assistência jurídica. Ele argumenta que a integração das medidas estabelecidas no texto amplia a autonomia das mulheres.
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2: Votação.
12: O plenário da Câmara pode votar em breve projeto que dá prioridade a inquéritos e processos sobre crime de racismo. O texto está em regime de urgência e não precisa passar pelas comissões, como explica o repórter Antônio Vital.
17: O plenário da Câmara dos Deputados pode votar projeto que dá prioridade aos processos e inquéritos relativos a crime de racismo na polícia e no judiciário. A proposta também estabelece procedimentos que os policiais devem seguir ao registrar a ocorrência. Uma das medidas determina que a autoridade policial deve registrar a ocorrência com a classificação própria de crime resultante de discriminação ou preconceito de raça, cor, etnia, religião ou procedência nacional. Dessa forma, as ocorrências não poderão mais ser classificadas como crimes diversos, o que faz com que denúncias de racismo não apareçam nas estatísticas de segurança pública, de acordo com a autora do projeto, deputada Dandara, do PT de Minas Gerais. A proposta obriga ainda o delegado a comunicar o caso imediatamente ao Ministério Público e a justificar por escrito caso opte por não classificar a ocorrência como crime racial, Além disso, dá à vítima o direito de pedir a reclassificação da ocorrência, quando houver decisão nesse sentido. Outro direito da vítima, de acordo com o texto, é ser acompanhada durante toda a fase de inquérito por um advogado ou defensor público. O projeto ganhou o regime de urgência, o que permite que seja votado diretamente no plenário, sem passar pela análise das comissões permanentes da Câmara. O texto contém outras medidas que deverão ser seguidas pela polícia ao registrar e investigar crimes de racismo. Uma das diretrizes é evitar a exposição indevida, o constrangimento, a humilhação ou o questionamento sobre a vida privada da vítima ou sobre a legitimidade da queixa. A polícia terá ainda que evitar interrogatórios sucessivos sobre o mesmo fato. O regime de urgência foi aprovado de maneira simbólica pelo plenário, mas foi criticado por deputados do Novo, Missão e do PL. Para o deputado Cabo Gilberto Silva, do PL da Paraíba, a legislação atual já prevê pena de prisão para o crime de racismo e o projeto aumenta a discriminação racial.
5: São projetos como esse que faz a discriminação às pessoas, senhor presidente. Ele não vale em nada o povo brasileiro. A legislação já existe, senhor presidente. Quem descumprir a legislação vai pagar e pagar caro, simples. Até porque racismo é crime inafiançável, senhor presidente. É só denunciar que a pessoa vai presa. Sem direito à fiança, em flagrante delito. Então eu não entendo por que tanta energia para ser gasta com um projeto dessa natureza.
17: De acordo com a autora da proposta, a deputada Dandara, embora a legislação já preveja punição para o crime de racismo, existe uma lacuna em relação ao atendimento humanizado, especializado e à não revitimização de quem faz a denúncia. Segundo ela, a vítima muitas vezes está sujeita a tratamento inadequado, repetição excessiva de depoimentos e questionamentos indevidos sobre a ocorrência.
18: Orienta como que as forças de segurança devem agir para garantir o cumprimento das leis brasileiras que tipificam o racismo e a injúria como crimes inafiançáveis e imprescritíveis. Nós não queremos a revitimização.

0: Arcivânia, do PCdoB do Amapá, apresentou o projeto que endurece as regras para a concessão de trabalho externo a pessoas privadas de liberdade. A proposta exige o cumprimento de parte da pena, bom comportamento e decisão judicial fundamentada.
1: O texto da professora Marcivânia também obriga o uso de tornozeleira eletrônica durante o período fora do presídio. Além disso, proíbe o benefício para condenados por crimes como feminicídio, latrocínio, crimes hediondos e participação em organização criminosa armada.
0: Daiana Santos, do PCdoB do Rio Grande do Sul, defende o projeto que destina 30% da arrecadação das BETs ao Fundo Nacional de Segurança Pública. O texto também reserva pelo menos 30% de todos os recursos do fundo para prevenir o feminicídio e enfrentar a violência contra a mulher.
1: Daiana Santos avalia que a ampliação do financiamento pode interromper o ciclo de violência antes do desfecho fatal. A deputada cita o monitoramento de agressores, as patrulhas Maria da Penha e as casas de acolhimento entre as ações possíveis.
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4: Justiça.
0: A Câmara aprovou o projeto que retira da Justiça a atribuição de julgar entidades de atendimento a crianças e adolescentes. O texto agora será analisado pelos senadores. A repórter Maria Neves tem os detalhes.
5: A Comissão de Constituição e Justiça da Câmara dos Deputados aprovou o projeto da deputada Laura Carneiro, do PSD do Rio de Janeiro, que retira do Poder Judiciário a tarefa de avaliar a qualidade do trabalho das entidades de atendimento a menores em conflito com a lei. Atualmente, o Estatuto da Criança e do Adolescente determina que essa atribuição cabe aos conselhos tutelares, ao Ministério Público e à Justiça da Infância e da Juventude. As avaliações periódicas são pré-requisito para renovar a autorização de funcionamento das instituições que atendem menores em cumprimento de medida socioeducativa. Na opinião de Laura Carneiro, uma vez que a Justiça é responsável por julgar possíveis irregularidades no funcionamento dessas entidades, o acúmulo das funções de avaliar e julgar pode comprometer a imparcialidade do processo. A deputada também argumenta que os conselhos tutelares e o Ministério Público são os órgãos em melhores condições de avaliar as instituições que atendem crianças e jovens.
6: O Ministério Público é o grande fiscal da lei, fiscal da probidade. Também é uma maneira que os conselhos tutelares que trabalham com as crianças e adolescentes podem auxiliar nessa fiscalização. É no Ministério Público e nos conselhos tutelares que você tem as equipes multidisciplinares que sabem fazer esse papel.
5: O Estatuto da Criança e do Adolescente determina que os programas de acolhimento em execução serão reavaliados pelo Conselho Municipal dos Direitos da Criança e do Adolescente, no máximo a cada 2 anos. Para receber o atestado de qualidade, que com o projeto passa a ser de responsabilidade apenas dos conselhos tutelares e do Ministério Público, a instituição deve comprovar que atende todos os requisitos previstos na lei. Dentre as obrigações das entidades de acolhimento, estão a oferta de atividades educativas, não separar irmãos, promover a participação da criança ou adolescente na vida da comunidade local e incluir pessoas da comunidade no processo educativo. Ainda de acordo com o Estatuto, no caso de programas de acolhimento institucional ou familiar, os avaliadores devem considerar também os índices de sucesso na reintegração ou de adaptação à família substituta. Da Rádio Câmara de Brasília, Maria Neves.
4: Economia.
1: Vander Loubé, do PT de Mato Grosso do Sul, é um dos autores do projeto que cria a figura jurídica das cooperativas solidárias. A proposta estabelece regras próprias para a constituição e o funcionamento

0: dessas organizações voltadas à economia solidária e à inclusão social.
1: O texto também prevê incentivos para fortalecer o setor. Entre as medidas citadas por Van der Lobé, estão prioridade em compras públicas, criação de um fundo de fomento e normas específicas para cooperativas de plataformas digitais e de finanças solidárias.
0: Projeto de Valdemar Oliveira, do Avante, de Pernambuco, cria o Sistema Nacional de Comunicação Preventiva e Gestão de Riscos de Regularidade Federativa. Ele explica que o objetivo é reduzir bloqueios provocados por pendências de estados, Distrito Federal e municípios.
1: De acordo com Valdemar Oliveira, os entes federados vão receber alertas antecipados para que regularizem dívidas antes de sofrerem restrições. Na visão do parlamentar, a medida busca fortalecer a gestão pública e ampliar a transparência no uso de recursos públicos.
2: Agricultura.
0: Sérgio Brito, do PSD da Bahia, quer promover a discussão sobre os impactos do fenômeno climático Super El Niño na agricultura brasileira. Segundo ele, o debate também deve abordar os reflexos no preço dos alimentos e na segurança alimentar.
1: Sérgio Brito propõe a participação de representantes do governo, de órgãos de meteorologia e de entidades do setor agropecuário. O deputado informa que o objetivo é elaborar estratégias de adaptação às mudanças climáticas e subsidiar políticas públicas para reduzir os impactos sobre a produção rural.
2: Cultura.
0: Proposta em análise na Câmara reconhece a Axé Music como expressão da cultura nacional. A autora da matéria, Lidice da Mata, do PSB da Bahia, argumenta que o gênero conquistou projeção em todo o país e se consolidou como um dos principais movimentos da música brasileira.
3: A música baiana tomou conta do Nordeste, tomou conta do Sudeste, através dos seus principais compositores e cantores que executam, interpretam a chamada música baiana, o axé music. Então, na medida em que esse movimento se transformou num movimento de reconhecimento nacional na prática, é muito importante que nós possamos reconhecer.
1: Lidice da Mata lembra que o axé surgiu na Bahia a partir da mistura de ritmos como samba reggae e se expandiu por todo o país. A parlamentar acredita que o reconhecimento fortalece a cultura e o mercado musical brasileiro.
0: Termina agora o Jornal Câmara dos Deputados, produzido pela Rádio Câmara, com trabalhos técnicos de Everson Urani e apresentação de Márcio Aquilissardi e Val Monteiro. Boa noite.
1: Uma boa noite para você. Ouça agora o Minuto do TCU.
2: Minuto do TCU.
4: Está no ar a segunda temporada do videocast Diálogos com o TCU. O primeiro episódio já está disponível nos canais oficiais do Tribunal de Contas da União no YouTube e Spotify. O tema de estreia são os desafios da segurança pública no país. A conversa reúne o auditor-chefe do TCU, Ricardo Akel, e a professora e pesquisadora Camila Dias, especialista em crime organizado.
5: É nas prisões que o PCC recruta, de fazer das prisões um centro de recrutamento. Eu falo que as prisões são um locus de produção e reprodução das redes criminais. O PCC, ele parasita as instituições estatais para crescer.
4: O episódio traz os dados recentes sobre a violência e análise dos especialistas.
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6: Alvorada! 10 horas.

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2: O Back in Time está entrando no ar, desejando a você que nos acompanha todas as noites uma semana cheia de realizações. Aqui, a partir de agora, damos início ao desfile das melhores canções de todos os tempos. 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

No Back in Time, só as melhores. Ouvimos Léo Jaime, Gatinha Manhosa, Kid Abelha, Como Eu Quero. Uma excelente noite para você. Vamos a um rápido intervalo. 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

nosso boa noite para você que está no carro ouvindo a gente. Muito obrigado pela companhia. O Back in Time segue em frente tocando o melhor da música. Gilberto Gil, palco.

0: com as canções que você gosta de ouvir.
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Você ouviu no Back in Time, Fafá de Belém, Meu Dilema, James Blunt, Same Mistake. Vamos fazer uma pausa para o intervalo e daqui a pouco estaremos de volta com o Back in

poder de recordar através de grandes canções que você só acompanha aqui no Back in Time. Djavan, meu bem querer.

0: Nesse bloco ouvimos no Back in Time, Rádio Táxi, Eva, Ney Mato Grosso, Poema. Eu quero que você saiba que é muito bom ter a sua audiência em mais um Back in Time. Vamos a um rápido intervalo. 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
2: Onze e um.

fazendo você viajar no tempo. Mais um bloco do Back in Time, tocando a música que você curte. Jimmy Cliff, Rebel and Me.

Aqui no Back in Time tocamos Débora Blando, Somente o Sol, Dalto, Muito Estranho. Vamos fazer uma pausa para o intervalo e daqui a pouco estaremos de volta com o Back in Time.

No melhor do flashback, ouvimos Anne Faye, Kiss and Say Goodbye, Jim Diamond, Remember I Love You. Intervalo está chegando, mas a gente volta com muito mais. Não saia da sintonia.

mais 4 super sucessos especiais no Back in Time. Nica Costa, I Believe in Love.

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1: Meia-noite.
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2: Uma e 57.

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1: Luan Santana e Léo Foguete.

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2: 3:23.

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2: 3:51.

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2: 5:16.
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0: Olá, chegou a terça-feira e com ela mais uma edição do Acaerte Notícias. Eu sou a Marilis Pequeno e trago para você as informações mais relevantes de Santa Catarina. Confira os destaques de hoje.
1: Agosto Branco reforça o alerta para prevenção, atenção aos sintomas e diagnóstico precoce do câncer de pulmão.
2: Nova rota aérea vai ligar diretamente as duas maiores cidades de Santa Catarina e integra programa de conexão regional do estado.
3: A abertura de pequenos negócios cresceu 14,7% no segundo trimestre de 2026 em Santa Catarina. Mais de 79 mil novos pequenos negócios foram registrados no período, com destaque para os MEIs e para o setor de serviços.
4: Declaração do Imposto de Renda sobre Imóveis Rurais agora pode ser feita pela internet.
5: Santa Catarina ultrapassa a marca de 400 mortes por doenças respiratórias neste ano. Vigilância epidemiológica alerta para a circulação de vírus que acomete os bebês.
6: Exportações brasileiras para a União Europeia crescem 4% em apenas 60 dias de vigência do acordo comercial. Governo garante não sair da mesa de negociação com os Estados Unidos.
7: Terça-feira de tempo instável em Santa Catarina, com chuva ao longo do dia e temperaturas baixas.
0: Acaerte Notícias, jornalismo que conecta o estado. Agosto Branco chama atenção para a prevenção e o diagnóstico do câncer de pulmão. Em Santa Catarina, a estimativa é de mais de 2 mil novos casos da doença em 2026. A repórter Carol Denardi traz os detalhes.
1: Aqui em Santa Catarina, a estimativa do Instituto Nacional de Câncer é de mais de 2.200 novos casos da doença neste ano, sendo 1.330 aproximadamente em homens e pouco mais de 900 em mulheres. O médico patologista e coordenador do Corpo Clínico do Centro de Pesquisas Oncológicas, Dr. Arthur Gentili, explica por que a campanha é tão essencial.
8: O Agosto Branco nos faz retomar a ideia, né, do câncer de pulmão, que é o câncer mais letal na humanidade, independente do sexo, e para a gente lembrar principalmente dos fatores de risco, ficar atento aos sinais de alerta quando procurar ajuda e, obviamente, lembrar para quem é tabagista de encerrar o quanto antes esse hábito.
1: Além do tabagismo, existem outros fatores de risco da doença.
8: Por exemplo, o fumante passivo. Tem aquelas situações ocupacionais, né? Pessoas que trabalham com sílica. Existe também, foi proibido, mas o amianto estaria mais relacionado ao mesotelioma, que é uma partezinha do pulmão chamado pleura.
1: Doutor Gentili, do CEPOM, alerta para os sintomas que merecem atenção e podem indicar a necessidade de investigação médica.
8: Uma tosse persistente, que não passa, principalmente com sangue, junto à falta de ar e perda de peso não explicada, né?
0: E ainda falando em saúde respiratória, outro dado preocupa em Santa Catarina. O estado já registra 402 mortes por doenças respiratórias neste ano, enquanto a circulação de um vírus acende o alerta principalmente para os bebês. Cadu Reis explica.
5: Olá, Marilis. Um abraço a você e aos ouvintes. Conforme dados do Centro de Informações Estratégicas para a Gestão do Sistema Único de Saúde, além dos óbitos, os casos de síndrome respiratória aguda grave geraram cerca de 8.800 hospitalizações neste ano no estado. Mais de 2.100 pessoas tiveram de ser amparadas em unidades de terapia intensiva. Entre os agentes infecciosos relacionados às enfermidades, se destacam o vírus influenza, coronavírus, rinovírus e o vírus sincicial respiratório, que é a principal causa de bronquiolite e pneumonia nos dois primeiros anos de vida. O diretor de Vigilância Epidemiológica do Estado, João Fuch, ressalta.
9: Quando a gente olha para o cenário geral, a gente está no momento ainda tendo muitos casos, mas no momento já de estabilidade com tendência de queda. Mas quando a gente olha para alguns vírus, e talvez um que chama atenção nesse momento, é o vírus sincicial respiratório. Você viu uma sazonalidade um pouco diferente esse ano, com muitos casos, até numa tendência de alta nesse momento. Quando a gente fala de vírus sincicial respiratório, temos a vacina para gestantes, para proteger as crianças nesses primeiros meses de vida. E a gente também tem um anticorpo monoclonal, que é disponibilizado para crianças prematuras e crianças crianças que têm algumas comorbidades, que justamente garante uma proteção maior, já que são crianças que têm um risco maior de agravamento. É importante fortalecer essa estratégia de prevenção, que é recente, mas que tem bons resultados e que pode diminuir, talvez, o impacto de gravidade ou de mortalidade da doença.
1: E agora vamos para a economia. Santa Catarina registrou crescimento de 14,7% na abertura de pequenos negócios no segundo trimestre deste ano. Os microempreendedores individuais lideram os novos registros e o setor de serviços concentra a maior parte das empresas abertas. A reportagem é de Vanessa Carini.
3: O levantamento do Observatório de Negócios do Sebrae de Santa Catarina mostra que foram registrados mais de 79 mil novos pequenos negócios no estado. O gerente de gestão estratégica do Sebrae de Santa Catarina, Roberto Filgraf, destaca que o crescimento vem sendo acompanhado de forma contínua nos últimos anos.
10: Esse crescimento dos pequenos negócios já vem ao longo dos trimestres, então, se não é uma coisa desse segundo trimestre, né? Então a gente faz acompanhamento aí já há alguns anos, desde 2023, então a gente vem trimestre a trimestre sempre superando, né, essa marca de crescimento. A gente teve, por exemplo, nesse segundo trimestre desse ano, 82.800 empresas totais abertas em Catarina. Dessas, mais de 79 mil empresas são pequenos negócios. Então, assim, representa quase 96% de todas as empresas abertas no trimestre são pequenos negócios. O percentual de abertura de empresas sobre o totais, ela vem evoluindo ao longo do tempo, né?
1: E do crescimento dos pequenos negócios, seguimos para uma novidade na mobilidade entre cidades catarinenses. Joinville vai ganhar voo direto para Florianópolis dentro do programa de ampliação da aviação regional. Os detalhes com Jefferson Correia, da Rádio Joinville Cultural.
2: É isso mesmo, Joinville está entre as 9 cidades que terão voos diretos para Florianópolis pelo programa Voa Mais Santa Catarina. A Azul Conecta foi escolhida para operar as rotas e a expectativa é que a ordem de serviço seja assinada ainda na primeira quinzena de agosto. A passagem entre Joinville e a capital tem um preço estimado de R$ 315 por trecho. Além de Joinville, estão previstas ligações de Florianópolis com São Miguel do Oeste, Joaçaba, Caçador, Blumenau, Correia Pinto, além de Lages, Jaguaruna e Forquilhinha. O contrato inicial será de 12 meses e prevê transporte de passageiros, além também de cargas. O programa busca reduzir o tempo de deslocamento e ampliar a integração entre diferentes regiões de Santa Catarina.

0: inscrições. Na véspera do pleito, os dispositivos serão encaminhados aos quase 3.500 locais de votação que vão receber os eleitores catarinenses no dia 4 de outubro. Até o próximo Minuto do Eleitor.
1: Daqui a pouco, ficou mais fácil fazer a declaração do Imposto Territorial Rural. Uma nova ferramenta da Receita Federal permite realizar todo o procedimento pela internet. Eu já te conto os detalhes.
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5: E vamos começar este bloco falando justamente do campo. A Receita Federal lançou uma nova ferramenta para facilitar a declaração do Imposto Territorial Rural, o ITR. O repórter Marco Aurélio Gomes explica como funciona e quem precisa declarar.
6: Olha, Marilis, a partir desta segunda-feira, a Receita Federal passou a oferecer uma versão online do serviço Minhas Declarações do Imposto de Renda sobre a Propriedade Territorial Rural. O acesso é pelo portal de serviços da Receita e exige uma conta Gov nos níveis prata ou ouro. O uso da plataforma será obrigatório para pessoas físicas e jurídicas com imóveis rurais acima de 100 hectares. Já os proprietários de áreas de até 100 hectares também podem fazer a declaração por meio do programa gerador da declaração. No sistema, o contribuinte informa os dados do imóvel, do proprietário, as áreas do imóvel e outras informações usadas pela Receita para calcular o imposto. A obrigação também vale para usufrutuários, titulares do domínio útil e detentores de imóveis rurais. Em algumas situações, também vale para condomínios, com possuidores e inventariantes. Segundo a Receita Federal, a plataforma reúne declarações, recibos e documentos relacionados ao Imposto sobre Propriedade Rural e oferece recursos como o pré-preenchimento de dados e acesso por dispositivos móveis.
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5: E do campo, seguimos para Brasília, porque o agronegócio também está entre os assuntos desta terça-feira. Rita Sardi, o vice-presidente Geraldo Alckmin, participou de um evento do setor e falou sobre as exportações brasileiras para a União Europeia. Quais são os destaques, Rita?
7: Olá, Marilis e ouvintes. Isso mesmo, Marilis. O vice-presidente Geraldo Alckmin afirmou na abertura do Congresso Brasileiro do Agronegócio que as exportações brasileiras para a União Europeia cresceram quase 4% em 60 dias de vigência provisória do acordo Mercosul-União Europeia. Alckmin disse que as exportações cresceram mesmo com as questões americanas e que o Brasil não vai sair da mesa de negociação.
8: Sobre os Estados Unidos, todo o empenho pela negociação. Não vamos sair da mesa de negociação, vamos insistir. Quando o produto americano entra no Brasil, a tarifa média é 3,1%. Dos 10 produtos que eles mais exportam para nós, 7 é zero. Estados Unidos tem déficit com o mundo inteiro, mas com o Brasil tem superávit. Vamos trabalhar firmemente no sentido de corrigir essa distorção e voltar ao mercado americano.
7: Amarilis Alckmin afirmou que há no mundo um protecionismo escondido por parte de alguns países com base em questões sanitárias e que eles usam essas barreiras para frear o comércio. A declaração ocorre após o Bloco Europeu anunciar a suspensão das carnes brasileiras a partir de 3 de setembro.

0: alegando exigência de novas regras no controle de antimicrobianos.
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2: E antes de encerrar, vamos saber como fica o tempo em Santa Catarina. Daniele Lima, o que os catarinenses podem esperar das próximas horas?
3: Olá, Marilis e ouvintes. Nessa terça-feira, o tempo segue instável, com céu nublado a encoberto. No Grande Oeste, há chance de chuva pela manhã, avançando para as demais regiões ao longo do dia. No litoral sul e na Grande Florianópolis, correm maiores aberturas de sol, mas a chance de chuva aumenta no fim do dia, enquanto no extremo oeste o tempo começa a melhorar. As temperaturas seguem baixas. As máximas chegam perto dos 18 graus em Forquilinha e São Miguel do Oeste. Em Itajaí fica próximo de 15 graus, Chapecó 12 e nos planaltos e meio oeste entre 6 e 11 graus. Na quarta-feira as temperaturas sobem um pouco. As mínimas variam de 5 a 10 graus nos planaltos e de 10 a 16 nas demais áreas. A chuva fica mais restrita ao sul e a Grande Florianópolis. Pela manhã ainda há condições para chuva isolada do litoral aos planaltos e no Grande Oeste nas áreas próximas ao Rio Grande do Sul. No decorrer da quarta, o tempo melhora no Grande Oeste, elevando um pouco as temperaturas. Tenha uma ótima terça-feira e até breve!
2: E assim encerramos o Acaerte Notícias desta terça-feira. Muito obrigada pela sua companhia. Continue ligado na sua emissora e amanhã eu volto com mais informações para você. Um abraço e até lá!
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4: 6:03.
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muito bom dia para você. Bom dia, Santa Cecília, toda a nossa grande região. Estamos de volta aí com o nosso Mateando na Alvorada para você. Hoje, dia 11 de agosto, é terça-feira. Música gaúcha e a sertaneja, músicas para relembrar, né? A gaúcha tradicionalista, aquela boa e a sertaneja que vem desde a música de viola, tá? 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A gente vai abraçando você, né? Onde quer que você esteja aí, meus amigos, em toda a grande região, pelo bom e velho radinho que vai longe, que sintoniza distante nos carros, caminhões aí, né? Enfim, e também através do nosso site e do nosso aplicativo. Bom dia para você, onde quer que você esteja. Então participa no 991063978. A gente já tá liberando aí o nosso telefone para você interagir com a gente. Então deixa o seu bom dia, viu? Para mim é muito importante. Para você é uma coisa simples, para mim é importante você confirmar a audiência. Se não quer música nem nada, tá na correria aí, manda pelo menos um bom dia, né? Deixa o seu alô pra gente aí. Um abraço, meu amigo Luciano Guetem, que tá na audiência, tá na garagem. Bom dia pra Josina. Meu amigo Beto já tá ligado lá também. Música pro Tio Pide, Silvano, Rosalve, quem estiver ouvindo, a Barquinha de Ouro. Bom dia pra Hilda Silva. Bom dia, minha amiga Cândia Pires. São os nossos ouvintes especiais que batem cartão aqui sempre no comecinho, né, do nosso programa. Ei, coisa boa. Bom dia lá pra Denir também. Oi, Denir, bom dia pra você. Obrigado pela audiência especial aí, né? Aí que sintoniza a nossa 94.5. Vamos lá, tá começando o Mateando com o Chiru Missioneiro e a Nega Barrasca.

0: Aí na programação, Trio Parada Dura, Barquinha de Ouro e ainda Chiru Missioneira Nega Barrasca. Um abraço pra você aí que vai sintonizado em 94.5. Vamos pra mais um, não, o primeiro intervalinho do programa, né? Enquanto você vai lá no nosso WhatsApp, deixa lá o seu bom dia pra gente. Vamos lá?
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1: Maravilha, 6h19, o nosso Mateando. Muito bom dia pra você. Bom dia também lá pro meu amigo Luciano da Luz, né? Pra Márcia, pra Lawane. Acordam cedinho aí pra começar mais um dia ao som da Alvorada FM, né? Já ligam o radinho lá e ficam com a gente. Bom dia, minha amiga Rosilene Leite, sintonizada com a gente. Alô, Rosilene.
2: Bom dia, Gilmar.
1: Oi.
2: Tudo bem?
1: Tudo bem.
2: Ia pedir a música Caixão de Prata com os Botinhos do Rio Grande pra ver se vai embora esse frio com o Caixão de Prata.
1: É louco.
2: E uma ótima e abençoada terça-feira a todos. Um abraço, Gilmar.
1: Valeu, Rosilene. Bom dia pra você aí, viu? Evaldo também tá curtindo o nosso programa. Alô, Evaldo. Bom dia, José do Prado. Fala, meu amigo, amanhecendo na lida aí, né? Dani Sutil, bom dia, ótima terça pra nós. Valeu, Dani. Obrigado sempre pela sintonia aí. Às 6h20 tem Teixeirinha.
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0: Maravilha, os brotinhos do Rio Grande na programação com o Caixão de Prata, Tonico e Tinoco, Facão de Penacho. E a gente teve também aí o Facão 3 Listras do Teixeirinha, né? Que louco, rapaz do céu, sai fora! Vamos lá, quem também tá ouvindo o nosso programa aqui, o meu amigo Jota Lima, tá pedindo shot de laranjeira, né, o Jota Lima? Obrigado pela audiência sempre aí, viu?
1: Bom dia, Gilmar, eu peço a próxima música com Gilberto e Gilmar, a música nova dos cantores Gilberto e Gilmar. O nome da música é O Dono da Casa é Deus. Se eu for atendido, eu agradeço.
0: Dono da Casa é Deus. Não conheço ainda essa música, Maradona, mas se eu achar que eu mando aí pra você, viu? Fátima Aguenta, então na sintonia, Fátima. Bom dia, meu amigo Arildo Lisboa. Confie, persista e acredite, tudo acontece no tempo certo. Amém, né? Mandar um bom dia pra Maria José também, que tá ouvindo o nosso programa lá, né, Maria? Obrigado pela sintonia de sempre.
2: Bom dia, meu amigo Marisson. Deus abençoe o seu dia aí. Muita alegria final desse meio de semana pra você aí. Vamos de música, o Beto Sabiá, o Pigão, o Derso, o Mário Caetano, lá pro Bracatinga aí, pro Bentinho, o Fabinho. E pro cará, e vamos lá de Corpo Esgualepado.
0: Valeu aí, o Rosarvo Pierce. Tá bom então, né? Um abraço aí, obrigado pela audiência. O Toninho Pereira tá ouvindo o nosso programa lá em Lebon Regis também, né, Toninho? Obrigado pela sintonia aí. Meu amigo Gilberto Chaves lá em São José Flores Lópeles. Tá sintonizado com a gente aí, meu amigo. Um abraço pra você. Já tá na sintonia desde cedinho lá. E o meu amigo Furlan Borges também tá sintonizado aí, Furlan. Um abraço e um bom dia. Bom dia, desprovidos de beleza. É mais ou menos isso. Carisma, simpatia e um pouco de saúde nós temos. Agora, beleza. Aí é complicado, né, o Furão?
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0: Vamos lá, estamos de volta às 6h37. O nosso Machando na Alvorada. Estava escutando aí uma entrevista, né? Do Fogo de Chão, nosso amigo Tizil, Mazinho Coelho. Eles falando um pouquinho sobre essa música do Fogo de Chão, a Não Largo de Mão, né? Regravação aí que ficou sensacional. E o nosso amigo Tizil caprichou, né? Já tive o prazer de conversar com o pessoal aqui no nosso Bailão da 94. Casada, gente boa, humilde demais e merecem todo o sucesso do mundo. Vamos curtir aí?
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0: Aí na programação, os mirins e o shot de laranjeira. Conjunto Fogo de Chão, não largo de monte. 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Eita!
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1: Vamos lá, estamos de volta com Mateando Net. Um abraço, meu amigo Anderson Borges, que tá na sintonia lá também, né, Anderson? Vamos ver quem mais que tá com a gente aí, minha amiga Lu do Centro, bom dia, Lu. Bom dia pra Roseli Terezinha Gomes do Batan, que diz assim, ó, bom dia, Gilmar, e uma boa terça-feira e tudo de bom. Valeu, minha amiga, obrigado pela sintonia sempre aí, né?
2: Beleza, Gilmar, capricha aí, dias de chuva com Walter Moraes aí pra nós escutar, fazendo um favor, tchau, obrigado.
1: Dias de chuva, no mínimo tá garoando, né, o Furão? No mínimo tá garoando pra se lembrar dessa música aí. Daqui a pouquinho a gente manda. Um abraço, meu amigo. O Todinho, fala Todinho, lá de Frei Rogério. Tá mandando aí o Walter Moraes, dia de chuva também, pro amigo Negão, que já tá no dia de manutenção da pescoçuda, né, da escavadeira. Abençoado dia pra você, meu amigo Gilmar. Um abraço, Todinho, abençoado dia aí também. Obrigado pela sintonia sempre. E um abraço lá pro meu amigo Anilson Quadra, que sintoniza a nossa 94.5.

0: Aí, 7 horas em ponto. O Chino Missioneiro Corpo Esgualepado. Gilberto Gilmar, dono da casa, é Deus. Bonita essa música, viu, Maradona? E ainda o Mazinho Coelho, Tiro Grito e Bolo Frito. Um abraço lá pro Adriano Lautério, também tá sintonizado com a gente. Meu amigo Gerson Silva, né? Um abraço aí, rapiazada. Estão na sintonia aí. Fala, meu amigo Gilberto, tá pedindo desassossegos, amor do céu. Meu Deus, daí nós íamos dormir aqui essas horas. Meu desassossego. O desassossego não fica muito sossegado, né? Pelo balinho, a gente volta já, fica por aí.
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2: Você sabe como funciona o Sistema CNA, FAESC, Senar, Sindicatos Rurais? Em âmbito nacional, a CNA é a voz institucional do setor agropecuário, com atuação junto aos poderes públicos, na defesa de políticas para o campo e na elaboração de propostas voltadas ao desenvolvimento do agronegócio. Em Santa Catarina, a FAESC representa os interesses dos produtores e articula ações estratégicas para o setor produtivo. O Senar atua na formação profissional, na promoção social, na assistência técnica e gerencial, entre outras ações. Já os sindicatos rurais formam a base do sistema nos municípios, mantendo contato direto com os produtores, identificando demandas locais e mobilizando o setor. Juntas, essas entidades trabalham para fortalecer o agronegócio. 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
1: Ah, tá faltando a sua participação aqui no 991063978. Tá muito sossegado o nosso WhatsApp aqui, rapaz. E só umas 30 pessoas se manifestaram ainda. Eu quero mais participações, viu? 991063978. Mandar um bom dia pra Thaís e a Paula lá em Curitibanos ouvindo o nosso programa. Um abraço lá pro Leonardo também, né, Leonardo? Tá sintonizado, meu amigo Artemio no Campo do Areão. Um abraço lá pro meu amigo Tibes de Timbó Grande, né, Tibes? Sempre na sintonia. Meu amigo Zé do Bento, acho que hoje é dia do Zé lá pro Timbó, né, Zé? Manda um abraço pros meus amigos lá, ó. Lá no Timbó até os cachorros me conhecem lá, meu. Brincadeira. Mandar um abraço também lá, meu amigo Cleiton dos Santos, né? Tá sintonizado aí na Alvorada FM, a melhor do Brasil. Mandar um abraço lá pro João Cardoso, meu amigo Cláudio Tassir, né? Também meu amigo Adão Walter, lá na garagem, né, Adão? O amigo Valdemar também, um abraço aí, Valdemar. Valdemar Bonomini. Alô pra Célia também, sempre ouvindo. Minha amiga Neuza Bianec, né? Minha amiga Lucimara Marques e o meu amigo Daniel Pintor. Pintor, por favor, não pinte essa janela. Meu amigo Marcelo Marcondes também aí, um abraço, né, Marcelo? Meu amigo Igor, a Maria Luísa, minha amiga Janete Rodrigues também, meu amigo Luiz Tobias. Todo mundo tá na Alvorada FM aí, né? Meu amigo Adão dos Santos. Mandar um bom dia também. Meu amigo Mário Caetano lá no Faxinal dos Rocha, né? Sempre na Alvorada. E amiga Elis. Oi, Elis. Bom dia pra você aí. Bom dia lá pra Aninha também, né? Alô, Marilene! Ô, Marilene! A Marilene Guetin também tá sempre ouvindo a gente. Minha amiga Pretinha, né? Minha amiga Karine Melo também. Alô, Karine, bom dia pra você. Meu amigo Tony aí, toda a família. A Elô lá do Guilherme Raul e meu amigo Gilmar também. Um abraço pra vocês aí. Show de bola. Minha amiga Salete também. É, todo mundo sintonizado na Alvorada. Rapaz, é muito ouvinte, né? Que coisa boa. Meu amigo Darcy Paiano. Meu amigo Nelson Vieira também já tá de pé na patrola aí, né, Nelson?
2: Ei, meu Deus do céu!
1: Meu amigo Osvaldo Furtado, e aí, Osvaldo? Um abraço pra você, rapaz, obrigado pela audiência aí. Quem mais? Minha amiga Zelanda também tá sempre com o radinho ligado lá com a gente. Minha amiga Roseli Carlin, o Hamilton, a tia Cida também aqui no bairro Aparecida, né, tia? Tá sempre ouvindo a gente. Minha amiga Rosa Fátima. Oi, Rosa. Bom dia pro Sidney, também sempre ouvindo. Meu amigo Ezequiel Rodrigues, sintoniza Alvorada FM. Meu amigo Vardeci Cardoso, lá de Timbó Grande, Vardeci. Como é que tá aí, rapaz? Um abraço pra você aí, obrigado pela sintonia. A Maria da Luz Melo, lá de Fraiburgo, também sintoniza Alvorada FM, né, Maria? Bom dia pra minha amiga Kátia, que sempre ouve a gente. Bom dia lá pra Rosane de Souza, meu amigo Laércio, a Sueli também, aqui no bairro São Cristóvão, sempre com a gente. O Adenir Fernandes, um abraço, Adenir. A Maria Sueli, também ouvindo a gente aí, né, Maria? Meu amigo Ademir, de Ponte Alta do Norte. A Dani, lá do Cristo Rei, né, Dani? Bom dia pra você aí. Meu amigo João Carlos, o Zangão, tá na sintonia aí também, Zangão? Um abraço, rapaz, tudo de bom pra você aí. Meu amigo Titica, de Timbó Grande, né, Titica? Obrigado pela sintonia, meu amigo Anderson, lá de Tijucas do Sul, o Tartaruga Ninja. Um abraço pra você aí, obrigado pela audiência sempre. Alô, dona Celina, bom dia.
3: Bom dia, Gilmar.
1: Oi, tudo bom?
3: Eu queria pedir, roubei a fazendeira.
1: Roubei a fazendeira.
3: Se você me atender, fico agradecido. Bom dia pra você, roubei tudo de bom.
1: Roubei a fazendeira, vamos roubar a fazendeira. Bom dia, toca o fundo da grota e pra nós ouvir essa rádio, não tem pra louco, né? Um abraço, meu amigo Ismael da Silva, lá de Rio do Campo, que tá na sintonia aí também. Mandar um bom dia, ó, Sidney. Confirmou que tá escutando lá, né, Sidney? Bom dia pra você aí. Obrigado pela audiência. Quem mais que tá com a gente aí? Meu amigo Gordinho. Ô, Gordinho. Tudo certo aí, Michel? Mandando uma moda pra galera da Kim Logística, galera da rodagem, todos os ouvintes. Que Deus abençoe o seu dia. Abração do teu amigo Gordinho. Ô, meu amigo, um abraço. Uma alegria ter o amigo aí na sintonia da nossa Alvorada FM, nossos amigos de Timbó Grande, né? É uma peleia. Vamos lá, Walter Moraes, para quem pediu, e o dia de chuva.

0: E às 7h15, o Walter Moraes, Dias de Chuva, para fechar esse nosso bloco especial aí. Então, intervalinho, a gente volta já.
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0: Maravilha, 7h20, já estamos de volta então com o nosso Mateando, né? Deixa eu mandar um bom dia lá pro meu amigo Edmilson José Duarte, que tá ouvindo o nosso programa. Tá pedindo aqui o estouro de tropa, mas além a gente manda aí o amigo, um abraço pra você. Obrigado também o Alzemiro Ribeiro. Alô, senhor Alzemiro, lá do Rio Bonitinho, na sintonia da Alvorada FM aí, né? Show de bola.
6: Manda um abraço pra todo mundo, vou pegar o Marco Arthur, pro Fabiano. Domingo só pra ir lá pro Baté. Faz uns 8 anos que não vou mais lá. O Tardari aguenta lá. Um abraço pra eles lá do Baté.
0: Valeu, meu amigo Giovanni Padilha. E o Lídio lá de Ponte Alta do Norte tá pedindo por Rebeldia do Fogo de Chão. Já tem aqui a estouro de tropa pra tocar aqui, meu amigo. Mas se eu conseguir, eu mando mais essa aí do Fogo de Chão, tá? Um abraço lá pro Evaldo também, que tá na sintonia aqui do nosso Mateando. E o Desassossegos?

0: Olha, tá aí o grupo Cordiona, Roubei a Fazendeira. Essa música é muito bonita, né, rapaz? João Chagas Leite, Desassossegos, aqui na nossa programação também. Deixa eu mandar um abraço lá pro meu amigo, grande amigo, Padre Marlon Malakowski. Tá na sintonia, indo de caçador aqui pra Santa Cecília, né? Tá vindo pra cá hoje dar uma aula no Seminário Propedêutico São José, em Santa Cecília. Um abraço, meu amigo. Quem sabe a gente se encontre por aí, viu? Boa viagem pra você e obrigado pela carona. Vamos lá?
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2: 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A abertura de pequenos negócios cresceu 14,7% no segundo trimestre deste ano em Santa Catarina, na comparação com o mesmo período de 2025. O levantamento do Observatório de Negócios do Sebrae de Santa Catarina mostra que foram registrados mais de 79 mil novos pequenos negócios no estado. O gerente de gestão estratégica do Sebrae de Santa Catarina, Roberto Filgraf, destaca que o crescimento vem sendo acompanhado de forma contínua nos últimos anos.
3: Esse crescimento dos pequenos negócios já vem ao longo dos trimestres, então, assim, não é uma coisa desse segundo trimestre, né? Então a gente faz acompanhamento aí já há alguns anos, desde 2023, então a gente vem trimestre a trimestre sempre superando, né, essa marca de crescimento. A gente teve, por exemplo, nesse segundo trimestre desse ano, 82.800 empresas totais abertas em Catarina. Dessas, mais de 79 mil empresas são pequenos negócios, então assim, representa quase 96% de todas as empresas abertas no trimestre são pequenos negócios. E esse número vem evoluído, né? Um tempo atrás era próximo de 90, foi subindo para 92. Então, o percentual de abertura de empresas sobre o totais, ela vem evoluindo ao longo do tempo, né?
2: Filgraf explica que o MEI continua sendo a principal porta de entrada para quem decide empreender e que o setor de serviços concentra a maior parte dos novos registros.
3: Dentro dos pequenos negócios, a gente separa, né, os MEIs, os MEs e as pequenas empresas, os EPPs, né, tá? E é disparado, né, como você citou aí, né, mais de 76% dos pequenos negócios são MEI. Então, é onde a pessoa experimenta o empreendedorismo. E dentro disso, né, dos pequenos negócios, o setor de serviço, ele também é o que se destaca muito. Então, de todos os pequenos negócios abertos no estado, 63%, quase 64% são pequenos negócios no setor de serviço. O segundo colocado, com 16%, é o comércio. Então, para ver como tem bastante diferença, né? Então, o empreendedor catarinense, ele acaba se lançando no mundo dos negócios através de serviços. E os serviços, eles são dos mais variados, mas o que também se destaca bastante é na questão da promoção de vendas, né? Então, o vendedor autônomo, ele é muito encontrado, né? Então, o pessoal acaba tendo o próprio negócio, né, através das vendas, né? Depois passa para a questão de serviços administrativos, a parte de logística tem crescendo muito, né? Desde do entregador do e-commerce, serviços de transporte dos mais diversificados, de pessoas. Então, ele hoje ocupa a terceira posição no número de empresas abertas recentemente, mas é o que tem mais crescido, né? Segue depois um pouquinho para a parte de obra civil, a gente tem muito no estado, né? A construção civil é muito forte.
2: De Florianópolis para a Rede de Notícias Acaerte, Vanessa Carini.
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0: Vamos lá, já estamos de volta com o nosso Matando às 7h37. Zilanda confirmando a audiência com a gente. A Roseli Carlin da garagem também, né, Roseli? E mandar um abraço lá para Ana Elisete Borsato. Alô, Ana! Poderia mandar uma música para nós aqui na cozinha da Bonete, se for possível, uma dos filhos do Rio Grande. Valeu, Ana! Bom dia para vocês aí, viu?
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0: Essa música é muito bonita, do Fogo de Chão, Estouro de Tropa, Baitaca do Fundo da Grota. Por aí vai, né? Abraço lá pro meu amigo Elson Moraes. Sintonizado, hein, Nelson? Meu amigo Marcelão, bom dia a todos. Ótimo dia, na escuta da melhor rádio da região, nossa Alvorada. Ihu! Quando ronca a estrela da alva. É, Marcelão. Abraço pra você, meu amigo. Obrigado pela audiência. Um amigo nosso que gosta muito dessa música também, meu amigo Marcos Ribeiro, lá da Agromaster, né, Marcos? Um abraço pra você, já confirmando que tá lá na sintonia e tá mandando um abraço pra todos os clientes da Agromaster e ouvintes aqui da nossa Rádio Alvorada. Intervalo então, nosso último intervalo, a gente volta já, fica por aí.
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0: Bom, 6 graus nesse momento, friozinho e tá marcando aqui condição de chuva leve, né? Então não descartamos chuva, garoa, enfim. Meu Deus do céu. Pra hoje tá marcando chuvoso durante o dia e a noite, mínimas de 6 com máximas de 8 graus. Então se subir é pouca coisa a temperatura, né? Amanhã tá marcando um pouquinho mais quente, sol com algumas nuvens, chove rápido durante o dia e a noite, mínimas de 8 com máximas de 15 graus. Quase dobra aí a mínima, então já tá show de bola, né?
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3: Vamos lá, 7h52, o Mateando na Alvorada. Bom dia pra você, meu amigo Nelson Vieira. Tá confirmando aí que tá na sintonia. E também a Célia, né? Um abraço e um ótimo dia pra vocês. Os filhos do Rio Grande, pra quem pediu. E eu volto já já, fechando o nosso programa de hoje. Bom dia!

aí na programação Os Filhos do Rio Grande, história, lenda e canção. E assim vamos encerrando o nosso programa. Ei, acabou, né? Acabou. Espero que você tenha curtido aí, a gente sempre apresentando com o maior carinho do mundo, com maior felicidade. Você sabe que é a minha alegria sempre estar por aqui, não importa se 5, 6 horas da manhã, domingo, feriado, a gente está sempre feliz, transmitindo um pouquinho dessa felicidade para você e espero que a gente melhore o seu dia, tá? 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Fabiano vem chegando aí com Estação Alvorada, aquela passadinha sempre no Alvorada Notícias com a matéria em destaque. Às 17 horas eu espero você aqui no nosso Bailão da 94. Aí já entra o melhor da música de banda, o Bailão Gaúcho, sai um pouco aqui do tradicionalismo e a gente traz um Bailão Gaúcho, né? Um Talagaço, um Tixaleira, Tcheguri e por aí vai, combinando com as nossas músicas de bandas, tá bom, meus amigos? Um abraço mais do que especial, que o seu dia...

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6: 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Opa, salve, salve, simpatia. Bom dia, gente. Bom dia, prazer enorme estar mais uma vez, pra gente comandar aqui a nossa manhã, terça-feira, até o meio-dia, até as 10, vamos com a nossa Estação Alvorada, primeira parte, Fabiano Carlos, a partir de agora. Bom dia, frio, hein? 6 graus a temperatura, mais frio que ontem, tá? Vamos com Erva Mate Mazute, Agromaster, Samar Presentes e Papelaria, JH Móveis, Supervisa, Supermercados, Urbano Casa e Jardim, vamos também com Joalheria e Ótica Elimar e Cifra Empréstimos, hein? Vamos lá, porque tem muita coisa boa pra hoje,

0: Quero sua participação desde já. 99106-3978. Manda! Manda! Bom dia!
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0: 8 horas com 2 minutos. Country Beat apaixona muita gente. Participação Rio Negro dos Solimões. A primeira de hoje.

Chega 8 horas e 5, Country Beat, apaixona muita gente, participação de Rio Negro e Solimões, aqui na nossa manhã mais que especial, começando, pra começar bem. Bom dia aí, bom dia pra você de terça-feira, fria, como eu já citei no início, 6 graus a temperatura, céu encoberto. Hoje é terça-feira, dia 11 de agosto de 2026, inverno brasileiro. É, há 84 anos atrás, em 1942, a atriz Ed Lamar, né? E o compositor George Enthill recebem a patente para um sistema de comunicação por espectro de difusão em frequência variável, que mais tarde se tornou a base para as modernas tecnologias em telefones sem fio e Wi-Fi, hein? Isso há 84 anos atrás, hein? Há 64 anos atrás, em 1962, foi lançado o Vostok 3, do cosmódromo de Baikonur. E o cosmonauta Andrew Nikolaev torna-se a primeira pessoa a flutuar em microgravidade. Duas datas históricas que a gente lembra aqui, ó. Hoje, aniversariantes famosos, Tata Werneck, atriz e comediante brasileira. A Tata Werneck, ela completa hoje 43 anos, ela está na novela das nove, né, o... Quem ama, cuida. Tata Werneck, atriz, comediante, estreou na televisão em 2008, hein? Hoje é dia da televisão, opa, dia de Santa Clara, padroeira da TV. Você sabia que Santa Clara é a padroeira da TV? Hoje é dia do advogado, parabéns a todos os advogados aí da cidade e região, hein? É dia internacional da logosofia, dia do garçom também, parabéns, garçons. Dia do magistrado, dia do médico acupunturista, dia do estudante, parabéns também. Dia mundial do tambor de metal, hein? Temos datas comemorativas importantes hoje, hein? Dia da televisão, dia do advogado, dia do garçom e também dia do magistrado, dia do estudante hoje, hein? Parabéns aí pros estudantes, garçons e advogados. Parabéns pelas datas especiais hoje. Daqui a pouco as manchetes dos principais jornais, tem a nossa reflexão do dia e muito mais aqui na Manhã da Alvorada. Bom dia. Olha, eu quero o seu bom dia com alegria, eu quero o seu bom dia, eu quero você participando, interagindo, se manifestando aqui no WhatsApp, contando pra mim de onde que você ouve a rádio. São 8 horas e 8 minutos. Por enquanto, devagar, quase parando, né? Mas vamos lá, gente. Vamos animar essa manhã. Mesmo nesse frio, né, gente? Vamos animar. Já recebi alguns ouvintes e daqui a pouquinho, após a reflexão do dia, eu trago os primeiros ouvintes da manhã. Combinado? Combinado, em 99106-3978. Body Splash, sucesso de Felipe Araújo e Luan Pereira, 8 e 8.

Legal pra você, Felipe Araújo, Body Splash com Luan Pereira, aqui na programação da Alvorada, segundo sucesso da nossa manhã, 8 horas e 10 minutos, quase 8 e 11, hein? Bom, gente, vai participando então, hein? Daqui a pouco eu atendo você, retribuo o seu bom dia, eu quero muita gente participando, eu quero você interagindo bastante na nossa manhã, até às 10 horas tem a primeira parte do Estação, tá? Aí depois das 10, depois do momento de oração, a gente vai seguindo, claro, com a segunda parte do Estação Alvorada. De segunda a sexta, Fabiano Carlos, com você nas manhãs mais que especial, hein? Daqui a pouquinho tem informação também, tá? Daqui a pouco tem informação relevante, importante da cidade, da região, informações que a gente traz durante toda a nossa manhã também, aqui na 94.5. Vamos com as principais manchetes dos principais jornais aqui na nossa manhã, então? Começando com o Folha de São Paulo, manchete de hoje, desta terça-feira, dia 11 de agosto, Fachin defende lei para salários de juízes e cobra transparência do judiciário, hein? Vamos à manchete do Estado de São Paulo. O governo não tem orçamento para cobrir 105 bilhões de reais de despesas. No jornal O Globo, gastos financeiros do governo crescem e ampliam pressão na dívida pública. Vamos para a manchete do Correio Brasiliense. Mortes, destruição e emergência na Colômbia. Horrível aquilo na Colômbia, rapaz, hein? Terremoto na Colômbia, gente, hein? Ó, é terremoto na Colômbia, tornado no Paraná, tornado aí no Sudeste, não foi só no Paraná, parece que teve mais um registro de um outro tornado, não lembro qual estado ali da região Sudeste, mas no Paraná, aquele tornado que assustou todo mundo no fim de semana, região Sudeste também, teve algo parecido também com um tornado, não lembro em que estado que foi, hein? Que cidade que foi no Sudeste. Mas, gente, os efeitos do El Niño, as condições climáticas cada vez piores, meu amigo, hein? Vamos manter-se em alerta, hein? Vamos para a manchete do Zero Hora Rio Grande do Sul. Empresas investem em protocolos de contingência para fazer frente aos riscos climáticos, hein? Rio Grande do Sul também sofre muito, né? Notícias do dia, vereadores propõem uma CPI para investigar taxa de lixo em São José, Grande Florianópolis. Rede de notícias Acaerte, TRE, o Tribunal Regional Eleitoral, encaminha 18.800 urnas às zonas eleitorais de Santa Catarina para as eleições 2026. Fecomércio, Sesc e Senasc... Fecomércio, Sesc e Senac celebram décadas de atuação em Santa Catarina. Abertura de pequenos negócios cresce 14,7% no segundo trimestre em Santa Catarina. E o estado de Santa Catarina acumula mais de 400 mortes por doenças respiratórias no ano e circulação de vírus que acomete bebês preocupa. Agosto Branco reforça alerta para prevenção e diagnóstico precoce do câncer de pulmão. Exportações brasileiras para a União Europeia crescem 4% em apenas 60 dias de vigência do acordo comercial. Defensoria Pública abre inscrições para curso de formação de defensoras e defensores populares. E ainda, municípios de Santa Catarina têm menos de um mês para enviar dados de saneamento para fiscalização e captação de recursos. Bom, Rede de Notícias Acaerte, de manhã e à tarde na programação, você confere. Daqui a pouco, 9 horas, já tem informação da RNA, né? Que é a Rede de Notícias Acaerte, também às 11 horas da manhã. Isso no período da manhã, tá? Volto já com a reflexão do dia. Vai mandando mensagem, 99106-3978.

0: Alvorada, bom dia pra você, são 8h15.
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0: 8h17 na manhã da Alvorada. 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
0: Opa, são 8h18. Bom dia pra você.
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0: Nossa estação vai juntos. Ah, junto com estação. Claro que você, ouvinte, você junto com, juntamente com a gente, claro, justamente com a nossa programação, mandando aquela mensagem. Tô recebendo já os ouvintes participando, e enquanto você vai mandando o seu bom dia, vai participando à vontade, tá? 99106-3978. Daqui a pouco eu retribuo a sua mensagem com muito carinho. Pedidos musicais, pode ir mandando, tá? Pedidos musicais, oferecimentos de música, ou seja, manda música pra quem você quiser, aquele beijo, aquele abraço, pra quem você quiser, tá? Pedidos de música, eu atendo durante a manhã na medida do possível, tá bom? Bom dia pra você nos bairros, pra você no centro da cidade, pra você na grande região de abrangência, vários e vários municípios ouvindo Alvorada, curtindo na melhor frequência, 94.5, hein? Você que recebe o nosso sinal em outras cidades, bom dia, tá? E pra você que não recebe o sinal da Alvorada, não chega o sinal da Alvorada FM, na frequência 94.5, você tá no site ouvindo o www.alvorada945.com.br e também pelo nosso app, nosso aplicativo, pela Alexa, pelo rádio tradicional, pelo computador, pelo celular, não importa onde ou de onde você ouve ou como você ouve a nossa Alvorada. O que você importa é que você está curtindo a nossa programação sempre, sempre, sempre. 8h19 na nossa manhã. Vamos trazer a nossa reflexão do dia. Palavras de otimismo aqui na manhã. Manhã de terça-feira, encontre forças para seguir em frente. De vez em quando somos surpreendidos com alguns problemas difíceis de resolver ou situações um pouco mais complicadas de superar. São nessas horas que muitas vezes encontramos forças de onde nunca imaginávamos que houvesse. Seja um amigo distante, uma música que relembra bons momentos, ou até uma boa leitura. O mais importante para conseguir seguir em frente é obter forças onde quer que elas estejam. Evite guardar maus sentimentos por muito tempo, pois eles não irão sumir assim de repente. E deixar de libertá-los só fará com que fiquem cada vez mais vivos intensamente. Uma excelente terça-feira para nós. Paz e bem para você. Para muitas pessoas, liberar aqueles sentimentos que causam sofrimento não é uma tarefa muito fácil, né? Mas pense na sensação de liberdade depois de tanto tempo aprisionado nesses sentimentos ruins, nesses sentimentos que não fazem bem pra gente. Muitas vezes precisamos de um tempo para processar tudo o que está acontecendo à nossa volta. Mas nunca permita que a dor e a infelicidade superem os bons sentimentos, expulse-as da sua vida, encontrando forças para seguir em frente. Coisa ruim? Tchau, suma na minha vida. Coisa boa? A gente tem que atrair coisas boas, né? Jamais você pode atrair coisas ruins. Tem ambientes que você frequenta que não trazem coisas boas para você. Não vou nem citar os ambientes, né? Porque cada um sabe o que faz da vida, cada um sabe que ambiente frequenta, mas tem ambientes na nossa vida que não são legais, que trazem, não trazem boas energias, né? Aquele ambiente que você se sente bem, esse é o ambiente legal. Ah, Fabiano, mas eu me sinto bem em ambiente que não é legal para minha vida. Mas eu me sinto bem, não sei. Cada um, né? Mas então, vamos vivendo mais um dia, mais uma manhã, uma feliz terça-feira para nós, bom trabalho. E vamos juntinhos para você aqui na nossa programação da Alvorada. Bom dia, gente! 8h22. Vamos tocando em frente, hein? Bom dia!

0: Opa, acabou! Acabou bem no fim, acabou no finalzinho. Novamente mais uma música que me pega de surpresa, que acaba assim de repente, né? Quando você acha que não vai acabar naquele momento, ela acaba, né? Aí pega o locutor aqui de surpresa. Bom, Denis, DJ Além de Mim, participação da Japinha Conde. Ó, de vez em quando eu toco a Japinha Conde e eu lembro do Cláudio Itacir. É, meu amigão de Monte Castelo, sempre tá na região ouvindo a gente. Ele gosta muito da Japinha Conde, né? Das músicas da Japinha Conde. O Tocando em Frente foi do Leonardo com a Paula Fernandes, especial na nossa reflexão do dia. Ó, vai mandando mensagem, participando, vou retribuir o bom dia do ouvinte agora. Daqui a pouco tem informação pra você aqui na Alvorada. Bom dia pro meu amigo Anilson Quadra. Ô, Anilson, bom dia, bom trabalho. Bom dia pra Roseli Terezinha do Baté. Uma excelente terça-feira pra você, minha amiga. Giovanni Padilha, fala, amigão.
1: Bom dia. Manda um abraço pra Silmar Ruficar, o Marco Arthur. Domingo só foi lá pro Baté. Faz 8 anos que eu vou, não vou mais lá no Aringuete lá.
0: Ah, sim. No Baté.
1: Cadê o Silvio? E pro Gilmar, pra Júlia.
0: Certo, abraço, Giovanni. Oi, Evaldo, amigão, bom dia, seja bem-vindo à nossa programação, Evaldo. Bom dia lá pra Guaramirim, meu ouvinte de Guaramirim, sempre curtindo aí, não é mesmo, Iloir? Muito bom dia pra você também. Fabiano, desejo o programa inteiro pro meu sobrinho Andrei Carvalho, que está completando mais um ano de vida. Quem manda a Sebastiana Souza Carvalho. Eu vou, deixa eu separar aqui. Essa mensagem da Sebastiana pra mim também repetir lá no aniversariante do dia, 11h15 da manhã, né? Aquele momento especial dos aniversariantes. Mas parabéns aqui já de antemão ao Andrei Carvalho, que está hoje fazendo aniversário. Bom dia, Fabiano. Quem mandou pra mim foi o Eloy Miguel Bauer, de Moema, Itaiópolis. Alô, Moema, Itaiópolis. Bom dia. Volto já, hein? Volto já com mais ouvintes. 8h30.
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0: Alvorada, bom dia pra você, são 8h30.
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0: Vamos lá, 25 para as 9 da manhã, homem é preso por embriaguez, ameaça e desacato após acidente em Santa Cecília. Um homem de 35 anos foi preso pela Polícia Militar, isso foi na sexta-feira, hein? Por volta das 17 horas no centro de Santa Cecília, pelos crimes de embriaguez ao volante, ameaça, desacato, resistência e desobediência. Tudo isso, hein? Embriaguez ao volante, já é grave, né? Ameaça, é grave. Desacato, resistência e desobediência? A ocorrência teve início após um acidente de trânsito com a vítima e terminou com o suspeito sendo encaminhado à Delegacia de Polícia Civil de Curitibanos no plantão, hein? A guarnição foi acionada para atender ao acidente. Durante o deslocamento, os policiais foram informados de que o condutor já havia sido socorrido pelo Corpo de Bombeiros e encaminhado a uma unidade de saúde do município, ou seja, no pronto-socorro municipal, onde apresentava comportamento agressivo. Estava fora do comum, né? Fora do normal. No local, os policiais constataram que o homem desrespeitava enfermeiros e a médica de plantão, além de se recusar a realizar os procedimentos necessários. Diante da situação, foi preciso contê-lo para garantir a segurança da equipe de saúde. Durante a intervenção policial, o suspeito teria desacatado os policiais e feito ameaças contra a guarnição. Ele também apresentava sinais visíveis de embriaguez, como hálito etílico, aquele bafo de cachaça, né? Olhos avermelhados, fala alterada e comportamento agressivo. Diante das infrações e da conduta apresentada, o homem, claro, recebeu voz de prisão. Após o atendimento e a realização do exame médico, o suspeito foi conduzido e entregue na Delegacia de Polícia Civil de Curitibanos, no plantão. Opa, de volta, 8h37, bom dia pra você.
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0: Depois dessa notícia do homem embriagado, hein? Imagina só, o cara sofre acidente, não sei qual foram as causas do acidente, enfim, como aconteceu, né? Mas, aí o cara vai pro médico, né? Corpo de bombeiros leva o cara no médico, né? Tinha lá, né, tinha alguns ferimentos leves, né? Aí o cara começa a desacatar todo mundo, e a própria polícia, é claro que foi preso, né? Imagina se não ia ser preso. Vamos lá, seguindo com a nossa programação aqui na manhã desta terça-feira, pra você ligado na manhã da Alvorada. Deixa eu retribuir o bom dia aqui, ó. É, pra quem tá mandando mensagem pra Alvorada, o Alemão. Oi, Alemão, bom dia. Ele pediu, toca uma do Panda aí pra nós. Qualquer uma do Panda ou Alemão, pode ser? A minha escolha ou a sua escolha, hein? Hein? Diz aí pra mim. Bom dia pro José Anilton. Tá com sono, José Anilton, hein? Tá soninho aqui, eu acho. Mandou aqui uma figurinha de um menininho bocejando, ou seja, com sono. Bom dia, meu amigo. Abraço aí pro Luciano também. Pra Lu Góes em Rio do Campo, bom dia. Luciano em Vaz do Centro, bom dia. Cláudio Itacir, falei de você hoje, ô Cláudio.
5: Ah, bicho velho. Muito obrigado. Bom dia. Bom dia. Lembrado de mim aí. Tá achando que eu não tava escutando, né? Viu só?
0: Viu só, Cláudio?
5: Nosso triste também tá na fazenda de volta agora. Tá por aí. Também roda o fogão. Vai fazer o quê com esse tempo aí?
0: Com esse tempo frio, né, Cláudio? Abração pra você, tá bom, amigão? Bom dia pra minha amigona também, a Maria Arilda, Zelanda Caetano, bom dia. Cândia Pires do Areão. O Alemão pediu Panda e Gustavo Lima. Então tá certo. Abração pra vocês aí. Panda e Gustavo Lima, vamos lá então? Cadê o Panda com o Gustavo Lima aqui? Procura pra mim rapidão aí, pra mim tocar lá pro Alemão. A música, no caso, claro, né, Alemão, hein? A música do Panda com o Gustavo Lima. Eu não lembro o nome da música, mas tá aqui, ó. Procurei Panda com o Gustavo Lima. Isso, procura pra mim aqui. Não é essa não, é a outra. Não é a calcinha de renda não, hein? Aqui, ó. O que é que você viu em mim? É Panda e Gustavo Lima. Essa aqui, ó. 8h39. Bom dia.
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Maravilha, 8h46, está em Raça Negra, Ceia de Marias com o Tiaguinho. Pra quem gosta de pagode, essa aqui é um dos clássicos do Raça Negra, né? E essa versão com o Tiaguinho é recente, tem alguns anos, essa versão do Ceia de Marias. Lá pro alemão, Panda, Gustavo Lima, o que é que você viu em mim? Duas pra você nesse bloco especial do nosso Estação Alvorada. Vamos participar, gente, 991063978. Manda pra mim a sua mensagem, manda pra mim aí, você participando. Bom dia pra Terezinha Melo, sempre comigo, né, Terezinha, em Ponte Alta do Norte. Maria Gorete, oi Maria, bom dia. Mandou aqui uma mensagem bem legal, ó, bem curtinha e legal, vale a pena eu ler aqui, ó. Mudar faz parte, lutar é preciso, vencer é consequência, desistir nunca. Feliz terça-feira, minha amiga. O café tá pronto lá no Marcelo, hein? Bom dia, café tá pronto, café tropeiro. Gostei, café tropeiro, isso deve ser uma delícia, né? Eu não lembro se algum dia na vida eu tomei um café tropeiro, hein? Não lembro. Talvez quando era bem criança, no sítio da vovó, né? É, na fazenda, no interior, talvez, mas eu não lembro, rapaz, hein? E mesmo porque faz muito tempo que eu era criança, né? Não que a minha memória esteja tão ruim assim, né, gente? Por favor, né? Calma aí. Ai, volto já já, fica por aí.

0: Alvorada, 12 minutos faltando para as 9 horas.
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0: Vamos lá então, faltando 8 minutos para as 9 da manhã.
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0: Assim a gente vai seguindo até o meio-dia, até as 10 da nossa primeira parte para você. Daqui a pouquinho, às 9h20, tem o boletim do tempo, tá? Nessa condição de dias agora frios, instáveis, né? Céu encoberto, né? Agora 6 graus temperatura. Chance de chuva bem pequena, né, gente? Mas tá naqueles dias assim mesmo, típicos de inverno, hein? E vai, sim, vai ser assim a semana toda, hein? É. Semana que vem parece que volta um sol aí pra valer, né? Mas daqui a pouquinho, Leandro Puchalski traz pra gente em detalhes as condições do tempo aí pra nossa região. Vamos lá, gente, 991063978, eu quero o seu bom dia! Você que não mandou... Ah, hora do café, estamos ainda naquele momento do café, gente. Pode mandar o seu café pra mim, tá? Eu recebi aqui alguns, né? Aliás, nenhum café hoje. Não mandaram nenhuma xícara de café pra mim, hein? Então tá, pode mandando aí que dá tempo ainda na hora do café da Alvorada, né? Aquele momento aqui. Os meus amigos e amigas, né? Muitos, né, eu diria, estão tomando café nesse momento, ou em casa, ou de repente no trabalho, né? Tem alguns. Os amigos que estão trabalhando, de repente, tá naquele momento na hora do café também. Ah, Fabiano, mas eu já tomei café cedo. Mas manda pra mim aí a mesa posta, hein? De repente ainda, você tá com a sua mesa posta, manda fotos, manda vídeos aí pra mim, que eu adoro, tá? Bom dia, Fabiano Carlos, bom dia, Roseli, tudo bem, Roseli, bom dia. Nelson Vieira, meu amigo Nelson, Nelson. Abraço, Nelson. Neide Joaquim Siqueira, abraço. Antoninho Pereira em Fraiburgo não, né, Antoninho? Lebon Regis, Luciane Vaz do Centro mandou aqui uma farofa com ovo, é isso? Farofa de ovo ou farofa com ovo? Bom também. Isso com café, ô Luciane, é uma delícia, hein? Café com farofa de ovo é uma delícia, sabia? Eu adoro, hein? Eu adoro. Ai, quem mais tá mandando bom dia pra Alvorada, participando aqui na programação também? A Idete Varela, Maria Borges, bom dia. A Adela Mara, a Adela mandou cafezinho pra mim, bom dia. Fala, Lu, fala, Lu.
2: Yes, acertou, Fabiano. É, café, virada de ovo, caipira.
0: Caipira.
2: Café com leite. Um bom dia, meu amigo.
0: Bom dia, minha amiga. Virado de ovo é ótimo. Já te namoro. Ah. Maiana e Maraíza, hein? 8:55.
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1: Legal, Atitude 67 é a Veveta. Chega diferente a Atitude 67 com a Ivete Sangalo, né? A Veveta. Maiara e Maraísa, Já Te Namoro. Fechando nossa primeira hora aqui do Estação Alvorada desta manhã de terça-feira. Pra você super ligado. Não mandou bom dia ainda, não participou ainda, manda. Que eu atendo você com muito carinho nesta manhã, tá bom? 991063978.
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3: 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Santa Catarina atingiu a marca de 402 mortes causadas por doenças respiratórias em 2026. Conforme dados do Centro de Informações Estratégicas para a Gestão do Sistema Único de Saúde, os casos de síndrome respiratória aguda grave geraram cerca de 8.800 hospitalizações neste ano no estado, com mais de 2.100 pessoas sendo amparadas em unidades de terapia intensiva. Entre os agentes causadores das enfermidades, se destacam o vírus influenza, coronavírus, rinovírus e vírus sincicial respiratório. O diretor de Vigilância Epidemiológica do Estado, João Fuc, analisa o cenário atual da transmissão das doenças em Santa Catarina.
4: A gente está no momento ainda tendo muitos casos, mas no momento já de estabilidade com tendência de queda. Tivemos aí semanas com quase 500 casos sendo notificados, ainda mantemos uma média, né, de 450, pouco mais, um pouco menos, mas mostrando que ainda temos muitos casos sendo registrados. É claro que isso a gente está olhando o cenário geral, mas quando a gente olha para alguns vírus, e talvez um que chama atenção nesse momento, é o vírus sincicial respiratório. Você viu uma sazonalidade um pouco diferente esse ano, então ele aconteceu mais tardiamente do que foi em 2025, e de fato a gente está no momento ainda com muitos casos, até numa tendência de alta nesse momento. Então, se a gente olha especificamente para alguns vírus, você vê que ainda não é esse cenário todo de queda que a gente vê na geral. Acho que a gente teve um impacto importante da influência.

0: doença, justamente agora, especialmente vendo vírus sincicial respiratório.
1: O vírus sincicial respiratório é a principal causa de bronquiolite e pneumonia nos 2 primeiros anos de vida. 34 mortes relacionadas ao agente infeccioso foram confirmadas neste ano em Santa Catarina. O diretor de Vigilância Epidemiológica do Estado, João Fuch, orienta.
0: Quando a gente fala de vírus sincicial respiratório, a gente tem duas estratégias recentes, importantes, que foram incorporadas no país no Programa Nacional de Imunização. Temos a vacina para gestantes. Todas as gestantes, a partir da 28ª semana, devem se vacinar contra o vírus sincicial respiratório, justamente para proteger as crianças nesses primeiros meses de vida. E a gente também tem um anticorpo monoclonal, que é disponibilizado para crianças prematuras e crianças que têm algumas comorbidades, que justamente já é um anticorpo pronto e ajuda, né? Além da proteção da mãe, mas garante uma proteção maior, já que são crianças que têm um risco maior de agravamento em decorrência desses quadros. Tem uma mudança na curva da transmissão desse vírus aqui no estado, ainda a gente está vendo muitos casos, e é importante fortalecer essa estratégia de prevenção, que tem bons resultados e que pode diminuir, talvez, o impacto de gravidade ou de mortalidade da doença.
1: Todos os municípios catarinenses participam da campanha nacional de multivacinação ao longo deste mês. O movimento tem como objetivo atualizar as cadernetas de vacinação da população com os diversos imunizantes ofertados pelo Ministério da Saúde. De Florianópolis, da Rede de Notícias Acaerte, Cadu Reis.
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1: Opa, vamos lá então, 9 horas, 8 minutos, de volta aqui no Estação Alvorada. Ah, pra você mandar mensagem, participar à vontade comigo aqui. Muita gente ouve, muita gente curte a nossa programação em toda a grande região, hein? A rádio que vai mais longe pra ficar mais perto de você. Mas quando tem muita gente ouvindo, mas eu gosto que muita gente participe também, mande mensagem, interaja comigo aqui no WhatsApp, se manifeste mandando bom dia pra gente. É, a gente troca uma ideia, vai trocando uma ideia até o meio-dia aqui na Alvorada. Iraci ou Iraci? A minha amigona, a Iraci. Oi, Iraci, tudo bem com você, menina? A Letícia de Rio do Campo. Oi, Letícia, tudo bem? Como é que você tá, hein? Tudo tranquila? É, tudo tranquilo? E você tá tranquila também? Ah, tá frio aí em Rio do Campo também? Aí é um pouquinho menos frio que aqui, né, Letícia, hein? Aí é um pouco menos frio que aqui, hein? Ah, então tá, a Letícia manda pra família. É uma ótima manhã de terça-feira pra todos nós, né, Letícia? Que Deus abençoe nossa semana, tá bom, minha amiga? Bom dia a dia pra vocês aí. Gente, vamos lá com ontem, uma dupla do Rio Grande do Sul, hein? É, se eu não me engano, o nome da cidade é Cristal do Sul. As meninas lançaram uma música e aqui no sul do país tá fazendo o maior sucesso, hein? Vai tocar bastante hoje aqui pra você conhecer a Lívia e Laura, as meninas do chapéu, às 9:09 da manhã.

0: Maravilha pra você, 9 horas e 15 minutos. Pericles simplesmente acontece com Ana Castela e Lívia e Laura, as meninas do chapéu, aqui na nossa manhã da Alvorada em 94.5 pra você ligado. Gente, daqui a pouquinho tem o Boletim do Tempo, tá? Nesta terça-feira já pra você. A Maria Corrêa tá comigo sempre, né, Maria? Um abraço, muito bom dia pra você também. Quem mais tá comigo, hein, gente? Quem mais está comigo, hein? Vai no WhatsApp e diga lá. Fabiano, tô contigo, não abro. Tô ouvindo a programação da manhã. Feliz da vida, mesmo que esse dia é com céu nublado, frio, mas tô feliz da vida. Vai lá, diga, tô feliz da vida. Gente, você tá vivo, tá com saúde, já é um motivo enorme para você estar feliz. Concorda ou não, hein? Já é um motivo enorme para estar feliz, hein? Então, gente, vamos lá. Bom dia pro Daniel Ferreira. Ô, Danielzão, um abraço aí para você também. Tudo tranquilo, tudo certinho por aí, ô, Daniel. A Emanuele está mandando mensagem direto de Bom Retiro. Bom Retiro não é a cidade de Bom Retiro. É Bom Retiro na cidade de Monte Castelo. Não é mesmo, ô, senhora Emanuele? Bom dia pra todo mundo aí, tá? Obrigado pelo carinho também da sintonia. Bom Retiro, Monte Castelo. Bom dia, Fabiano. Eu estou feliz, graças a Deus. Tudo bem com saúde? É isso aí, Elô. É aí que eu me refiro, hein? Alô, minha amiga de Moema, Itaiópolis.
1: Bom dia, Fabiano. Bom dia. Carlos, paz e bem?
0: Paz e bem.
1: Aqui na Moema, no interior de Itaiópolis, super frio, super bastante frio, sem sol.
0: Pois é.
1: Mas a gente tá feliz da vida aí. Fogão
0: claro.
1: Além, café e chimarrão. Ainda da erva mazute.
0: Aí sim, aí merece o quê, produção? Aplausos. A Irene tá feliz, Irene. Oh, que maravilha. Ainda mais ao redor do fogão, em roda do fogão, além, tomando um café, tomando chimarrão. Isso é bom demais, ô minha amiga Irene. É bom demais. Abraço pra vocês, hein? Obrigado pelo carinho aí da sintonia de vocês, tá bom?

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0: Vamos lá então, 9 horas e 21 minutos, vamos conferir o tempo então aqui, ó. É manhã com céu encoberto, frio, é manhã de terça, continuando daquele jeito mesmo, hein? É mais frio que ontem, né? 6 graus a temperatura, uma pequena chance de pancadas de chuva 10%, e segue assim durante toda a semana, esses dias com céu fechado, pouquíssimos períodos de melhoria e frio. Não é mesmo, Leandro Puchowski? Bom dia pra você. Como é que fica aqui no decorrer do dia, amanhã também aqui na região de Santa Cecília?
5: Bom dia, Fabiano. Bom dia pra todos os ouvintes da Alvorada. O tempo instável predomina, pessoal, na sequência dessa terça-feira. O céu continua bastante encoberto, com momentos de chuva acontecendo por aqui. E assim a gente vai nesta terça, com temperaturas baixas, com frio, temperaturas em torno de 12, 13 graus a máxima da tarde, ou seja, aquele dia bem típico de inverno, complicado para quem tem que trabalhar, para quem tem que ir para a rua, mas é o que nós temos ao longo dessa terça. Para amanhã, a previsão é que a gente tem ainda alguns momentos mais nublados, mas intercala com aberturas de sol, o tempo começa a ficar um pouquinho mais seco, temperaturas da tarde sobe um pouquinho, 16, 18 graus, dá uma certa melhorada em relação a isso. Porém, pessoal, a gente volta a ter tempo instável na segunda parte da semana. Tem previsão de chuva para quinta e para sexta. Na quinta-feira não é o dia inteiro, intercala com aberturas, mas já há condições de novo para chuva. Na sexta fica mais fechado de novo e com a chuva acontecendo. E eu só chamo atenção que na segunda parte da semana, nos momentos que a chuva aparece, a temperatura vai para uns 20 graus, aí pode ter umas trovoadas, umas descargas elétricas, atenção em relação a esse período com destaque para sexta. Abraço a todos, informações do tempo da Puchalski, Meteorologia.
0: Obrigado, Leandro Puchalski. Não esquecendo, Leandro volta no final do Alvorada Notícias, né? Com mais situações do tempo, atualização aí, de repente, alguma coisa pode mudar? Talvez sim, talvez não. Daqui a pouco no Estação, no Alvorada Notícias, tá? 9h23.
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0: Opa, de volta pra você, 9 horas e 24 minutos, manhã de terça-feira.
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0: 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Assim, a gente vai juntos até o meio-dia, até as 10 tem a nossa primeira parte do Estação Alvorada em 94. Achados e perdidos aqui na programação, vamos lá então, hein, ó. Foi encontrado uma carteira de cor, isso aqui é bege, né? Bonita a carteira, inclusive, hein? Uma carteira de cor bege e os documentos em nome de Janete, ou melhor, Ivonete Aparecida Melo de Souza, hein? Então foi encontrada essa carteira bege, documentos, né? E a carteira em nome de Ivonete Aparecida Melo de Souza, tá? Ô, Ivonete Aparecida Melo de Souza, sua carteira com documentos foi encontrada e está com a gente aqui no estúdio, tá? É o nosso Achados e Perdidos aqui na nossa programação da Alvorada FM. Ah, vamos lá, Zilda! Oi, Zilda! Zilda, fala comigo, Zilda. Bom dia pra você, Zilda!
2: Bom dia, bom Fabiana, dia. Tudo bem?
0: Bem.
2: Eu estou feliz hoje.
0: É mesmo?
2: Estou na minha casa. Fiquei uns 22 dias fora de Santa Cecília. Fui cuidar das minhas netas nas férias lá em Ascurra.
0: Assim?
2: Só que lá não tava frio.
0: Não, mas lá não é.
2: Todos
0: frio,
2: os dias, né? Que eu fiquei lá, eu só vesti... um dia só uma camiseta de manga comprida.
0: É, sim.
2: E cheguei sábado aqui em Santa Cecília.
0: Frio.
2: Meu pai tava tão frio, tão frio. E mas hoje tá tão frio que eu já tô com vontade de voltar pras curvas de novo.
0: É, hoje tá mais frio, hein? Mais
2: um
0: frio.
2: Abraço, tenha abraço. Um bom dia.
0: E obrigado.
2: Bom trabalho.
0: Pra você também, Zilda. É, as curvas, ó, desceu a serra. Desceu a serra? Ali já não é frio como aqui, né? É. Quem mora, quem morou é lá pra baixo, quem mora, sabe disso, né? Eu já morei também, desci a serra, já morei um tempo ali pra baixo, e a questão aí do inverno lá é bem menos frio que aqui pra cá, né? Aqui pra cima, né? Vamos dizer assim. Petrolina! Toda gratidão ao dono dos meus dias e da minha vida. Quem é o dono dos meus dias e da minha vida, ô Petrolina? É Deus, claro. Toca Lua João Carreiro. Quem pediu Lua do João Carreiro, hein? O Sil Novaes, meu amigo Sil Novaes de Ponte Alta do Norte, Lua João Carreiro, às 9h27.
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Legal, 9:33, paredes pintadas, Talagaço. Antes do Talagaço, teve o João Carreiro Lua lá pro Sil Novaes, de Ponte Alta do Norte, com a gente, curtindo sempre nossa programação na Alvorada, hein? Abração pra você de toda a grande região, atendi o Sil Novaes, né? E, por exemplo, a Camila Silva está ouvindo pela NET. É aplicativo ou site, ô Camila? Só pra gente confirmar aqui. Tá ouvindo pelo site ou pelo aplicativo sempre em Arroio 30, hein? Abração pra vocês aí, hein? Pra você de Curitibanos, aquele abraço. São Cristóvão do Sul. Meus amigos de Rio do Campo sempre com a gente. Santa Terezinha também. Abração aí pra vocês de Monte Carlo. Lebon Regis, Fraiburgo. Meus amigos de Moema e Itaiópolis que sempre estão com a gente. Bom Retiro ali em Monte Castelo. A Emanuela, aquela turma toda que sempre ouve a gente também. É, galera também de Papanduva, né? Também. Ali da região de Papanduva também, ouvindo aí a nossa Alvorada. A Camila me confirmou que é pelo aplicativo. Aí sim, já tem um aplicativo já faz tempo, né? Abração pra vocês aí também, beleza? A gente, você não participou ainda? Claro, tem até o meio-dia, né? Mas vai participando, vai interagindo, vai se manifestando aí no WhatsApp, confirmando sua audiência, né? Ou a audiência da Alvorada FM em 94.5, tá certo? Volto já já, tem esporte chegando.

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2: A novela envolvendo Memphis e Corinthians ainda não chegou ao fim. No dia de ontem, o Corinthians ainda, com alguns detalhes, não assinou a renovação de contrato com o jogador. A expectativa da presença do jogador na lista de relacionados para o primeiro jogo das oitavas de final da Libertadores contra o Rosário Central na Argentina, que acontece nessa quinta, né, dessa semana, às 21 horas e 30 minutos, horário de Brasília, vai diminuindo. Memphis, durante o dia de hoje, pode ter o desfecho da sua renovação de contrato. O presidente do Timão esteve na sede do Ministério Público em São Paulo para ser ouvido pelos promotores que conduzem o inquérito sobre uma eventual intervenção judicial no clube. Ele não quis dar entrevista aos jornalistas na saída do depoimento para explicar a demora em assinar o contrato com o holandês. Nos bastidores, a justificativa da vez é que a diretoria ainda tenta viabilizar apoio financeiro de empresas para ajudar a bancar o novo contrato do jogador. O staff de Memphis tem dito que há um acordo costurado desde o dia 26 de julho e que o Corinthians está há dois dias com a versão final do contrato em mãos para ser assinada. Vamos aguardar. Quem sabe o dia de hoje pode ser o dia decisivo para que isso aconteça, mas fato é que Memphis ainda não assinou a renovação, ainda não tem um contrato vigente com o Timão para a sequência da temporada. Com as informações para o Giro do Esporte, Jean Andrade.
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1: Olá, notícia pra você, 20 para as 10 da manhã, pra você ligado em 94,5. Pra você acompanhando nossa programação aqui na nossa manhã de terça-feira fria. Terça-feira gelada, né? Geladinha. Homem é condenado a 37 anos por tentativa de feminicídio em Campos Novos. Um morador de Campos Novos é denunciado pelo Ministério Público de Santa Catarina por obrigar a ex-companheira a ir até a casa dele, fazê-la ingerir soda cáustica. Olha que grave, gente. Fazê-la ingerir soda cáustica e cortar o seu pescoço. Que grave, meu Deus. Ele foi julgado e condenado pelo Tribunal do Júri por crime de feminicídio tentado. Com as causas de aumento de pena, do descumprimento de medidas protetivas, meio cruel e recurso que dificultou a defesa da vítima. A pena foi fixada em 37 anos, 5 dias e 5 meses de reclusão em regime inicial fechado. O caso aconteceu no dia 1º de setembro do ano passado e foi julgado na última sexta-feira, dia 7, no salão do Tribunal do Júri, no Fórum da Comarca de Campos Novos. O réu estava preso preventivamente desde a época dos fatos e retornou ao presídio assim que a sentença foi lida. Para cumprir a pena, ele é reincidente criminal e, segundo a denúncia apresentada pelo promotor de justiça Paulo Roberto Colombo Júnior aos jurados, poucos dias antes do crime, um homem inconformado com o fim do relacionamento ameaçou a vítima de morte com uma faca, o que motivou um pedido de medidas protetivas de urgência. Na manhã do crime, ele descumpriu a decisão judicial e aguardou a vítima nas proximidades do seu local de trabalho, subindo de surpresa na garupa da sua moto assim que ela chegou e a obrigando a seguir até a casa dele. Chegando ao local, ele a forçou a ingerir a soda cáustica, provocando graves queimaduras na boca e na língua e causando-lhe grande sofrimento. Mais tarde, quando a vítima estava sentada em uma cadeira, vomitando devido à ingestão da soda cáustica e sem nenhuma condição de reagir, ele desferiu uma faca em seu pescoço com a intenção de matá-la. A vítima permaneceu agonizando por cerca de 5 horas, até que a irmã e a sobrinha do homem chegaram na casa e prestaram socorro, acionando o serviço médico. A morte somente não ocorreu por circunstâncias alheias à vontade do réu, pois o golpe não atingiu a artéria carótida do pescoço da mulher, né? Por meio milímetro. E a vítima conseguiu ser socorrida. Gente, esse caso aconteceu em Campos Novos no ano passado. E na última sexta ele foi condenado a 37 anos por tentativa de feminicídio em Campos Novos. Ou seja, estamos novamente falando violência contra a mulher. Gente, agosto lilás, mas todos os dias praticamente a gente recebe informações de qualquer canto da cidade, região, enfim, do estado, do país, do mundo. Violência contra a mulher. Esse caso não terminou em tragédia, mas quase, hein? Meu Deus, quase. 9h43 aqui na Manhã da Alvorada.
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1: Vamos lá seguindo, 17 para as 10 horas da manhã. Vamos juntos até as 10 com a primeira parte. Depois tem o momento de oração. Segunda parte, depois do momento de oração, das 10h15 ao meio-dia, aqui na manhã fria desta terça. Rafa Torres, a culpa é sua. Bom dia para você ligado na estação.
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0: Rafa Torres, culpa sua, 13 pras 10. É, legal essa música do Rafa Torres, hein? Culpa sua, aqui na nossa manhã da Alvorada em 94.5. Quem tá mandando mensagem pra mim? Quem? Bom dia, um salve pra galera das máquinas florestais, alemão. Por cá, aqui em Curitibanos, o alemão das máquinas florestais, ouvindo nossa programação, aquele abraço, hein? O Carlos, o popular alemão, abração pra vocês em Curitibanos, hein? Oi!
1: Oi, Fabiano.
0: Bom dia.
1: Eu quero que você homenage minha... faça homenagem pra minha...
0: Pra quem?
1: Minha cunhada.
0: Cunhada?
1: Que mora lá no Timbó.
0: Timbó.
1: É a Marilda, sabe?
0: Marilda.
1: Põe uma música bem bonita pra ela.
0: A Marilda.
1: Tá bom?
0: A Marilda tá aniversariando, é? Ou minha amiga
1: ela
0: Maria?
1: Ela fez ontem o ano. Sim.
0: Ela fez ontem, né? Aniversário ontem. É a Marilda. Falou, é Timbó Grande. Ela falou Timbó. É, mas é Timbó Grande, né, Maria? A Marilda, parabéns, Marilda. Felicidades pra ti. Ó, quem também fez aniversário. Ou está fazendo aniversário hoje é o Andrei Carvalho, completando mais um ano, e o Bento Carvalho Rocha, completando mais um aninho de vida, né? Parabéns aí pra vocês ligados aí na nossa manhã. Quem mais tá comigo aqui ouvindo nossa alvorada? Tem áudio roda.
2: Oi, bom dia, Fabiano.
0: Bom
2: tudo
0: dia.
2: Bem?
0: Bem.
2: Fabiano, é Lucilene Pontial Norte.
0: Oi.
2: Gostaria de pedir uma música, Marquinho de Ouro. Ofereço pro Gilmar, que trabalha em Porto das 10. A minha cunhada, Timbó Grande.
0: Gilmar de Porto das 10.
2: Meu esposo, Francisco, de Pontinho do Norte. E pra vocês da rádio.
0: Obrigado.
2: Se for atendido, irmão, muito obrigado.
0: Abraço aí, Lucilene, de Ponte Alto do Norte. O Gilmar, que trabalha depois das 10. O Gilmar, mais conhecido como Fabiano, né? Que trabalha depois das 10, né? Abraço aí, tá bom? Tá bom, amigona? Abraço aí pra vocês todos de Ponte Alto do Norte.

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0: Opa, de volta pra você, agora faltando 6 minutos e meio para as 10 horas da manhã.
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0: E assim a gente vai seguindo até o meio-dia no Estação Alvorada, agora quase no final aqui do nosso Estação 1, né? Parte 1. Um abração pra quem tá ouvindo a gente, o Zico e também a minha amiga Idalmira também ligados na nossa manhã, hein? Quem mais também, hein? Tá sempre ouvindo nossa manhã da Alvorada. O Juarez também tá curtindo aqui a nossa programação, né, Juarez? Abraço aí pra vocês, hein? Obrigado pelo carinho da sintonia, hein? Ó, hoje, 11 horas da manhã. Pra quem curte esporte, gosta de futebol, tem o seu time aí na Copa do Brasil, por exemplo, os times que vieram da última fase, né? Das oitavas. Agora tem o sorteio das quartas de final, hoje 11 horas da manhã, hein, gente, hein? O meu time não tá na Copa do Brasil, né? Mas o seu, de repente, tá bom? Beijo cuposo, sucesso de Gustavo Lima.

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Daqui a pouco, depois do momento de oração, tem a nossa segunda parte, tá bom, gente? Já já então eu começo com o momento de oração. Fica ligado!

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3: Vamos lá, com o nosso momento de oração aqui na manhã da Alvorada, 10 horas 1 minuto, para você participar, hein? 99106-3978, nesse momento especial, no intervalo entre a primeira parte do Estação e a segunda parte. Aqui na Alvorada, nas manhãs especiais aqui pra você, tá? 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Zelanda! Oração para quem hoje, Zelanda?
4: Bom dia, Fabiana. É a Zelanda. Primeiro eu quero agradecer a Deus da gente ter saúde, estar junto com a família da gente. De oração de hoje eu peço para mim, para o meu esposo, para os meus filhos, para os meus netos. Peço que Deus, Nosso Senhor, Nossa Senhora da Aparecida, proteja sempre eles. Para os meus tios e tias, primos e primas, para a Sandra e a família dela. E para quem estiver precisando de oração.
3: Obrigado, Zelândia. 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Cândia Pires em oração com a gente, a Cândia, o Adair, a família toda. Bom dia, peço oração para Roseli, Bianca, Angélica, Daniel, Daniele, Rosenilda, José Noel e para vocês aí da rádio. Deus nos abençoe sempre. Muita saúde para todos. Quem mandou aqui? A Mary participando aqui do momento de oração, a Marilene Guentin também, e oração com a gente, Sueli Alves de Ponte Alto do Norte.
5: Bom dia, sou Sueli de Ponte Alto do Norte, primeiramente agradeço a Deus pelo novo dia, novo amanhecer, quero rezar pela saúde do Luiz, da Tainá, da Rayane, por toda a minha família, meus familiares, pelos doentes, idosos, por todos

0: aqueles que precisam de oração. De novo te agradeço, Senhor.
1: Amém, Sueli, obrigado pela participação. 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Mais alguém para participar do momento de oração, gente? Pode mandar que eu tenho ainda um tempinho aqui, hein? Pode mandar aqui no nosso WhatsApp 99106-3978. 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Bom, a Kátia também, família todinha aí de Ponte Alta do Norte, em oração com a gente também. Obrigado, Kátia. Bom, daqui a pouquinho eu volto trazendo a segunda parte do Estação Alvorada. Padre Reginaldo Manzotti, oração de hoje, terça-feira, 11 de agosto. Bom dia, padre!
2: Bom dia, queridos filhos e filhas. Terça-feira, começando o dia rezando pela família. Nós estamos em plena Semana Nacional da Família. E olha, eu começo dizendo, dê um tempo a mais para sua família. Volte a sua oração, seu coração, sua atenção para a família. Em nome do Pai, do Filho e do Espírito Santo. Amém. Senhor, amado Jesus, os profetas vos anunciaram como príncipe da paz. Os anjos anunciaram paz aos homens por ocasião do vosso nascimento. Morreste na cruz para consolidar a paz entre Deus e os homens. No dia da ressurreição dissestes, a paz esteja convosco. E por isso, ó príncipe da paz, no início deste dia, nesta manhã, venho pedir, abençoai e santificai a minha família. Peço, Senhor, a graça de que minha família possa ser de fato formadora de valores humanos e cristãos. Que todos nós tenhamos atitudes humanas de respeito, dignidade, de valorização do próximo, de promoção humana. Abra nossos olhos às necessidades do próximo. Senhor, pedimos a graça de que nossa família seja verdadeiramente uma família cristã, autenticamente cristã, exemplo para aqueles que vivem perto de nós. Senhor Deus, afugentai todo o mal, livrai-nos do perigo de nos perder. E se em algum momento nossos olhares se distanciarem, Senhor, tome-nos pelas mãos e conduze-nos ao lar. Senhor Deus, abençoai a minha família e abençoai a todas as famílias. Afastai para longe das famílias brigas, desavenças, as drogas, o desemprego, a enfermidade, a mentira, a traição. Que a família seja, Senhor, um lugar de diálogo e de amor, de carinho e de afeto. Senhor, abençoai e protegei a minha família nesta manhã. Amém. Pai nosso que estais no céu, santificado seja o vosso nome. Venha a nós o vosso reino, seja feita a vossa vontade, assim na terra como no céu. O pão nosso de cada dia nos dai hoje, perdoai-nos as nossas ofensas, assim como nós perdoamos a quem nos tem ofendido. E não nos deixeis cair em tentação, mas livrai-nos do mal. Amém. Senhor, fazei da minha família formadora de valores humanos e cristãos. Um bom dia a todos. Amém.
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2: Opa, 10 horas e 14 minutos. Opa, de bom dia de volta, hein? De volta aqui na manhã da Alvorada. Olha, eu desejo bom dia de novo. Eu digo bom dia de volta porque alguns ouvintes, né, estão de repente chegando agora, sintonizando, conectando a Alvorada agora. Mas, claro, estamos desde as 8 da manhã. Você que não mandou bom dia ainda, manda. Você que não participou, manda. Você que já participou, participa novamente, não faz mal. Pode participar à vontade aqui no nosso WhatsApp 99106-3978. Hoje é uma terça-feira, 11 de agosto de 2026. 6 graus a temperatura, tempo fechado. Uma garoa fina lá fora e uma garoa gelada, rapaz, hein? Nesta manhã, aqui no centro, em Santa Cecília. Bom, a gente continua aqui até o meio-dia. 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Bora participar no WhatsApp? Bora conectar Alvorada no site alvorada945.com.br, no aplicativo. Bora sintonizar nos 94.5, a rádio que vai mais longe para ficar bem mais perto de você.
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2: 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Segunda parte do Estação, hein? Hugo e Guilherme, o meu coração em suas mãos, com Maiara e Maraíza.

0: Maravilha pra você, né? 10h21, é Charlie Brown Jr. aqui no nosso Estação Alvorada, segunda parte, tem mais músicas rolando, gente, mas eu vou adiantando pra você que você pode participar à vontade, tá? Manda um abração pra Cida, que tá ligadinha com a gente. Oi, Cida! A Cida Aparecida, né? Do bairro Nossa Senhora Aparecida em Santa e Bela Cecília. A Rosane de Fátima, abraço pra você, minha amigona, seja bem-vinda à nossa Manhã da Alvorada. Abraço pro Artênio e no Campo do Areião, ouvindo a gente. Ô, Artêmio! E você não participou ainda, manda mensagem, tá? 991063978. Já tem Clima 94.
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0: Matheus e Cauã na Castela.

0: Opa, opa, 10h27, destaque nacional, melhor a gente terminar, Matheus e Cauã, Ilusão de Ótica, Ana Castela também, Charlie Brown Jr., Lutar pelo que é meu e Hugo e Guilherme, O Meu Coração em Suas Mãos com Maiara e Maraísa aqui na nossa manhã. Mais que especial, apesar do frio, do tempo fechado, hein? Gente, quem faz o dia ficar lindo, assim, ó, é belo, é dentro de nós mesmos, né? Fecha os olhos e pensa assim, ó, o dia tá lindo, o dia tá belo, repete, o dia tá lindo, o dia tá belo. Aí você abre os olhos, nossa, tá frio, tá garoando, tá chovendo em alguns pontos. Ah, mas aí você fecha os olhos de novo e de novo. O dia tá lindo, o dia tá belo, o dia tá lindo, o dia tá belo. Repete várias vezes que tá bom, né, gente? Oh, bom dia, que Deus abençoe nosso dia também, né, meu amigo, o Darcy Paiano. É Cida Oliveira, minha amiga Cida. Chegou tarde seu café, né, Cida? Agora já não dá mais, né? Chegou tarde o café da Cida Oliveira, hein? Agora não vai mais café, né? Abraço, minha amigona. Seja bem-vindo à nossa manhã da Alvorada. Artemio, ouvindo a Rádio Alvorada. Artemio!
1: Bom dia, Rádio Alvorada. Olha, você aqui tá nevando, meu
0: céu. Sério?
1: Tá um frio de lascar, só porque tem um fogãozinho de lenha aí. Bom dia pra você.
0: Ainda bem, né?
1: Que Deus venha abençoar seus passos, amém, sua vida, sua
0: amém,
1: direção.
0: Jesus.
1: Um bom dia pra todos os ouvintes também, que estão sempre na sintonia da Rádio Alvorada. Isso aí. Eu tô muito bem, meu Deus do céu.
0: Que bom, que bom.
1: Deus abençoe em nosso dia.
0: Que
1: beleza?
0: Bom que você está muito bem, ô meu amigo, hein? Firo Pastor Fabiano, como assim? Firo Pastor. Ô Maradona, o que você escreveu aí, ô? Maradona, dá uma conferida aí. Firo Pastor. Ele escreveu, foi o corretor que te aprontou, tenho certeza disso, né? Firo Pastor não é, né? Fala aí, meu amigo, fala, Zé.
2: Não, eu tô brincando com você. Sobrou tempo, porque você tá dando as dicas, eu perdi se você virou pastor agora.
0: Mas dica, é? Ah, é que tá frio mesmo, vai esfriar mais, hein? Pelo menos hoje. Ah, a partir de amanhã. Eu vou entrar em detalhes já, porque tá chegando o clima 94. Aí eu já falo melhor sobre isso. Meu amigo Maradona, fica ligado aí, Maradona. Fica.

0: Alvorada, 10 horas e 30 minutos.
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0: Vamos lá, pois é, o frio intenso, 6 graus de temperatura, agora aumentou a chance de chuva, hein? 75% de chance de pancadas de chuva durante o dia, umidade relativa do ar na faixa dos 97%, ventos que sopram a 11 km por hora, 6 graus de temperatura, à tarde não vai passar dos 8 graus, gente, hein? Vai ser frio o dia todo, menino. Amanhã, promete, digamos, menos frio... Mas não, aumenta também. Amanhã, céu encoberto, previsão de dias instáveis como hoje também, né? 8 graus a mínima amanhã, à tarde 14 graus. Quinta, segue tempo fechado com previsão de pancadas de chuva, com um pouquinho menos frio na quinta, né? 13 graus a mínima e 19 a máxima. Pra sexta também segue tempo fechado, hein? Com 13 graus a mínima e 16 a máxima. Sábado também segue a mesma coisa. 13 graus a mínima e um pouquinho menos frio à tarde, 18 graus. Aí domingo já começa a melhorar domingo, hein, gente? Domingo já começa a melhorar. Já não marca chuva para domingo, mas ainda céu com períodos de tempo fechado. 14 graus a mínima e 22 a máxima. Ó, eu tô percebendo na previsão do tempo aqui, ó. Se nada mudar, segunda-feira da semana que vem, claro... Temperaturas que vão subir, hein? Sol presente, 27 graus, é isso? É isso mesmo que eu tô percebendo aqui, 27 graus pra semana que vem, calor? Gente, aí não há organismo que aguente, né? Frio na semana e semana que vem, calor? Sério? Então, vamos aguardar, hein? Os próximos dias aí, e o Leandro Puchowski, com certeza, nos próximos dias vai falar sobre isso aí da semana que vem.
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0: Vamos lá então, 10 horas e 35 minutos, até o meio-dia tem Estação Alvorada.
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0: Fátima aguenta, hein? Bom dia, Fátima. Chegou, a Fátima chegou. Chegou aqui no WhatsApp, né? Mas já está ouvindo, ela ouve sempre nossa programação. Importante quando você ouve a programação, mas eu tô ouvindo. Eu ouço a rádio o dia todo. Mas quando participa no WhatsApp, aí sim, aí a gente fica mais feliz, hein? Mais feliz do que já somos, né? Quando você manda mensagem no WhatsApp e se manifesta aqui no WhatsApp, manda aquele bom dia, aquele sinal de positivo, aí a felicidade do nosso comunicador do horário aqui, no caso agora sou eu, né? Aumenta demais, hein? Gente, 11 horas tem sorteio da Copa do Brasil, hein? 11 horas tem o sorteio da Copa do Brasil, né? Para as quartas de final. O meu Flamengo não tá na Copa, né? Meu Flamengo já foi na Copa, né? Meu Flamengo já não tá mais na Copa do Brasil, né? Mas, temos aí muitos torcedores aí aguardando, né? Ao sorteio da Copa do Brasil depois da rodada final da semana passada, né, gente? Depois da rodada da semana passada, nós temos aí, por exemplo, o Vasco tá nas quartas. O Internacional, o Vasco do compadre Alexandre, né? O Internacional do meu amigo Laércio Pedroso, do Samir também, né? Tem o Grêmio lá do chefe, o Antônio Carlos de Souza, né? Sofredor, tá sofrendo, mas agora o Grêmio vai melhorar, né, seu Antônio, né? O Grêmio agora vai deslanchar de vez, hein? Tá na Copa do Brasil e é candidato ao título da Copa do Brasil, será o Grêmio? Quem tá na Copa do Brasil também, que despachou o Atlético Paranaense, o Vitória, né? Vitória que perdeu pro meu Flamengo no Campeonato Brasileiro domingo. Também quem está na Copa do Brasil, Atlético Mineiro, o Santos do Neymar, né? E o Cruzeiro que despachou a Chape, né? Então daqui a pouquinho, 11 horas tem o sorteio, tá bom? Vamos aguardar aí. Depois das 11, vamos comentar um pouquinho sobre o sorteio, tá bom? Depois das 11, depois do sorteio, a gente vai comentar aí como é que vai ficar esse negócio aí, né, gente? Banda Batidão e depois tem Léo Foguete. Banda Batidão como num filme, 10h38.
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Legal pra você, 10h44, tá aí Léo Foguete, a cópia proibida, a banda Batidão, não é a Manu Batidão, é a banda Batidão, como no filme, fechando mais um bloco bom demais aqui da Manhã da Alvorada, curtindo em 94, muita gente, oh, que maravilha. Bom dia, tudo bem, senhor Wilson? É, Wilson mandou foto aí do trabalho, senhor Wilson Souza da Silva, e abraço pra você aí. Tá bom, né? Deixa eu mandar um abração pra galera aqui, ó. Eu já respondo o Anderson Fernandes. O Anderson, não sei. Eu já te respondo em off, tá? Não sei te responder agora. Já te respondo aí. Galdino Lages com a gente. Um abração pra vocês aí também, tá bom? Gente, o Galdino é fã do Flashback 94 nas noites da Alvorada, né? Estamos aí nas noites também, um programa gravado, né? Então durante o dia você pode pedir aqui no WhatsApp da Alvorada, tá? Aí você especifica no WhatsApp, pode ser de manhã, qualquer horário da manhã, ou da tarde, tá? Aí você manda assim, ô, eu quero uma música do no Flashback 94, aí escreve o nome certinho, tá? Escreve o nome certinho da música, tá? Pra gente tocar à noite. Pode pedir qualquer horário e fala pro locutor do horário, né? Que você quer uma música pro Flashback, aí a gente toca à noite, tá bom? O nosso programa gravado aí de segunda a sexta. E também tem aos domingos também, né? Gente, daqui a pouco, hein? Daqui a pouco, ó. Mais um caso de feminicídio. Estudante foi encontrada morta na casa do namorado uma semana após começar faculdade de biologia em Santa Catarina. Mais um caso. Sul de Santa Catarina. Daqui a pouco eu trago pra você. Ai, ai, ai, tem que respirar fundo porque é mais um caso que termina em tragédia, mais um feminicídio. Daqui a pouco.

0: 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Oh, perdão, 10h46. Volto já.
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0: 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Opa, estamos de volta, faltando 11 minutos para as 11 da manhã.
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0: Para você ligado, curtindo nossa manhã mais que especial, um grande abraço. Obrigado pelo carinho da sua sintonia, tá? Obrigado pelo carinho aí para você que tá ouvindo a gente em toda a grande região, pelo site, pelo aplicativo também da Alvorada. Ó, o SUS, o Sistema Único de Saúde, inclui novo teste para rastreamento de câncer coloretal. O SUS incluiu, já a partir de ontem, segunda-feira, o teste imunoquímico fecal na tabela de procedimentos disponíveis aos pacientes da rede. Portaria publicada no Diário Oficial da União destaca que o exame que pesquisa sangue oculto nas fezes será destinado exclusivamente ao rastreamento bienal de câncer colorretal em homens e também mulheres assintomáticos com idade entre 50 e 75 anos. O texto reforça que o procedimento não se destina à investigação diagnóstica de indivíduos sintomáticos ou com suspeita clínica de câncer. Em maio, o Ministério já havia anunciado a inclusão do teste em um novo protocolo para rastreamento do câncer colorretal. dados da pasta indicam que o teste imunoquímico fecal, né, apresenta sensibilidade entre 85% a 92% para identificar possíveis alterações. Além disso, o procedimento pode ampliar o acesso de mais de 40 milhões de brasileiros à prevenção e à detecção precoce da doença. Atualmente, o câncer colorretal é o segundo tipo de câncer mais frequente no Brasil, né? Excluindo os tumores de pele e não melanoma. Tá aí novidade aí no Sistema Único de Saúde, o SUS. 9, agora 8 para as 11. Numa boa, Jota Quest. Abraço para você ligado aqui na manhã.

Esse é o Panda, hein? A sensação do momento é o Panda, né, gente? É, a sensação na música sertaneja atual é o Panda, é ou não é? Onde ela tá? Ainda a Jota Quest numa boa, a gente vai levando aqui o nosso Estação Alvorada na nossa segunda parte pra você ligado aqui nos 94. Gente, você não participou ainda? Ainda não mandou mensagem para nossa programação aqui ainda no WhatsApp da Alvorada 991063978. Gente, eu tô com frio e pronto. Eu não escondo. Eu tô com frio, rapaz. Gelado, hein? Coisa, né? Ah, inverno que não passa, hein? Eu tô com frio e pronto. Cadê a minha manta? Cadê meu cobertor? Hein? Traz o... Ô, produção, tem um cobertor em algum lugar, hein? Uma mantinha pra me cobrir minhas pernas e meus pés. Tá bom. Bom dia, amo essa música. A música do Panda, é isso? Ana Carla de Curitibanos. Oi, Ana Carla.

0: gente aí no seu setor aí não pode ouvir rádio, mas a grande maioria pode ouvir rádio do trabalho e está curtindo. Quem está ouvindo no trabalho, diga lá no WhatsApp, vai no WhatsApp e diga: Fabiano, tô curtindo aqui, tô trabalhando, ouvindo Alvorada. Elson Moraes ouve, ele é operador de máquinas e nós temos muitos operadores de máquinas na cidade e região que ouvem, trabalhando, curtindo o som da Alvorada. Ó, o Elson Moraes que mandou aqui uma foto da frequência do rádio em 94.5, é a melhor frequência, né, senhor Elson? Vai pro intervalo, vem chegando informação direto da rede de notícias Acaerte, hein? Já já aqui na Alvorada, já já aqui na Alvorada. Antoninho Pereira também tá lá, em Lebon Regis, ouvindo, ouvindo.
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3: 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O Agosto Branco é o mês de conscientização sobre um dos tipos de câncer mais incidentes e letais no mundo, o câncer de pulmão. Aqui em Santa Catarina, a estimativa do Instituto Nacional de Câncer é de mais de 2.200 novos casos da doença neste ano, sendo 1.330 aproximadamente em homens e pouco mais de 900 em mulheres. O médico patologista e coordenador do Corpo Clínico do Centro de Pesquisas Oncológicas, Dr. Arthur Gentili, explica por que a campanha é tão essencial.
4: O Agosto Branco nos faz retomar a ideia, né, do câncer de pulmão, que é o câncer mais letal na humanidade, independente do sexo, e para a gente lembrar principalmente dos fatores de risco, ficar atento aos sinais de alerta quando procurar ajuda e, obviamente, lembrar para quem é tabagista de encerrar o quanto antes esse hábito.
3: Além do tabagismo, existem outros fatores de risco da doença.
4: Aquele tradicionalmente todo mundo conhece, o cigarro, mas aqueles que o pessoal não lida muito no dia a dia. Por exemplo, o fumante passivo. Se você convive com uma pessoa que fuma, né, e principalmente em ambiente fechado, está sempre ao lado dessa pessoa, você é considerado um fumante passivo e o seu risco é maior do que uma população que não está exposta ao cigarro. Tem aquelas situações ocupacionais, né, pessoas que trabalham com sílica. Existe também, foi proibido, mas o amianto, que seria mais relacionado ao mesotelioma, que é uma partezinha do pulmão chamada pleura.
3: Doutor Gentili, do CEPOM, alerta para os sintomas que merecem atenção e podem indicar a necessidade de investigação médica.
4: Os sinais nem sempre são levados em conta pela população, porque são sinais como tosse, rouquidão, perda de peso, falta de ar, mas às vezes a pessoa acredita que esteja gripada, resfriada. Então, o que ressalta desses sintomas e principalmente quando eles estão em conjunto? Uma tosse persistente, que não passa, principalmente com sangue, junto à falta de ar e perda de peso não explicada, né? A pessoa não está fazendo nenhuma dieta, nenhuma restrição alimentar, não aumentou a carga de exercício, mas começa a perder peso de forma inexplicada.
3: A campanha Agosto Branco reforça que parar de fumar, principalmente, e buscar avaliação médica diante de sintomas persistentes são medidas que podem salvar vidas. De Florianópolis, da Rede de Notícias Acaerte, Carol Denardi.
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2: 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Olá, 11 horas e 4 minutos. 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

0: de volta, 11h15, 11h15 não, 11h05. Hoje eu tô essas horas, não é o relógio daqui, né? É eu mesmo? 11h06 então, gente, vamos lá. 11h06. 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

0: vamos lá, 11 horas e 7 minutos e a nossa Estação Alvorada. Até o meio-dia pra você aqui na nossa 94.
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0: É assim, gente. Manhãs mais especiais pra você, mais simpáticas aí da Alvorada FM. 11 e 7, pra você ligadão, ligadona. Abraço pra todo mundo aí. E ligado também na Alvorada. O Artemio tá lá tomando seu chimarrão, curtindo esse frio ao redor do fogão. Artemio, vida boa, né, menina? Aí sim. Estou sintonizado na Alvorada também, lá na sua... operador de máquinas também, mais um operador de máquinas aqui representando essa classe tão legal aí que acompanha a nossa programação, que são os operadores de máquinas, o Sidney, abraço! Ah, obrigado pelo carinho, vocês ligados na nossa melhor sintonia aqui da 94.5, tá? Obrigado pelo carinho, obrigado pela sintonia, pela companhia. Sempre na Alvorada FM, Lívia e Laura, as meninas do chapéu. Essa dupla do Rio Grande do Sul, hein? Aqui do sul do país.

11:13, o Caltrim Beat aqui na nossa manhã. Os rodeios tá chegando. O melô do pá, né? Lívia e Laura, as meninas do chapéu aqui na nossa manhã. Mais que especial pra você ligado na Alvorada. Ó, você não mandou aquela mensagem especial pra gente? Não mandou aquele bom dia ainda? Gente, o tempo passa, hein? É, o tempo voa. Já são 11:13. Não participou e quer participar aí da nossa programação? Manda aquele sinal de positivo confirmando a audiência da Alvorada. 991063978. Aqui na melhor programação nos 94.5. Achados e perdidos. Ó, foi encontrar uma carteira de cor bege, né? É bege? É bege, né? Sim, essa cor é bege. Não, não é marrom, não. Marrom claro. Tá, mas é bege, tá? É uma carteira em nome. É, os documentos aqui da Ivonete Aparecida Melo de Souza, hein? Ivonete Aparecida Melo de Souza. Ivonete, tá ouvindo a rádio? Sua carteira com documentos está com a gente, hein? É, quem conhece a Ivonete Aparecida Melo de Souza, avisa ela, tá? Que os documentos, carteira com documentos estão com a gente aqui na nossa emissora, tá bom? Beleza? Achados e perdidos aqui na programação da Alvorada.

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0: Vamos lá, de volta, 11 horas e 16 minutos, a nossa Estação Alvorada, até o meio-dia nesta terça-feira.
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0: Pra Solange, que tá ouvindo a gente. Oi, Solange, mandou aqui o seu bom dia, sua participação, agradeço de montão, agradeço muito, né? Solange, a Cris Vieira, oi Cris, ouvindo a gente sempre também, aí em Timbó Grande, aquele abração também, ligados também com a gente. Mandou um bom dia aqui com uma figurinha com chimarrão. Gostas de chimarrão também, dona Cristiane, hein? Adepta ao chimarrão também. Bom dia com chuva, né? Frio e chuva, minha amiga Marilene. Bom dia com chuva e frio. Hoje as figurinhas, né? As nossas figurinhas, nossos emojis, as tradicionais figurinhas hoje, o que que elas representam pra você, hein? Ah, o que tá representando? Ah, eu não tô legal. Porque não tá bem, o tempo não tá legal. Ó, hoje representa o quê? Frio, né? E nuvens com chuva, né, gente? Porque tem previsão, se não tá chovendo ainda, mas tem previsão de pancadas de chuva durante esta terça-feira, hein? Fria e fechada e úmida. 11 horas e 18 minutos, gente. Mais um caso de feminicídio no estado de Santa Catarina. Ó, se eu pudesse não noticiar notícias de feminicídio, mas é assim, ó. É nosso dever, as notícias vão pintando. Infelizmente, notícia triste. No sul de Santa Catarina, estudante foi encontrada morta na casa do namorado, uma semana após começar uma faculdade de biologia. Joviana Evelyn Lankowski, de apenas 19 anos de idade, foi encontrada morta na casa do namorado, uma semana após começar a faculdade de ciências biológicas, na segunda-feira, ontem. Ela estudava na UNESC, a Universidade do Extremo Sul Catarinense, que publicou uma nota de pesar pela morte da aluna. O corpo foi localizado dentro de um quarto trancado na casa do namorado, na cidade de Sangão, que fica no sul do estado. O jovem confessou que deu um golpe de mata-leão na vítima e foi preso em flagrante, suspeito de feminicídio. A jovem começou a faculdade no segundo semestre de 2026. As aulas iniciaram no último dia 3 de agosto, semana passada, informou a universidade lá do sul do estado. O corpo da jovem foi encontrado na manhã de ontem e o namorado se entregou na delegacia já à tarde. O delegado do caso, responsável pela investigação, disse que aguarda o resultado ainda da perícia para confirmar a versão dele sobre o mata-leão. O suspeito disse que aplicou o golpe na vítima após uma discussão do casal. O namorado já passou por exame de corpo de delito e já foi transferido, né, para o presídio. Na casa onde o corpo foi encontrado mora o suspeito, a mãe e uma avó dele. Ninguém estava no imóvel no momento em que a polícia militar encontrou a vítima na manhã de ontem. O delegado explicou que o suspeito costumava deixar a porta do quarto dele trancada e as demais moradores da casa não tinham acesso ao quarto dele. Ele, inclusive, alimentava-se somente nesse cômodo. Estranho, né? Foi a mãe da jovem que chamou a polícia. Ela relatou à polícia militar que a filha havia dito que ia sair na quinta passada. A mãe desconfiou das mensagens que recebeu durante o fim de semana de que não teriam sido escritas por Joviana. Ela entrou em contato com a polícia militar e relatou a suspeita de que a filha pudesse estar morta. Os policiais foram até a casa do namorado, no bairro Santa Polônia, em Sangão. Não havia ninguém na residência. Ao notarem que o quarto estava trancado, os policiais arrombaram a porta e encontraram o corpo da jovem. A vítima estava enrolada em cobertores e tinha ferimentos no rosto. Segundo a polícia militar, a polícia científica acredita que a jovem já estava morta há mais de um dia. Exames vão revelar com precisão a causa da morte. Até julho, mês passado, o estado de Santa Catarina já havia registrado 32 feminicídios, de acordo com a Secretaria de Estado da Segurança Pública. Mais uma notícia triste envolvendo feminicídio em Santa Catarina, hein, gente? Quando que vai acabar isso, hein? Quando que isso vai acabar? Quando? Quando? Quando? 11h22, bom dia pra você.
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11h28, um dos clássicos do Kid Abelha, que também a gente mata a saudade, por que não, hein? Pintura Íntima, teve Bruno e Marrone, Um Sonhador, que a gente curtiu também nesse bloco especial, aqui na sua 94.5. Gente, hoje é dia do advogado, parabéns a todos os advogados, tá? Sem exceção, hein? Todos os advogados. Hoje é dia do estudante também, e hoje também é dia do estado de Santa Catarina, é 11 de agosto, hein? Lembrando que o dia de Santa Catarina de Alexandria é celebrado no dia 25 de novembro, mas hoje é o dia do estado de Santa Catarina, data magna do estado, que celebra a autonomia e a criação da capitania independente em 1738, com transferências simbólicas da capital para o município de São Francisco do Sul, né? Então hoje é dia do estado de Santa Catarina. Gente, saiu a... o sorteio foi feito da Copa do... Gente, eu não tô acreditando nisso, peraí. Eu não estou acreditando que... Não, não é possível, gente. Não, eu não tô duvidando de sorteio. Sorteio é uma coisa. O sorteio da Copa do Brasil, atenção, torcedores. Grêmio Internacional, vai ter Grenal, Cruzeiro e Atlético Mineiro, Palmeiras e Santos e Vasco e Vitória. É muita coincidência, hein, gente? Saiu o clássico Grenal, clássico em Minas Gerais e clássico em São Paulo. Peraí. Peraí. Não é possível, gente. Não, não tô acreditando nisso. É muita coincidência. Saiu um clássico no Rio Grande do Sul, Grenal, Grêmio Inter, o clássico mineiro, Cruzeiro e Atlético Mineiro, o clássico paulista, Palmeiras e Santos, e tem o jogo entre Vasco e Vitória, que não é um clássico estadual, mas três clássicos estaduais em um sorteio? Gente, eu não tô duvidando, eu não tô achando que tem chuchu nisso, eu não tô falando isso. Peraí, isso é um sorteio. Não tô acreditando, ô Laércio, eu não tô acreditando, peraí, não podemos... não temos prova, né? Mas, gente, é muita coincidência. Não é possível, gente. Grenal, Grêmio Internacional, Cruzeiro, Atlético Mineiro, Vasco e Vitória e Palmeiras e Santos. Ah, não é possível nisso, hein? Eu volto já pra você, antes de ir pro intervalo aqui. Laércio do céu, não é possível, né? A gente não pode provar que... Mas tá muita coincidência, né? Num sorteio... aí tem! Estou chegando em Santa Cecília. Quem tá chegando em Santa Cecília? Ou já chegou? Me indica... Ô, Cauê! Já chegou? Já chegou ou tá chegando ainda, hein? Já te indico aí, tá, o local, hein? Já te indico aí fora do ar, tá bom? Fazendo almoço, tomando aquele chimarrão é a Cris, hein? Que chique! Capricha aí no almoço também. Ah, a Ana Carla de Curitibanos, eu achei que ela amou a música do Panda, mas foi o Jota Quest, hein? Me enganei então, hein? Luciane Vaz do Centro, hoje as figurinhas tradicionais de guarda-chuva e frio, hein? Volto já, fica ligado aqui na Alvorada. Volto já, hein, gente?

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2: Hendrick, a cada treinamento, vai encantando o treinador José Mourinho, que já deu o seu aval para a diretoria para mantê-lo no elenco. A sinalização do clube espanhol, nesse momento, no qual o time se prepara para iniciar oficialmente a temporada, é de que ele fica, não vai ser negociado nessa janela de transferência, apesar de assédio de outras equipes e também de um primeiro momento poder estar fora dos planos do Real. Mas José Mourinho pediu que o jogador seja mantido no elenco. O Real, então, agora já vai dizendo não para os interessados e Endrick deve focar totalmente no Real Madrid para conquistar espaço, para ser um jogador importante, jovem, de 20 anos. José Mourinho vê um perfil que pode ajudar a equipe nos desafios da temporada e, por que não, ser titular do Real Madrid. Endrick, que cresceu bastante, teve muita expectativa na Copa do Mundo, não fez a melhor Copa possível, no Brasil, de uma maneira geral, não fez, mas é, sim, um jogador que vai estar preparado para o próximo ciclo. 2030 deve novamente vestir a camisa da Seleção Brasileira aí com mais maturidade e mais experiência. Com as informações para o Giro do Esporte, Jean Andrade.
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1: 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É, vamos lá então, 11 horas e 36 minutos, até o meio-dia, tem Estação Alvorada aqui na manhã.
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1: É, sobre o sorteio da Copa do Brasil, né? É, o Laércio disse que não, aí tem. Ó, teve torcedores se manifestando aqui, gente, mas que coincidência, hein? Palmeiras e Santos, Cruzeiro e Atlético Mineiro e Grêmio Internacional, hein? Tirando Vasco e Vitória, que não é um clássico estadual, né? Mas no Sul, em Minas, no Sul, no caso, o Rio Grande do Sul, né? O Grenal. O Cruzeiro Atlético em Minas e o Palmeiras em Santos e São Paulo? Será que aí tem? Não. Não quero acreditar nisso, né? Não quero acreditar nisso. É muita coincidência, gente, hein? Ó, daqui a pouquinho tem o Alvorada Notícias, gente. Vai ter. Eu trago alguns destaques aqui, ó. Alguns, né? É, júri de acusado pela morte de advogada em Caçador será em setembro, tá? É, daqui a pouco também, Polícia Militar Santa Cecília. Homem é preso por embriaguez ao volante e outros crimes em Santa Cecília. Também teve um cumprimento de um mandado de prisão em Santa Cecília, no bairro Guilherme Howen, né? Então tem duas ocorrências da Polícia Militar, que foi já na sexta-feira, né? Mas as ocorrências chegam pra gente aí na tarde de segunda, mais ou menos, né? Chega só na segunda-feira, eles mandam pra gente aí, pra imprensa, né? As ocorrências do fim de semana, que também entrou essas duas ocorrências de Santa Cecília na sexta, eles mandam pra imprensa só na segunda-feira. Então, ontem à tarde que a gente recebeu, então daqui a pouquinho tem pra você no Alvorada Notícias e outras notícias como esporte, previsão do tempo, notícias relevantes, locais, estaduais, regionais, estaduais também, daqui a pouquinho no Alvorada Notícias a partir do meio-dia. Banda Elite com o Bob Michael, sempre, depois tem a Pit, 11:38.
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Tá aí, Pete, na sua estante, a banda Elite com Bob Maicon. Sempre, sempre aqui na Alvorada FM, pra você muito bem ligado, sintonizado, conectado com a nossa Alvorada nesta manhã fria de terça-feira. Deixa eu retribuir o bom dia aqui do ouvinte. O Alexandre mandou pra mim aqui. Bom dia, Rádio Alvorada. Bom dia, Alexandre. Quem mandou bom dia, Rádio Alvorada, foi a Almira. Quem mais também que chegou agora aqui mandando mensagem pra gente, hein? O Marinho também, o Adir e também a nossa amiga Alana. E você, hein? Dá tempo ainda. Daqui a pouco eu vou voltar, vou trazer as últimas músicas e logo, logo, logo vou encerrar, tá, gente? Quer mandar um bom dia pra mim? Quer mandar um bom dia especial? Mandar uma mensagem especial ainda no programa da manhã? Manda, manda, hein? Tá bom? 99106-3978 aqui na melhor programação pra você.

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0: 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Ah, agora faltando 10 minutos para o meio-dia.
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0: E o almoço aí tá quase pronto, meus amigos, hein? Ou minhas amigas, hein? Ah, tá quase pronto? Pô, já são 11h50, né? Faltam 10 para o meio-dia, hein? Mas se não tá pronto, já tá quase, né? Inclusive tem muita gente almoçando já, hein? É, tô sabendo que tem alguém que já tá almoçando, chega mais cedo, né? Devido ao horário do trabalho, de repente chega mais cedo, almoça e ó, parte pro trabalho, parte pro expediente da tarde, hein? Mas enfim, um abraço pra você ligado na Alvorada, curtindo nossa quase final de manhã. E eu vou trazer as últimas músicas, daqui a pouco eu volto, hein? Pra gente encerrar o nosso Estação Alvorada desta terça-feira. Muda tudo, Dani Black. 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
1: Opa, tá aí o Danny Black, Muda Tudo, aqui na programação da Alvorada, nesta manhã fria de terça-feira. Gente, deixa eu mandar os últimos abraços e beijos pra galera aí que ouve nossa programação. A nossa amiga Alia tá ouvindo sempre, o Emerson Lopes, Amadeus Lopes, abraço meus amigos aí, tudo de bom pra vocês aí, tá? É, família Lopes, sempre muito bem sintonizados com a nossa Alvorada. Também lá pra família Gwenten, que mais também? Pra família Pires de Moraes, família da Silva, o Silva, hein? Abraço pra vocês também. Lá pra minha amiga Azelinda, curtindo a nossa programação da Alvorada. Quem mais também tá ligado, hein? O Paulo, a família Andrade. Também abração pra você que ficou comigo até agora, hein? Que maravilha. Vamos juntos aí na programação ainda até o meio de 30, porque daqui a pouco vem chegando o Alvorada Notícias, tá? Com as notícias relevantes da cidade, região e estado também. É, aqui na Alvorada FM. Gente, vou fechar aqui, ó, o nosso Estação Alvorada de hoje. 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Amanhã tem mais estação a partir das 8. Das 8 às 10, a primeira parte. E das 10h15, né, depois do momento de oração, das 10h15 ao meio-dia, com a segunda parte para você sempre. Música, informação, alegria, alto astral, coisa boa, bate-papo com ouvinte e nas manhãs mais que especiais. Eu vou fechar com o grupo Marcação, Os Anjos Não Mentem, e daqui a pouquinho tem o nosso Alvorada Notícias. Fica ligado. Abraço até já. Família Alves dos Santos, Marinéia. Abraço, Marinéia. Família Alves dos Santos, abraço.

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3: Agora 12 horas em Santa Cecília, hoje terça-feira, boa tarde para você. Hoje terça-feira, dia 11 de agosto de 2026, em Santa Cecília, marcando 6 graus com o céu encoberto, neste começo de tarde. Eu sou o Fabiano Carlos, começa agora o Alvorada Notícias, oferecimento AgroMaster, Supervisa, Startec, Loja Casa Nova. Vamos aos destaques desta edição. Homem é preso por embriaguez ao volante e outros crimes em Santa Cecília. Em Santa Cecília, também no bairro Guilherme Hauen, polícia cumpre mandado de prisão também no último fim de semana. Júri de acusado pela morte de advogado em Caçador será em setembro. Também as notícias do esporte e a previsão do tempo, no Alvorada Notícias, que está no ar.
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3: Agora 12 horas com 1 minuto. Santa Catarina registra mais de 400 mortes por doenças respiratórias em 2026. O estado já contabiliza mais de 400 mortes por doenças respiratórias neste ano. A circulação do vírus é sincial respiratório, que pode causar bronquiolite e pneumonia, principalmente em bebês, também preocupa a vigilância epidemiológica. De Florianópolis, Cadu Reis.
4: Santa Catarina atingiu a marca de 402 mortes causadas por doenças respiratórias em 2026. Conforme dados do Centro de Informações Estratégicas para a Gestão do Sistema Único de Saúde, os casos de síndrome respiratória aguda grave geraram cerca de 8.800 hospitalizações neste ano no estado, com mais de 2.100 pessoas sendo amparadas em unidades de terapia intensiva. Entre os agentes causadores das enfermidades, se destacam o vírus influenza, coronavírus, rinovírus e vírus sincicial respiratório. O diretor de Vigilância Epidemiológica do Estado, João Fuchs, analisa o cenário atual da transmissão das doenças em Santa Catarina.
5: A gente está no momento ainda tendo muitos casos, mas no momento já de estabilidade com tendência de queda. Tivemos aí semanas com quase 500 casos sendo notificados, ainda mantemos uma média, né, de 450, pouco mais, um pouco menos, mas mostrando que ainda temos muitos casos sendo registrados. É claro que isso a gente está olhando o cenário geral, mas quando a gente olha para alguns vírus, e talvez um que chama atenção nesse momento é o vírus sincicial respiratório. Você viu uma sazonalidade um pouco diferente esse ano, então ele aconteceu mais tardiamente do que foi em 2025, e de fato a gente está no momento ainda com muitos casos, até numa tendência de alta nesse momento. Então, se a gente olha especificamente para alguns vírus, você vê que ainda não é esse cenário todo de queda que a gente vê na geral. Acho que a gente teve um impacto importante da influenza, justamente agora, especialmente vendo vírus sincicial respiratório.
4: O vírus sincicial respiratório é a principal causa de bronquiolite e pneumonia nos dois primeiros anos de vida. 34 mortes relacionadas ao agente infeccioso foram confirmadas neste ano em Santa Catarina. O diretor de Vigilância Epidemiológica do Estado, João Fuch, orienta.
5: Quando a gente fala de vírus sincicial respiratório, a gente tem duas estratégias recentes, importantes, que foram incorporadas no país no Programa Nacional de Imunização. Temos a vacina para gestantes. Todas as gestantes, a partir da 28ª semana, devem se vacinar contra o vírus sincicial respiratório, justamente para proteger as crianças nesses primeiros meses de vida. E a gente também tem um anticorpo monoclonal, que é disponibilizado para crianças prematuras e crianças que têm algumas comorbidades, que justamente já é um anticorpo pronto e ajuda, né? Além da proteção da mãe, mas garante uma proteção maior, já que são crianças que têm um risco maior de agravamento em decorrência desses quadros. Tem uma mudança na curva da transmissão desse vírus aqui no estado, ainda a gente está vendo muitos casos, e é importante fortalecer essa estratégia de prevenção, que tem bons resultados e que pode diminuir talvez o impacto de gravidade ou de mortalidade da doença.
4: todos os municípios

0: Catarinenses participam da campanha nacional de multivacinação ao longo deste mês. O movimento tem como objetivo atualizar as cadernetas de vacinação da população com os diversos imunizantes ofertados pelo Ministério da Saúde. De Florianópolis, da Rede de Notícias Acaerte, Cadu Reis.
1: Agora 12 horas e 5 minutos, vamos às notícias do campo. Para você, agricultor, pecuarista, Genaldo Stefanski e o Giro Rural.
2: A partir de agora, eu estou chegando na Rádio Freiburgo FM e na Rádio Alvorada FM com as informações do agronegócio, os fatos, os assuntos que interessam e os alertas daquilo que está acontecendo. São notícias atualizadas sobre os mais diferentes tipos de assuntos, sobre as mais diferentes culturas, sobre as raças e também sobre o mercado agrícola, com as principais informações sempre. De segunda a sexta-feira, nós estamos por aqui. É o Giro Rural. E o estado de Santa Catarina registrou 27 casos confirmados de raiva bovina em 2026. É o que aponta uma pesquisa da Companhia Integrada de Desenvolvimento Agrícola de Santa Catarina, SIDASC. Embora a doença esteja presente em diferentes regiões do estado, o número de ocorrências permanece abaixo do registrado nos últimos dois anos. Nesse caso, a orientação do órgão é que os produtores mantenham a vacinação dos rebanhos, comuniquem imediatamente qualquer suspeita da doença e informem a presença de morcegos hematófagos, principais transmissores do vírus para os herbívoros. Então, tem que ficar sempre alerta. O presidente da SIDASC, o Séries de Matos, aponta que os registros desse ano precisam ser analisados dentro do histórico da doença no estado. Ele diz o seguinte: são 27 casos no ano de 2026 em bovinos, e tivemos também casos em morcegos que foram capturados e analisados. No ano de 2024, foram 67 casos. Em 2025, 47 casos. Então, a gente está dentro de uma normalidade. São 27 casos no ano inteiro até agora, no estado inteiro, afirma o presidente da SIDASC. De acordo com o órgão, os focos da doença estão distribuídos em diferentes regiões catarinenses, como Norte, Sul, Extremo Oeste e na região do Vale do Itajaí. É muito importante ficar atento, porque é explicado que o vírus da raiva está presente na fauna brasileira e que isso faz parte da epidemiologia da doença. O Brasil não é livre do vírus da raiva. Ele existe nos animais silvestres. Tem morcego hematófago e se alimenta de sangue e é portador. Mas espécies silvestres também são portadores desse vírus, como as raposas, os saguis, os coatis, algumas espécies de gambás. É importante ressaltar que a presença desses animais não significa por si só um risco imediato para a população. Não é porque tem um gambá que ele tem raiva. Ele pode ser portador sem ser transmissor da doença, destacam os profissionais da SIDASC. Aí você deve estar me perguntando: mas Genauro, quando eu devo acionar a SIDASC? E eu vou responder para você. A recomendação é que os produtores procurem a SIDASC sempre que identificarem ataques de morcegos hematófagos ou animais com sinais compatíveis com a doença. Entre os principais sintomas estão o isolamento do rebanho, alteração do comportamento, o andar cambaleante, salivação excessiva, paralisia progressiva, principalmente nos membros posteriores. Então é sempre importante que, neste caso, você perceber algo acontecendo no seu rebanho, você comunique a SIDASC aí no seu município. No caso aqui de Freiburgo, a SIDASC funciona junto à Secretaria de Agricultura. Então é importante sempre estar atento para poder proteger o nosso rebanho catarinense. Um forte abraço, obrigado por acompanhar o Giro Rural com Genauro Stefanski.
1: 12 horas e 9 minutos, intervalo comercial, na volta tem mais. Tem as ocorrências da Polícia Militar aqui em Santa Cecília, duas ocorrências, e também em São Cristóvão do Sul, curitibanos. Todas as ocorrências do final de semana, você acompanha as principais, claro, já já para você na Alvorada.
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1: Agora são 12 horas com 12 minutos. Júri de caso de acusado pela morte de advogada e ocorreu em Caçador e será em setembro. Ocorrerá em Caçador e será em setembro. O tribunal do júri está marcado para dia 10 de setembro, 7:30, na comarca de Caçador. O réu responde por homicídio qualificado e ocultação de cadáver pela morte da advogada Carise Fagundes, ocorrida em setembro de 2024. Detalhes com Igor Marcondes.
5: A vara criminal da comarca de Caçador definiu a data do tribunal do júri do homem acusado de matar e ocultar o corpo da advogada Carise Fagundes. O julgamento está marcado para o dia 10 de setembro, com início previsto para 7:30 na sala do Tribunal do Júri da comarca. O acusado responderá por homicídio qualificado e ocultação de cadáver. A decisão de pronúncia considerou que existem indícios suficientes de autoria e materialidade para que o caso seja levado a julgamento pelo Tribunal do Júri. O processo tramita em segredo de justiça. Segundo o MPSC, o crime ocorreu entre os dias 28 e 29 de setembro de 2024 na residência onde Carise e o acusado viviam. Conforme a acusação, o homem teria utilizado uma corda sisal para asfixiar a advogada. A investigação apontou como possível motivação ciúmes e sentimento de posse, além de tentativa de controle sobre a companheira. Ainda de acordo com a denúncia, Carise estava em recuperação de um procedimento cirúrgico e com a saúde debilitada, condição que teria limitado sua capacidade de reação. O homicídio foi tratado na investigação como feminicídio, com qualificadoras relacionadas ao motivo, ao emprego de asfixia e ao meio que teria dificultado a defesa da vítima. Após a morte, o acusado teria ocultado o corpo. Os restos mortais foram levados para uma área de mata nas proximidades de Palmas, no Paraná, e localizados em 8 de novembro de 2024, mais de um mês após o desaparecimento. O corpo estava enrolado em um cobertor. A localização ocorreu a partir de informações obtidas durante a investigação, especialmente pela análise de dados de dispositivos eletrônicos apreendidos. Registros de geolocalização, mensagens, áudios e imagens ajudaram a reconstruir o trajeto após o crime. O acusado foi preso no município de Guaíra, no Paraná. Segundo as investigações, ele estava com pertences que pertenciam a Carize no momento da prisão. O inquérito reuniu elementos digitais, técnicos e periciais, depois apresentados pelo Ministério Público. Com a decisão de pronúncia, a justiça entendeu que há elementos suficientes para o julgamento popular. No dia 10 de setembro, caberá aos jurados analisar as provas e decidir sobre a responsabilidade do réu. Repórter Igor Marcondes com informações para o Alvorada Notícias.
1: Homem é preso por embriaguez ao volante e outros crimes em Santa Cecília. A prisão ocorreu após um acidente de trânsito e atendimento em uma unidade de saúde, onde o homem teria apresentado comportamento agressivo e ameaçado policiais. Detalhes com Gilmar Santos.
6: Um homem de 35 anos foi preso pela Polícia Militar na tarde da última sexta-feira, 7 de agosto, por volta das 17 horas, no centro de Santa Cecília, pelos crimes de embriaguez ao volante, ameaça, desacato, resistência e desobediência. A ocorrência teve início após um acidente de trânsito com vítima e terminou com o suspeito sendo encaminhado à Delegacia de Polícia Civil de Curitibanos. A guarnição foi acionada para atender ao acidente. Durante o deslocamento, os policiais foram informados de que o condutor já havia sido socorrido pelo Corpo de Bombeiros e encaminhado a uma unidade de saúde do município, onde apresentava comportamento agressivo. No local, os policiais constataram que o homem desrespeitava enfermeiros e a médica de plantão, além de se recusar a realizar os procedimentos necessários. Diante da situação, foi preciso contê-lo para garantir a segurança da equipe de saúde. Durante a intervenção, o suspeito teria desacatado os policiais e feito ameaças contra a guarnição. Ele também apresentava sinais visíveis de embriaguez, como hálito etílico, olhos avermelhados, fala alterada e comportamento agressivo. Diante das infrações e da conduta apresentada, o homem recebeu voz de prisão. Após o atendimento e a realização do exame médico, o suspeito foi conduzido e entregue à Delegacia de Polícia Civil de Curitibanos, onde foram realizados os procedimentos legais. Com informações para o Alvorada Notícias, Gilmar Santos.
1: E 12 horas e 17 minutos também, ocorrência, mais uma ocorrência ocorreu no final de semana em Santa Cecília, onde a polícia cumpriu um mandado de prisão, onde na tarde de domingo, por volta das 15 horas e 16 minutos, uma guarnição da Polícia Militar cumpriu um mandado de prisão no bairro Guilherme Hauen, em Santa Cecília. Os policiais realizaram rondas pela região quando avistaram um homem que, ao avistar a aproximação da viatura, ele mudou repentinamente o trajeto. A guarnição realizou a abordagem e, em uma consulta aos sistemas integrados, constatou-se a existência de uma ordem judicial ativa contra o mesmo pelo crime de dano qualificado. O homem, 31 anos, recebeu voz de prisão e foi encaminhado à unidade de pronto atendimento de Santa Cecília para a realização do exame de corpo de delito. Na sequência, ele foi conduzido e entregue ao presídio regional de São Cristóvão do Sul, onde já permanece à disposição da justiça. Também a Polícia Militar atuou na região e em São Cristóvão do Sul, mais um mandado de prisão expedido e cumprido pela polícia. Após tomarem conhecimento da ordem judicial expedida em desfavor de um homem de 22 anos, os policiais iniciaram diligências e o localizaram durante patrulhamento na região. A abordagem e a busca pessoal foram realizadas, sendo confirmada a existência de um mandado de prisão ativo. Diante dos fatos, o homem recebeu voz de prisão, foi conduzido à polícia científica para a realização do exame de corpo de delito. Na sequência, ele foi entregue ao presídio regional de São Cristóvão do Sul, onde permanece à disposição da justiça. Teve ocorrência também em Curitibanos, lesão corporal, leve injúria no contexto de violência doméstica. Inclusive foram duas ocorrências, hein, de violência doméstica em curitibanos. Uma no bairro Bom Jesus e a outra no bairro Aparecida, em Curitibanos. Agora são 12 horas e 19 minutos. Intervalo comercial na volta, tem esporte, previsão do tempo também, na sequência aqui da programação no Alvorada Notícias.
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1: Agora são 12 horas e 21 minutos. Está na hora do esporte com Gian Andrade.
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5: A bola rola nesse meio de semana pelas competições continentais. Hoje tem Fluminense na Copa Libertadores da América contra o Independente Rivadavia. Às 19 horas e 30 minutos. Flu, que já enfrentou a equipe do Independente Rivadavia na fase de grupos, perdeu em casa e empatou fora. É um jogo importante também para a Zubeldia, o Fluminense, que vem de 5 jogos sem vencer. Antes da pausa da Copa do Mundo, o Flu tinha uma boa expectativa, fazia um bom campeonato brasileiro, brigava inclusive por título. E agora, após a volta, a equipe acabou perdendo o rendimento. Contratou o Hulk, né? Fez alguns movimentos no mercado, Thiago Silva está de volta e o Flu não consegue demonstrar o mesmo futebol. Caiu muito de rendimentos, o Zubeldia saiu inclusive vaiado no último jogo do Fluminense pelo Campeonato Brasileiro, que foi um empate em 1-1 com o Botafogo. Além da Libertadores, hoje também tem Copa Sul-Americana e tem brasileiro em campo, Bolívar e São Paulo. Bolívar, que eliminou o Grêmio na fase anterior da competição, agora tem mais um brasileiro pela frente. O São Paulo encara o Bolívar, o jogo às 21 horas e 30 minutos, no estádio Hernando Siles, em La Paz, pelo primeiro jogo da fase de oitavas de final da Sul-Americana. O duelo acontece poucos dias depois da derrota do São Paulo para o Grêmio pelo placar de 2-1 pelo Campeonato Brasileiro. Dorival Júnior também vai pressionado no cargo. Depois de terminar a fase de grupos na liderança do Grupo C, o São Paulo entrou diretamente na fase de oitavas de final. Também terá de lidar com uma das principais dificuldades do confronto, a altitude de La Paz. Hoje tem São Paulo na Copa Sul-Americana e aí um grande desafio pela frente para a equipe brasileira. Jogo de ida. Ainda o importante é voltar lá da Bolívia, não com um resultado desastroso para quem sabe, aí sim no Brasil, o São Paulo poder encaminhar a sua classificação contra a equipe do Bolívar, uma equipe chata, uma equipe que já mostrou que tem aí condições sim de brigar por algo a mais nessa competição. A novela envolvendo Memphis no Corinthians vai ganhando novos capítulos. O jogador holandês já está no Brasil, treinando, inclusive mantendo a sua forma física. O próprio empresário do jogador já disse que ele está apto para jogar, né? Pode ser reintegrado ao grupo a partir do momento que assine o contrato, mas aí está o grande problema: o contrato não foi assinado. O empresário de Memphis disse que a última versão do contrato já está nas mãos dos dirigentes do Timão, mas a assinatura não aconteceu. A desculpa ou a justificativa da diretoria é que ainda busca parceiros para a questão financeira, para viabilizar o salário de Memphis. Não quer se comprometer antes de ter as garantias com os parceiros para a questão financeira. Durante o dia de hoje, reuniões ou um novo capítulo pode acontecer. A esperança era de que ele assinasse o contrato ontem, fosse reintegrado ao grupo e já jogasse na quinta-feira pelo jogo de ida da Libertadores da América. Mas essa situação vai ficando cada vez mais difícil. As informações de hoje eram essas. Desejo a todos uma ótima tarde. Volto amanhã com o Boletim do Esporte, Jean Andrade.
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1: Muito bem, vamos com as condições do tempo aqui para a região de Santa Cecília. Leandro Puchalski, muito boa tarde para você.
6: Boa tarde, Fabiano. Boa tarde para todos os nossos ouvintes aqui da Alvorada.
7: A sequência da terça-feira é de tempo instável, pessoal. Seguimos aqui no meio-oeste com o céu bastante encoberto, com momentos onde a chuva ainda aparece aqui pela região, e esse cenário ele não vai modificar. Não é direto, né? Alguns momentos só mais encoberto, mas frio, temperaturas baixas mesmo ao longo da tarde. Segue complicado aí para quem tem que encarar a rua aqui pelo meio-oeste do estado. Bom, temperaturas amanhã à tarde um pouco melhores, mais agradáveis, em torno de uns 18 graus, não muito mais do que isso, mas dá uma certa melhorada, porque a gente tem uma quarta-feira prevista também, com muitas nuvens, mas com o retorno de um tempo seco, algumas aberturas de sol, elas acabam acontecendo à medida que a quarta-feira ocorre. Já na segunda parte da semana volta o tempo instável, apesar da quinta-feira nos reservar também algumas aberturas de sol, no decorrer do dia volta a previsão de chuva, as temperaturas sobem um pouquinho mais, em torno de uns 20, 21 graus, e isso ajuda a trazer algumas trovoadas, tá? Alguns raios ao longo aí da quinta-feira, quando a chuva acontecer, atenção em relação a isso. Abraço para todos, informações do tempo da Puchalski Meteorologia.
1: Obrigado, Leandro, pelas informações. Você volta amanhã na programação aqui da Alvorada. Agora são 12 horas e 27 minutos. Municípios de Santa Catarina têm menos de um mês para enviar dados de saneamento para fiscalização e captação de recursos. De Florianópolis, Cadu Reis.
8: O Tribunal de Contas de Santa Catarina enviou comunicados às prefeituras dos 295 municípios catarinenses alertando para o prazo de participação no ciclo de coleta de dados do Sistema Nacional de Informações em Saneamento Básico. As administrações municipais têm até o próximo dia 3 de setembro para encaminhar as informações referentes ao ano de 2025. Vinculado ao Ministério das Cidades, o Sinisa é a principal fonte oficial para diagnóstico da situação do saneamento básico no Brasil, e a regularidade no fornecimento dos dados ao sistema é condição para a obtenção de recursos públicos junto à União. O auditor fiscal de controle externo do TCE catarinense, Emerson Garcia, ressalta.
9: A participação dos municípios é importante. O tribunal já vem realizando esse trabalho de ser um indutor para que os municípios informem seus dados ao Sinisa. E agora nós estamos numa segunda etapa de trabalhar a qualidade desses dados, a confiabilidade desses dados. Por quê? Além dos percentuais de tratamento de água, esgotamento sanitário, que nós precisamos acompanhar, tendo em vista o marco legal de saneamento, o Sinisa fornece outros tipos de índices e indicadores, como perda de água, possível inadimplência de alguns prestadores de serviço. E, além disso, o Sinisa também é importante para a captação de recursos por parte dos titulares.
8: No âmbito do Tribunal de Contas de Santa Catarina, os dados do Sinisa são utilizados na elaboração de estudos técnicos, acompanhamento das políticas públicas de saneamento básico e disponibilização de painéis de monitoramento, como o Farol TCE. O auditor fiscal de controle externo do TCE catarinense, Emerson Garcia, explica.
9: Farol TCE é uma ferramenta que o tribunal desenvolveu, traz diversos dados, inclusive para o controle social por parte da população, e dentro desses dados disponíveis no Farol nós temos os aspectos relacionados ao saneamento, né? Principalmente água e esgoto. Então a população tem condições de acompanhar a evolução da situação do seu município em termos de água, em termos de esgotamento sanitário, e faz parte, inclusive, também de uma evolução no controle, no aspecto de buscar junto ao seu gestor, ao seu prefeito, ao seu município, melhorias, soluções para que o município efetivamente alcance os 90% de esgotamento sanitário, os 99% de tratamento de água até 2033.
8: Conforme os últimos dados apresentados no Farol TCE, 89% da população de Santa Catarina recebe abastecimento de água tratada. A cobertura da rede coletora de esgoto é de cerca de 35%. De Florianópolis, da Rede de Notícias Acaerte, Cadu Reis.
1: Agora 12:30, o Alvorada Notícias, sempre com oferecimento do Supervisa, Agromaster, Startec, Loja Casa Nova. Fica por aqui, amanhã tem mais, a partir das 12 horas. 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Confira as redes sociais e também a programação da nossa Alvorada FM. Um grande abraço, fica na paz, boa tarde. Nos encontramos na programação da Alvorada, hein? A seguir, Frequência 94, com o Renan Caetano. Um abraço!

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0: Maravilha, maravilha, que legal, que alegria, que bacana, hein, apresentar essa programação pra você no oferecimento de quase tudo por R$1,99, Agromaster, GGNet Telecom, Central Móveis e Big Bom. Está no ar o nosso Frequência 94. E aí, tudo certo, tudo tranquilo, tudo beleza, como é que tá por aí? Como é que estão as coisas? Conta pra mim no 991063978, que é o WhatsApp aqui da melhor, da mais ouvida de toda a nossa grande região. 991063978. Bora, bora, bora! Vamos, vamos, vamos! E aí, já mandou seu boa tarde pra mim aqui?
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0: Rapaz do céu, pensa na correria. Pensa na correria, mas se não tiver correria, não tem graça, né? Se não tiver correria, não fica do melhor jeito a vida da gente, né? A vida é feita de correria, a correria é feita pra gente viver melhor. Fui levar meu gurizinho na escola, né? Acabei chegando meio-dia 32. Mas estamos por aqui, quero agradecer, né, o nosso querido Fabiano Carlos aí, né, deixou uma musiquinha pra você ir curtindo enquanto isso, né, e nós vamos seguindo por aqui. Eu quero agradecer também, né, você pela sua audiência, pelo carinho da sintonia, quero agradecer, é claro, sempre, né, agradecer a nossa direção, na pessoa do seu Antônio Carlos, também a Neliege Pagnussati, agradecer também a todos os amigos e colegas comunicadores aqui. Pensa numa equipe que se dá bem, né? Pensa numa equipe que... Eu vou contar pra você, viu? Eu vou contar pra você. É um orgulho trabalhar ao lado dessas feras do rádio aí, né? Desde a Ingrid, né? Nossa recepcionista, também faz parte da OPEC. Também um super abraço e agradecer também a Marli, né? A Marli, que também tá ali, né? Na gerência, né? Tá aí sempre ligada também com o rádio nos 94.5 e, né, o dia todo ela tá por aqui, sempre fazendo também a parte do OPEC junto com a Ingrid, o Igor Marcondes, né, que faz a parte do jornalismo ali, né, as postagens em rede social também. E, é claro, né, a nossa querida Fátima, né, também que é a que deixa a rádio aqui um brinco, né, sempre que a gente chega aqui. Eu nunca cheguei aqui nos estúdios, nunca cheguei e vi sujeira aqui, porque a Fátima sempre deixa e mantém tudo limpinho, né. Então um abraço pra Fátima e toda a nossa equipe de comunicadores, né, Gilmar Santos, Fabiano Carlos, também aí o Jean Andrade, né, Júlio Santos, que são nossos parceiros da Coirmã Rádio Fraiburgo, que trabalham aqui também, né? Então, é um prazeraço trabalhar com essas feras aí do rádio. Eu aprendo a cada dia. E a você, né? Você é amigo que tá na máquina pesada, você que tá nas empresas, você que tá na indústria, você é amigo que tá aí na correria do dia a dia, sempre, né? Mas com o rádio ligado. O rádio faz companhia pra você até mesmo nos dias mais corridos. Por quê? Porque você não precisa se distrair, né, ali numa tela, você não precisa se distrair mexendo, né, no celular, não. A única coisa é você abrir os ouvidos para ouvir a nossa programação. Que legal, a Roseli Carlin tá junto com a gente. Um super abraço também lá pro meu amigo Adir Maradona, né, tá ouvindo a nossa programação. Quem mais tá curtindo por aqui? Tem áudio do ouvinte?
2: Boa tarde. O meu nome
0: é Pedro. Vamos colocar no ar.
3: Boa tarde, como que é o seu nome? O meu nome é Stephanie.
0: Oi, Stephanie, tudo bom? Tudo certo? Tranquilo? Meu nome é Renan. Eu sou Renan Caetano. Tá bom? Meu nome é Renan. Agora 12 horas mais 38 minutos. E nós vamos começar então, ó. Vai que bate um vento. A participação é de Fido Mais Jeca. Os cantores mesmo da música.

12 horas mais 44 minutos. Lá pro meu amigo Joãozinho, que pediu, né? Tá lá trabalhando na máquina pesada, né? Alô, João! Meu grande amigo. Ó, Bon Jovi!

0: 12:49.
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1: Agora 12 horas mais 52 minutos. Deixa eu mandar super abraço lá pra Marilene Guetem, né? Tá ligada com a gente. Minha amiga Pretinha também, né? Tá chovendo, hein, minha amiga Pedrolina? Um super abraço pra você. E chuva, né? E chuva. Alô, meu amigo Tarcísio, né? Tá viajando e curtindo a nossa programação. Tarcísio, né? Gente boníssima, meu grande amigo. O Tarcísio mandou aqui, ó. Estamos viajando, curtindo, deixou o marcador na saudade. Ala decisivo. Que achou, ô Tarcísio? Que achou? Bem demais, né? Abração pra você aí, meu irmão. Quem mais tá ligado com a gente aqui? A Marinéia, né? Um super abraço. A Nathalie também. Toda essa galera, gente boa. Eu vou falar com mais calma, com mais tranquilidade, né? Deixa eu falar com mais tranquilidade aqui. Deixa eu falar aqui o número, ó, você que quer o número da vaga de emprego, né, com grua, né, carregamento florestal com grua, os operadores aí, você que quer o número, anote aí que eu vou falar bem devagar, anote aí. Eu acho que a gente fala meio rápido, né, o pessoal não conseguiu anotar, então fala bem devagar que o pessoal tá pedindo pra falar mais... com mais calma, mais tranquilidade. É 42, tá? O DDD é 42. 9-9928-8375. 42-9-9928-8375. Fechou então, né? Fechou o brick? Tudo certo, DDD é 42, não esqueça. A Marinéia também, né, tá pedindo pra tocar uma música bem bagual, bem boa música. Deixa eu achar aqui então, né, vamos tocar uma bem recente. Lívia e Laura. Laura é boa, né, Lívia e Laura, as meninas do chapéu. Ó, essa é nova, esse é lançamento.

0: volada!
1: Agora 13 horas com mais um minuto, vamos para um rápido intervalo?
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1: Agora 13 horas com mais dois minutos.
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3: 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O vice-presidente Geraldo Alckmin afirmou na abertura do Congresso Brasileiro do Agronegócio que as exportações brasileiras para a União Europeia cresceram quase 4% em 60 dias de vigência provisória do Acordo Mercosul-União Europeia. Alckmin disse que as exportações cresceram mesmo com as questões americanas.
4: Mercosul-União Europeia é o maior acordo entre blocos no mundo. Em dois meses, cresceu a nossa exportação para a União Europeia 4% em 60 dias de vigência do acordo. E isso que tem nos ajudado, mesmo com as questões americanas, temos batido recorde. No ano passado, 349 bilhões de dólares de exportação. Esse ano vai ser outro recorde e recorde também no agro.
3: O vice-presidente disse ainda que o Brasil não vai sair da mesa de negociação com os Estados Unidos.
4: Sobre os Estados Unidos, todo o empenho pela negociação. Não vamos sair da mesa de negociação, vamos insistir. Quando o produto americano entra no Brasil, a tarifa média é 3,1%. Dos 10 produtos que eles mais exportam para nós, 7 é zero, ex-tarifário, não paga imposto. Estados Unidos tem déficit com o mundo inteiro, mas que o Brasil tem superado. Dos países do G20, só tem superávit com 3 países: Brasil, Reino Unido e Austrália. Só os 3. Então não tem o menor sentido isso. Vamos trabalhar firmemente no sentido de corrigir essa distorção e voltar ao mercado americano.
3: Alckmin afirmou que há no mundo um protecionismo escondido por parte de alguns países com base em questões sanitárias e que eles usam essas barreiras para frear o comércio. A declaração ocorre após o Bloco Europeu anunciar a suspensão das carnes brasileiras a partir de 3 de setembro, alegando exigência de novas regras no controle de antimicrobianos.
4: Então, a questão da vigilância sanitária é fundamental. Depois de 18 anos, foram revitalizados mais quase 1.000 colaboradores para a gente ser rigoroso na vigilância sanitária. O Brasil é hoje um país exportador de carne sem vacinação contra a febre aftosa, também livre de influenza aviária, né? Tivemos um caso controlado em 28 dias e temos que avançar mais, que há hoje um protecionismo, às vezes, escondido sobre a questão sanitária.
3: O evento de agronegócio foi promovido pela ABAG, Associação Brasileira do Agronegócio, em parceria com a B3, a Bolsa de Valores do Brasil. De Brasília, da Rede de Notícias Acaerte, repórter Rita Sardi.
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0: Por aqui seguimos, agora tem Fred e Fabrício aqui na nossa programação.
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0: Seguimos por aqui, agora 13 horas mais 17 minutos. Antoninho Pereira mandou aqui, né, um emoji e um guarda-chuvinha, né? Alô, Antoninho, aquele abraço pra você, meu irmão. Muito obrigado pela audiência, pelo carinho, na sintonia. Meu grande amigo Antoninho Pereira tá ligado com a gente por lá. Vamos pra um rápido intervalo, voltamos já já. E você vai interagindo, vai mandando sua mensagem. E aí, um dia chuvoso, né? Um dia bom pra deitar e dormir aquele soninho, né? Porém, nós estamos trabalhando, então não dá pra deitar, não dá pra dormir o soninho, dá pra trabalhar, né? Continuar trabalhando, curtindo a alvorada, que também é bom demais, né? Daqui a pouquinho tem o sertanejo bom demais, agora tem o nosso frequência. E pra você dar um show no frio, aqueça o seu coração mandando uma mensagem aqui pro WhatsApp da 94.5 991063978.
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0: Agora 13 horas mais 18 minutos.
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1: Maravilha, estamos seguindo por aqui agora 13 horas com mais 20 minutos. É a nossa tarde especial, dia 11 de agosto, que é o dia de número... Dia de número quanto? Hã? 223 do calendário, né? Faltam 142 dias para acabar o ano. Passando rápido demais, hein? Tá passando rápido demais. Hoje é o dia do estudante. Atenção, você que é estudante, seja em escolas, né, no ensino fundamental, ensino médio, você que é estudante do ensino superior, né, você que está aí fazendo sua faculdade, e também hoje é dia do advogado. A todos os advogados que estão ouvindo, curtindo a nossa programação, fica o nosso voto de parabéns, né, de felicitações pelo dia do advogado. Esse dia tão especial, porque são eles que defendem, né, as causas aí da justiça, eles que estão à frente quando precisamos ser defendidos perante a justiça. Os advogados estão prontos a defender, advogar. Um super abraço a todos os advogados que estão ouvindo a nossa programação nesse dia 11 de agosto, dia do garçom também. Dia da televisão, é bastante comemoração nesse dia 11 de agosto de 2026, mas o mais especial, sabe o que é? O mais especial é que você tá aqui na 94.5, a rádio que vai muito mais longe para ficar mais perto de você. Um super abraço lá pro Cauê, que tá ouvindo a nossa programação e mandou aqui, boa tarde, estou chegando de Santa Cecília, né, isso foi pela manhã. Boa tarde, cadê a Julie? A Julie... saiu. A Julie optou por sair, né? Ela foi para outra cidade e ficou difícil a logística e ela pediu para sair, né? Infelizmente a nossa querida Julie não está mais no quadro aqui da 94.5. Nilson Quadra, um super abraço pra você, meu irmão. Obrigado pela audiência, pelo carinho da sintonia. 99106-3978. Participe, mande aí o seu pedido musical, mande o seu abraço e vamos interagir. O clima nesse momento, a temperatura, 7 graus aqui em Santa Cecília. Mas deve subir, porque amanhã a mínima é 8, a máxima já vai chegar a 14. E aí só vai, né? Só vai pra cima a temperatura, já pros 19, 18, 21, 26 graus durante essa semana, né? Até o final de semana é para chegar nos 21 graus, pelo menos. É o frio que vem e vai. Uma frente fria que chega e já vai embora, daqui a pouco chega outra e a gente vai seguindo assim, né? Vamos ouvir mais música? Chegando por aqui com o DJ Snake, a participação de Justin Bieber. Let My Love You, bora?

0: Produção. Que honra demais poder estar aqui, viu?
1: Você tá doido.
0: Obrigado, gente. Obrigado.
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0: Agora 13 horas com mais 34 minutos aqui na nossa programação. Deixa eu mandar boa tarde pra galera, né? Meu amigo Leandro tá ouvindo a programação também. Muito obrigado pela audiência, pelo carinho da sintonia. Também o nosso grande amigo tá ligado por lá, né? Meu amigo Arthur. Alô, Arthur! Super abraço pra você, obrigado pela audiência, pelo carinho da sintonia. Joga muito. É, jogador aí de futsal também, né? Tá ouvindo a nossa programação. Vamos pra um rápido intervalo, voltamos já já.
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0: Agora 13 horas mais 35 minutos.
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1: Agora 13 horas com mais 38 minutos aqui na nossa programação. Nós seguimos sempre com as melhores músicas pra você. Deixa eu mandar super abraço pra galera que tá curtindo, né? Meu amigo Vander, né? Tá lá no Menegatti ouvindo a nossa programação. Também quem tá ligada com a gente por aqui, a nossa amiga Ana Clara, lá da garagem, tá com o radinho ligado e pediu música, qualquer uma, com Breno e Matheus. Daqui a pouco tem, viu? Daqui a pouquinho tem Breno e Matheus nesse bloco já. Agora tem Mesa de Bar, Marden Alexandre.
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0: Agora 13 horas mais 48 minutos, teve câmera lenta com o Tato Ribeiro. Boa tarde lá também para nossa amiga, a Roseni, tá pedindo alguma do Panda, daqui a pouquinho tem música do Panda, tá bom?
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0: Agora 13 horas mais 49 minutos.
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0: Agora 13 horas com mais 50 minutos aqui na nossa programação e nós seguimos sempre com muita alegria por aqui.
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0: Agora vem J Quest, a voz do coração, a participação de Rael.

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0: Agora 14 horas mais 4 minutos, vamos para um rápido intervalo, voltamos já já com muito mais música para você.
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0: Agora 14 horas mais 4 minutos.
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2: 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O Partido Liberal oficializou no sábado a candidatura à reeleição de Jorginho Melo ao governo de Santa Catarina. A convenção estadual foi realizada na Arena Opus, em São José, e reuniu lideranças do PL de partidos aliados, como Novo, Podemos, Federação PSDB Cidadania, Republicanos e Democracia Cristã. O evento contou com a presença de Flávio Bolsonaro, pré-candidato do partido à presidência da República, de Adriano Silva, pré-candidato a vice-governador, e dos pré-candidatos ao Senado, Carol Detone e Carlos Bolsonaro. Durante o encontro, Jorginho Melo afirmou que a mobilização para a eleição de 2026 começa agora.
3: É importantíssimo para mim e para todos os partidos que estão nessa mesma luta, nessa mesma empreitada. É uma campanha, vai ser a maior convenção de todos os tempos em Santa Catarina. Não desse ano, de todos. Por quê? Porque a gente juntou força política

0: A política e trabalho forte. Sem trabalho ninguém vence na vida. E o governo atual, o nosso governo, que é apoiado por esses partidos, por essas lideranças, tem entregue obras e serviços para Santa Catarina. E a gente quer que isso continue. Então a campanha começa hoje.
1: No discurso, Melo defendeu a continuidade da atual gestão e disse que pretende fazer uma campanha baseada em resultados e propostas para o Estado.
0: Nós vamos fazer uma grande campanha cívica, de falar bem, de falar leve, porque nós temos tanta coisa para comemorar que a gente fica feliz.
1: Depois das convenções partidárias, os partidos têm até 15 de agosto para apresentar os pedidos de registro à Justiça Eleitoral. De Florianópolis, da Rede de Notícias Acaerte, Carol Denardi.
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1: Agora 14 horas com mais 9 minutos, tem Alex e Medina aqui na nossa programação.

0: Agora 14 horas mais 19 minutos aqui na nossa programação e nós seguimos com as melhores músicas para você. Vamos para um rápido intervalo, já já mais música.
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0: Agora 14 horas mais 20 minutos.
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0: 14 horas mais 32 minutos. Boa tarde.
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Agora 14 horas mais 41 minutos aqui na nossa programação e nós seguimos sempre com muito alto astral, alegria, música boa principalmente. Teve Meghan Trainor aqui na programação, né, a música Lips Are Moving, né? E depois teve Péricles, Simplesmente Acontece, com a participação de Ana Castela. É só musicão aqui na nossa Alvorada FM. Agora, para fechar esse bloco, né, eu quero mandar um super abraço lá pro meu grande amigo, né? Tá ouvindo a programação, meu amigo Argemiro, né? Tá com o radinho ligado. E a gente vai então pra mais uma música, tá? Mais uma música com Gustavo Lima agora. Bala Alojada. Daqui a pouco tem o nosso Sertanejo Bom Demais com aquelas que você já sabe, né? É de tocar o coração, é de antecipar o sextou, mas sem beber, né? Sem beber. Ainda é terça, não se empolga. Gustavo Lima, Bala Alojada.

0: 14 horas mais 46 minutos. Boa tarde.
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0: Neste momento aqui em Santa Cecília, temperatura 7 graus, tempo chuvoso, umidade em 97%. E é a nossa terça-feira. Amanhã, quarta-feira, já deve chegar a máximas um pouco maiores de 14 graus. Esse é o nosso Clima 94.
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0: 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Deixa eu mandar uma boa tarde especial lá pro Wilson, né, que tá ouvindo a nossa programação, ligado com a gente, mandou um vídeo da caixa de som lá, né? O Arilton Pires também, um super abraço, obrigado pela audiência. Vamos encerrando então? Com churrasco e vaneira, vou doar meu coração, estrela. Daqui a pouco tem sertanejo bom demais.
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0: Luiz Churra.
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1: Agora 15 horas com mais 14 minutos aqui na nossa programação. E nós vamos para mais um rápido intervalo. Na sequência, mais música para você.

0: 15h14.
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Maravilha, esse é o nosso sertanejo bom demais. Teve por aqui Adson e Alano, que tem pra hoje, Lívia e Laura, as meninas do Chapéu, que é lançamento, viu? É lançamento, tocamos no Frequência, tocamos agora novamente aqui no nosso sertanejo bom demais. As meninas do Chapéu, Lívia e Laura. Sucesso já, sucesso aqui no nosso sertanejo bom demais. 991063978, você que gosta de Milionário José Rico, agora tem Tormento de Saudade.

0: 15 horas com mais 30 minutos.
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2: Tem bola rolando nesse meio de semana pela Libertadores da América, fase de oitavas de final da competição, jogos de ida da Libertadores. Hoje tem bola rolando para Estudiantes e Universidade Católica. A bola rola 21 horas e 30 minutos. E tem brasileiro em campo também na noite dessa terça-feira. O Fluminense. O Fluminense joga contra o Independente Rivadavia. Fluminense que vem aí de resultados não tão bons. O técnico do Flu pressionado no comando da equipe do Fluminense. E aqui o confronto coloca frente a frente duas equipes que já se enfrentaram duas vezes nesta edição. Na fase de grupos, o time argentino levou a melhor no Maracanã, 2-1 para cima do Flu, e houve empate em 1-1 no jogo fora de casa. Os comandados de Zubeldía não vencem as 5 partidas e vêm de empate de 1-1 contra o Botafogo. É, quem sabe, aí a oportunidade para que Zubeldía possa continuar no comando do Flu. O Flu que vinha numa boa campanha até a parada da Copa do Mundo, após a parada não consegue manter o mesmo desempenho. Hoje tem Fluminense pela Libertadores da América. As informações para o Giro do Esporte, Jean Andrade.
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0: 15 horas com mais 48 minutos, né? Não é 18, não. 15 horas mais 48 minutos. É, tivemos por aqui Éder e Henrique, uma chance, né? Bonita música. Gustavo Lima também, Frases Tão Doídas, é o nosso sertanejo bom demais. Nessa terça-feira chuvosa.
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0: É o nosso sertanejo bom demais, agora 15 horas mais 51 minutos, tem Danilo e Davi. Não mexe nas minhas gavetas.

0: Daniel, aqui na programação, e quando você me deixou, é música aí do sertanejo bom demais mesmo, né? É o nosso sertanejo que segue até às 17 horas. Temos mais uma hora de muita música sertaneja pra você, fica ligado aí. Fica do outro lado do rádio, vamos juntos!
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0: A candidatura defende pautas ligadas ao conservadorismo, ao empreendedorismo e à soberania nacional. Nas redes sociais, Leonardo Avalanche apresenta uma proposta de distribuição de celulares vinculada à realização de um curso de empreendedorismo.
1: Você que quer ganhar o seu iPhone, isso aqui é sério, é sua ferramenta para empreender. Nós, no nosso governo, iremos dar um iPhone para todo mundo. Você que é do Bolsa Família e você também que não é, basta se cadastrar e fazer um curso de empreendedorismo conosco. Aqui você vai aprender a mexer no tráfego pago, nas suas redes sociais, em e-commerce. Você aprenderá a ganhar dinheiro, terá curso de finanças também para você. Isso é real. Vocês que querem um iPhone, acreditam num governo diferente, querem mudar o Brasil, avalanche neles.
0: As convenções partidárias foram encerradas em 5 de agosto. Os pedidos de registro das candidaturas devem ser apresentados à Justiça Eleitoral até o dia 15. De Florianópolis, da Rede de Notícias Acaerte, Mônica Andrade.
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1: Agora 16 horas mais 6 minutos e nós seguimos por aqui com muita música pra você. Zé Neto Cristiano.
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Agora 16 horas mais 20 minutos. Bom, deixa eu mandar um super abraço lá pro meu amigo Marcelinho, né? Ele que tá mandando abraço pra toda a galera, né? Principalmente lá pro Emerson, né? O goleirão Emerson, que tá ligado com a gente. E o Marcelinho pediu Escolta de Vagalumes com Rick Renner. É isso? Lá vai então. Escolta de Vagalumes.

Agora 16 horas mais 32 minutos aqui na nossa programação. Deixa eu mandar um super abraço lá pro amigo Antônio de Oliveira. Não tá abrindo o link que você mandou aqui, ô Antônio. Abraço pra você, obrigado pela audiência, pelo carinho da sintonia. Vamos seguindo por aqui.

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0: 16 horas mais 44 minutos.
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3: Maravilhosa, ela era muito querida com todos, todo mundo gostava dela.
4: Era a melhor mãe do mundo.
5: Ela gostava de agradar as pessoas.
6: Ela não tinha tristeza, apesar de tudo.
7: Agora que ela estava livre, infelizmente os sonhos dela foi todo interrompido.
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1: 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Gustavo Lima, saudade da minha vida. É música boa aqui no nosso sertanejo, bom demais. E tem ouvinte pedindo alguma música com Bruno e Barreto. E nessa aqui, é, eles participaram, né, com Conrado e Alexandre. Tô bebendo de torneira, é isso?

Esse é o nosso sertanejo bom demais, que vai ficando por aqui num oferecimento de Agromaster, Looper Pneus, Supermercado Medeiros, Medeiros Farma, JH Variedades e também Dema Tintas. Deixa eu mandar um super abraço lá pro Luciano, né? Tá ouvindo a programação. Obrigado pela audiência, pelo carinho da sintonia. E por aqui nós seguimos, né? Pra encerrar, pra fechar todas por aqui, tem... Cadê aqui... Jorge e Matheus, te cuida, coração.

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4: Vamos lá, que tá começando pra você a partir de agora o nosso bailão. É terça-feira, 11 de agosto de 2026, por aqui Gilmar Santos. Aquele carinho muito especial, terça-feira chuvosa. 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Vai abraçando você onde quer que você esteja, pertinho, distante, no trabalho, em casa, viajando, tá no comércio, onde quer que você esteja. Obrigado pela sua companhia.

Aí o grupo Marcação e o Destaque Nacional em plena terça-feira, rapaz, tá louco. Vou agradecer aqui também a audiência do meu amigo Lucas, que tá sintonizado com a gente, né, Lucas? Hilda Silva já tá curtindo o nosso bailão da 94 também. Obrigado pela sintonia. 991063978. E lembrando que você participa e pede aí a música de banda e o bailão gaúcho, mais ou menos desse jeito assim, ó.

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1: E o São Francisco na programação, Jeito Diferente. Essa música é muito bonita. Quando a gente gosta, gosta, não adianta, né? Também teve pra você o Xeloquedo da Moda Véia. Marcação no dia do seu noivado e destaque nacional com Calamidade Emocional. E agora, um abraço pra você que vai na sintonia aí, meu amigo Luciano Gueten. Já tá sintonizado com a gente lá, Luciano, desde o comecinho do Baião, ó. Opa!
2: E aí, tudo bem?
1: Com certeza, curtindo a nossa Alvorada FM. E aí, tudo bem? Quem que tá saindo ali? E aí, tudo bem?
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1: Vamos de Bailão!

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1: E a gente vai de Bailão da 94 às 17h19. Obrigado demais pelo carinho da sua companhia. Meu amigo Marcos Ribeiro, lá da Agromaster, tá com a gente aí, Marcos. Um abraço, meu amigo. Tudo de bom pra você. Meu amigo Sebastião Grenja tá pedindo aqui a Argentina Louca. Daqui a pouquinho. Agora tem Rogério Magrão.

0: Maravilha, às 17h28, a banda Sentinela Argentina Louca com o Millennium, Chiquito Bordoneio, final de tarde, Rogério Magrão e banda Ela Não É Você.
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1: Vamos lá, 17h32, já estamos de volta. Deixa eu mandar um abraço lá pro meu amigo Alan Schumacher. Alô, Alan. Um abraço pra você aí, rapaz. Meu amigo Guela, que tá completando mais um ano de vida hoje. Parabéns, meu amigo. Saúde e felicidades. E tudo de bom aí pra você. Vamos com Banda Modelo? Participação dele, Rogério Magrão. Se eu não tivesse bloqueado...

0: E a música nova da banda Silverson, Boca a Boca, Talagaço, Quando é que sai o Casório, Arte Livre, banda modelo ainda nesse bloco. O amigo Maradona tá com a gente aí confirmando a audiência, né, Maradona? Show de bola! Vamos lá, 991063978 para você confirmar a audiência com a gente. Ah, João, eu não quero pedir nenhuma música, as músicas estão boas. Então manda pelo menos um alô aí pra gente pra confirmar a sintonia.
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0: Bom, nesse momento, 7 graus é a temperatura, né? A condição é de chuva fraca a moderada. Para hoje temos aí mínimas de 6 graus, não descartando ainda chuva à noite, já que tá marcando aqui, né? Chuvoso durante a nossa noite também. Para amanhã, sol com algumas nuvens, chove rápido durante o dia e a noite, mínimas de 8 com máximas de 15 graus.
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0: Olá, estamos de volta com o nosso bailão. Meu amigo Ricardo Souza tá aí na sintonia, Ricardo. Um abraço para você. E agradecer meu amigo Cleiton dos Santos também na sintonia da nossa 94.5. Alô, alô, alô, alô. Um abraço lá, meu amigo Mário Caetano, também no Faxinal dos Rochas, sempre na sintonia. Um alô lá pro Fernando também, que tá curtindo a gente. A Ellen, Ellen também tá de aniversário hoje, Ellen. Parabéns pra você. Paulinho e Fábio com corpo e alma. Paga uma.
6: Paga uma aí, companheiro. 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

programação Rainha Musical. E o Fígado de Aço ainda brilha, som Asas da Liberdade. Teve Paulinho e Fábio com Corpo e Alma, Paga Uma. É, reta final da nossa primeira hora, mas a gente vai até às 19. Então, daqui a pouquinho, depois da oração da Ave Maria, a gente volta. Um abraço lá pro meu amigo Toninho Pereira, que tá na sintonia. Toninho, nesse horário não toca o baitaco, como disse, mas um abraço pra você aí. O amigo Beto tá pedindo uma música aqui pro tio Pide, Rosalvo, Silvani, quem estiver ouvindo, ou Preciso Te Falar, essa aí é boa. Tudo certo com vocês? É o Valdemar, tá pedindo a música da banda Atlas, A Minha Casa é a Rua, oferecendo para todos os ouvintes. Vamos mandar aí daqui a pouquinho, depois da oração da Ave Maria, né? Agora a gente fecha o bloco e a hora com John Albert, Esse é o E Cantos, a música sóbrio. Gostei dessa aí, ficou boa.

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5: Louvado seja o nosso Senhor Jesus Cristo, para sempre seja louvado. 11 de agosto, a Igreja celebra a memória de Santa Clara. Hoje recordamos a vida dessa mulher virtuosa que viveu os valores cristãos e nos deixou marcas de Cristo na vida que viveu no meio de nós. E assim podemos contemplar a memória dela na vida das irmãs Clarissas, que seguem a mesma experiência que Clara fez com Jesus Cristo. Então busquemos sempre nas virtudes das pessoas que vivem em Cristo a ser também anunciadores do Evangelho. Salmo responsorial 118. Como é doce ao paladar vossa palavra, ó Senhor, seguindo a vossa lei, me rejubilo muito mais do que em todas as riquezas. Minha alegria é a vossa aliança, meus conselheiros são os vossos mandamentos. Como é doce ao paladar vossa palavra, ó Senhor. Oração pelas vocações. Jesus, Mestre Divino, que chamasse os apóstolos para vos seguirem, continuai a passar pelos nossos caminhos, pelas nossas famílias, pelas nossas escolas, e continuai a repetir o convite a muitos de nossos jovens. Dai coragem às pessoas convidadas, dai forças para que vos sejam fiéis como apóstolos leigos, como diáconos, padres e bispos, como religiosos e religiosas, para o bem do povo de Deus e de toda a humanidade. Amém. O anjo do Senhor anunciou

0: E a Mãe de Deus, rogai por nós, pecadores, agora e na hora de nossa morte. Amém. E o Verbo se fez carne e habitou entre nós. Ave Maria, cheia de graça, o Senhor é convosco. Bendita sois vós entre as mulheres e bendito é o fruto do vosso ventre, Jesus. Santa Maria, Mãe de Deus, rogai por nós, pecadores, agora e na hora de nossa morte. Amém. Rogai por nós, Santa Mãe de Deus, para que sejamos dignos das promessas de Cristo. Oremos, derramai, ó Deus, a vossa graça em nossos corações, para que, conhecendo pela mensagem do anjo a encarnação do vosso Filho, cheguemos por sua paixão, morte e cruz, glória e ressurreição, por Cristo, Senhor nosso. Glória ao Pai, ao Filho e ao Espírito Santo, assim como era no princípio, agora e sempre. Amém. No próximo dia 16 de agosto, a imagem de Santa Cecília estará chegando no Rio Bonitinho, na comunidade São João Batista, às 10h15, trazida pela comunidade do Faxinal dos Rochas. Então, nos uniremos com essas duas comunidades e acolheremos Santa Cecília no dia 16 de agosto, às 10h15, o próximo domingo. Na próxima sexta-feira, dia 14, missa na Clotoria Velha, às 19h. Daqui um mês e pouco, teremos o estágio vocacional 19 e 20 de setembro no Seminário Propedêutico São José, aqui em Santa Cecília. Para jovens, a partir dos seus 14 anos, poderão fazer a sua experiência de conhecer o seminário e assim poder, quem sabe, quando completarem os seus 18 anos, ingressar no seminário. O estágio vocacional, começando no dia 19, ele começa pelas 9 da manhã e assim ficarão praticamente um dia, das 9 da manhã do dia 19 ao dia 20, pela hora do almoço. Estágio vocacional 19 e 20, aqui no Seminário Propedêutico São José, em Santa Cecília. E lembramos também o mês de agosto, mês vocacional, mês aonde a igreja se une e vive cada final de semana uma vocação. E para nós, nessa semana, estamos vivendo a Semana da Família, buscando sempre aos braços de Cristo, buscar crescer nesse amor divino que é nos dado nessa Semana da Família, a ela dedicada.
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1: Estamos de volta com o nosso Bailão às 18h09. Até às 19 horas, rolando o melhor da música boa aqui do nosso sul do Brasil. Banda Atlas com Alex Dias. A minha casa é rua, vamos curtir aí.

0: às 18h16. Tá aí o San Marino, preciso te falar. E ainda a banda Atlas, Minha Casa e a Rua, com participação do Alex Dias. Essa ficou muito boa. Vamos fazer o seguinte: vamos pra mais um intervalinho comercial e voltamos já. Fica por aí.
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às 18h25 agora, rapaz. Abraçando você onde quer que você esteja aí, sucesso de banda universitária, você ou eu, Vitrolinha do grupo Minuano, essa é antiguinha, mas é muito boa. Deixa eu agradecer aqui o meu amigo Lindomar, que tá curtindo o nosso programa lá na Fazenda Rio das Pedras, né, rapaz? Minha amiga Cândia também lá do Campo do Areão sintonizada com a gente, meu amigo Aldair, um abraço pra vocês. E o meu amigo Arilton Pires de Moraes também sintonizado com a gente lá, né? Pra fechar o bloco tem Céu e Cantos e Brilha Som. Pra você que tem saudade da ex, que Deus o livre.

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1: Vamos lá, já estamos de volta às 18h32. Obrigado pela sua companhia, pessoal que tá encerrando o expediente aí agora, né? Pessoal que ainda tá no trecho, os amigos do transporte, da saúde, de toda a nossa grande região, pessoal dos postos de combustíveis, os amigos caminhoneiros aí, um abraço para vocês. Vamos de Bandelite!

0: bom demais, hein?
1: E a banda ativa, música linda, some ou assume. Portal Gaúcho Trancorreu em Fandangueiro, Banda Elite sempre, sempre com participação do Bob Michael. Alô, Célia, boa noite pra você. Ela diz assim, ó, Deus está cuidando de tudo. Amém, minha amiga. Obrigado pela sintonia aí.
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1: Vamos lá, estamos de volta às 18h46, reta final já do nosso programa. Deixa eu agradecer aqui a sintonia também lá do Evaldo, que está curtindo o nosso programa. Deixa eu agradecer aí também o Volney. Fala, Volney. Bode do forró não é bem bandinha, né, homem do céu? É mais forró mesmo, mas eu vou ver se eu consigo, se eu tiver aqui, viu? Um abraço pra você. Tem Banda Energia Nova, chance boa.

0: Às 18h50, vamos com Banda Ébanos agora, Conversaiada. Mandar um abraço lá pro meu amigo Luciano da Luz, lá pro Joberson também, pra quem mais estiver junto lá curtindo a nossa programação.
1: Banda
0: Ébanos. 10 para as 7 da noite.
1: Que apaixonou?
0: É bailão, meu filho, continua.

Tá aí, bonde do forró, se não tivesse ido. E ainda teve pra você Banda Ébanos, Conversaiada, Energia Nova, Chance Boa. E o Bailão tá indo embora, a gente agradece o carinho da audiência, as participações aí, né? Pessoal que ligou o radinho, às vezes devido ao trabalho, à viagem, não participa, mas fica sempre ligado com a gente, a gente agradece demais, viu? Agradecendo Veron Telecom, Supervisa Supermercados, Agromaster, Centro de Eventos Milênio e ainda Ezequiel Lima Construções. Um abraço, meus amigos. Obrigado pela sintonia aí. Mas falando, viu? Tudo de bom pra você.

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4: Alô, você é muito boa noite. Estamos começando mais uma edição do Flashback 94. A partir de agora, até as 9 horas da noite, Fabiano Carlos, com muito prazer, trazendo para você, apresentando, tocando, desfilando as músicas do passado, para você curtir de montão aqui nestas 2 horas de Flashback 94. Músicas nacionais, músicas internacionais. Edição desta terça-feira, 11 de agosto. Muito boa noite. Aumenta o som aí, você da cidade, você da região, você ligado no site, no aplicativo, curtindo a Alvorada. A gente começa com as primeiras do Flashback de hoje. Tem Engenheiros do Havaí, o Papa é Pop, Peter Schilling e Pato Fu. Boa noite.

0: 714.
1: Aqui o nosso flashback até as 9 para você. Tem muita gente curtindo a nossa programação na noite fria de terça-feira. Para você, claro, se aquecer em casa, tomando aquele café, tomando aquele chocolate quente ou algo mais, né? Para a gente curtir o flashback até as 9. Agora tem pedido do ouvinte Jimmy Cliff hoje durante o dia. Vai lá pro Valderley, que está curtindo sempre o nosso flashback 94. O Camisa de Vênus, o Cinca Cachambor, o Sim Cachambor, né? É lá da década de 80 ainda. Lá pro nosso amigão, o Lúcio. E o Whitesnake vai pra Mariana, que está ligada no flashback.

0: 7h31.
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Muito bem, de volta para trazer mais músicas aqui no Flashback 94. Um abraço aí para toda a região, um abração para Dani de Ponte Alta do Norte, lá pro Antoninho, tá ouvindo a gente em Lebon Regis, galera de Fraiburgo, curte o nosso Flashback 94, especial para Giovana e também para Mila de Fraiburgo, Wakefield, e depois tem Marvin, lá para Luciana e ainda Go Patrol e muito mais.

0: 7h49.
1: É o Flashback 94 na Alvorada, nesta noite de terça-feira, pra você curtir a nossa semana especial. Muita coisa boa rola, claro, aqui no Flashback, as músicas do passado, década de 70, 80, 90, começo dos anos 2000 e, claro, matando saudade. Sessão Nostalgia aqui no Flashback 94. E Irene Cara, essa vai também pra quem pediu hoje durante o dia, Nair, a música lá do filme Flashdance, hein? E também Loiras Geladas, ou Loura Geladas com RPM, lá pro meu amigo Alvacir, ainda Toton e Rádio Táxi com a sua Garota Dourada.

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1: 8 horas.
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3: Muito bem, flashback até as 9, rolando músicas nacionais e internacionais, aquelas que marcaram época, aquelas que tocaram muito aí nas décadas passadas, e essa tocou bastante lá na década de 90, Papo de Jacaré Pio Box, você lembra dela? Ah, não lembra, mas assim que começar a tocar você vai lembrar, tá? Você já dançou ao som do Pio Box, com certeza, em alguma balada, em alguma danceteria você já curtiu. ABBA, Mamma Mia lá pro Galdino, Green Day e muito mais.

0: 8:15.
1: É o nosso flashback até as 9, nesta ótima noite, para você curtindo em casa, de repente, quem tá trabalhando, logicamente, quem trabalha aí no período noturno, ou está fazendo aquele serão, para curtir no trabalho também, você que leva a Alvorada FM de carona, nesta noite de terça-feira, vamos com muito mais, ela, claro, a saudosa Tina Turner, com o The Best, Simple The Best, né, o Simple The Best, ainda os Paralamas do Sucesso, com o Melô do Marinheiro, e o The Police, que vai lá pra minha amiga, a Lia, curtindo a nossa noite.
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1: Agora rola mais músicas da Alvorada e esse bloco tá bom demais, hein? The Clash pra começar, depois tem Pepeu Gomes, A La Carte e Nenhum de Nós.

0: 8h47.
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Muito bem, nesta terça-feira, dia 11 de agosto, o Flashback vai ficando por aqui. Agora eu vou trazer as últimas pra você. A gente abre o último bloco com Lucas, Suzane Vega, ainda Silver Pozzoli, Rich, e um grande abraço pra você. Boa noite, bom descanso, e amanhã nos falamos na programação da Alvorada. Um abraço, gente, tchau!

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1: Está no ar a Voz do Brasil. As notícias do governo federal que movimentaram o país no dia de hoje.
2: Olá, boa noite.
1: Boa noite para você que nos acompanha em todo o país.
2: Terça-feira, 11 de agosto de 2026.
1: Vamos aos destaques do dia.
2: Plano da Apex quer diversificar destino das exportações brasileiras.
1: Iniciativa busca apoiar empresas impactadas pelas tarifas impostas pelos Estados Unidos. Luana Karen.
3: Entre os mercados alternativos com parcerias na agência estão Canadá, México, Alemanha, Turquia, África do Sul, China e Índia.
2: IBGE revela que inflação em julho foi de 0,07%.
1: Índice foi menor que o registrado no mês anterior. Márcia Fernandes.
4: O setor de alimentação e bebidas teve queda de 0,67%. A redução veio por influência dos alimentos comprados para consumo em casa.
2: E vamos falar daquelas ligações que não queremos receber.
1: Brasil registra uma média de 305 mil ligações indesejadas por minuto.
2: Saiba como evitar na reportagem de Graziele Bezerra.
5: O Não Me Perturbe é um desses serviços criados para preservar o cidadão das ligações abusivas.
1: Hoje, na apresentação da Voz do Brasil, Luciana Vasconcelos e Luciano Seixas.
2: E acompanhe a gente ao vivo, acesse radiogov.ebc.com.br ou o canal Gov na sua TV aberta.
1: A inflação do mês de julho teve um recuo de 0,07%, de acordo com o IPCA, Índice Nacional de Preços ao Consumidor Amplo.
2: O índice é usado para medir a inflação oficial no Brasil. O resultado de julho representa uma variação de 0,09 ponto percentual em relação ao registrado no mês anterior.
1: Os dados foram divulgados hoje pelo IBGE.
4: O resultado ficou abaixo da taxa de junho, com variação de 0,07% e 0,09 ponto percentual abaixo da taxa do mês anterior. Nos 12 meses encerrados em julho, o índice ficou em 4,44%, abaixo dos 4,64% registrados até junho. O maior impacto veio do grupo habitação, puxado pela alta da energia elétrica. Já o setor de alimentação e bebidas teve queda de 0,67%. A redução veio por influência dos alimentos comprados para consumo em casa. Fernando Gonçalves, gerente do IPCA do IBGE, destacou os alimentos que impactaram no resultado da alimentação.
6: A alimentação no domicílio variou menos 1,14%, com influência das quedas do café moído, menos 2,45%, da cenoura, menos 14,41%, da batata inglesa, menos 19,59% e do tomate, com menos 29,09%. Sendo o tomate o principal impacto negativo no resultado do mês, com menos 0,10 ponto percentual.
4: Já o Índice Nacional de Preços ao Consumidor, INPC, ficou em 0,01% em julho. Em junho, ele estava em 0,14%. O INPC é calculado pelo IBGE com base no rendimento de famílias que recebem de 1 a 5 salários mínimos, sendo o chefe assalariado. Já o IPCA é medido com famílias de rendimento monetário entre 1 e 40 salários mínimos. Reportagem Márcia Fernandes.
2: Apoiar empresas brasileiras impactadas pelas tarifas impostas pelos Estados Unidos.
1: É o que pretende a Apex Brasil por meio de um plano lançado hoje.
2: A ideia é pensar estratégias individuais para cada tipo de negócio e diversificar os mercados para exportação.
3: O Plano de Diversificação de Exportações, elaborado pela Apex Brasil, Agência Brasileira de Promoção de Exportações e Investimentos, pretende atender 5.300 empresas estimadas como atingidas pelo tarifaço imposto pelos Estados Unidos. São companhias de setores como alimentos e bebidas, calçados, moda e máquinas e equipamentos. Além do atendimento individual às empresas afetadas, a iniciativa prevê a conexão com compradores internacionais, como explica Laudemir Miller, presidente da Apex Brasil.
7: Nós vamos colocar as empresas brasileiras frente a frente com compradores internacionais